0: 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Muito bem, 21:02 na 100,7, estou de volta. Tá rolando o seu Night News com você no WhatsApp.
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2: Boa noite, Jota, é dia de Rio Dontônio, manda alô pra mim aí. Passa muito Leonardo, eu juro, pra mim. Falou, boa noite, Jota Rodrigues.
0: Valeu, valeu, valeu, meu caro. Um abraço, Dio. Meu amigo Marlúcio, Mala Preta, tá ligado na gente. 21:03 agora.

0: sua 100,7 aqui no Night, 21h17. Elton John, Nikita. Uma excelente noite para você que está curtindo o Night Music pela 100,7 e também pela Rádio Nordeste de Coração. Um abraço muito especial, gente. Nós já estamos finalizando por aqui o nosso programa de hoje, mas agradecendo demais a sua companhia, a sua audiência, prometendo retornar amanhã, a partir das 19h, com mais um Night. 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Meu caro Márcio André nos transmissores.
1: Márcio André.
0: A direção de Daniel e a gerência de Luiz Alberto. Fiquem todos com Deus. Louvado sejas o nosso Papai Celestial e o nosso Senhor e Salvador, Jesus Cristo. Um abraço, gente. Gratidão, bom demais. Ah, o carinho da audiência e da companhia. Amanhã a gente se fala por aqui, fé em Deus, tá? Bom descanso, uma noite de paz e sucesso para vocês. Tranquilidade. Até amanhã. Tchau, tchau. Valeu aí, Anderson, pelo carinho de sempre. 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

Salmo 91. Poderosa oração. Aquele que habita no esconderijo do Altíssimo, à sombra do Onipotente descansará. Direi do Senhor: Ele é o meu Deus, o meu refúgio, a minha fortaleza, e nele confiarei. Porque ele te livrará do laço do passarinheiro e da peste perniciosa. Ele te cobrirá com as suas penas e debaixo de suas asas te confiarás. A sua verdade será o teu escudo e broquel. Não terás medo do terror de noite, nem da seta que voa de dia, nem da peste que anda na escuridão, nem da mortandade que assola ao meio-dia. 1.000 cairão ao teu lado e 10.000 à tua direita, mas não chegará a ti. Somente com os teus olhos contemplarás e verás a recompensa dos ímpios. Porque tu, ó Senhor, és o meu refúgio. No Altíssimo fizeste a tua habitação. Nenhum mal te sucederá, nem praga alguma chegará à tua tenda. Porque aos seus anjos dará ordem a teu respeito, para te guardarem em todos os teus caminhos. Eles te sustentarão nas suas mãos, para que não tropeces com o teu pé em pedra. Pisarás o leão e a cobra. Calcarás aos pés o filho do leão e a serpente. Porquanto tão encarecidamente me amou, também eu o livrarei. Pô-lo-ei em retiro alto, porque conheceu o meu nome. Ele me invocará, e eu lhe responderei. Estarei com ele na angústia, dela o retirarei e o glorificarei. Fartá-lo-ei com honra de dias, e lhe mostrarei a minha salvação.

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0: 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As notícias do governo federal que movimentaram o país no dia de hoje.
1: Olá, boa noite.
2: Boa noite para você que nos acompanha em todo o país.
1: Quarta-feira, 27 de maio de 2026.
2: Vamos ao destaque do dia: desenvolvimento para a região norte.
1: Avanço das obras na BR-319 que conecta Manaus a Porto Velho.
2: O presidente Lula anuncia mais de 380 milhões de reais em recursos do novo PAC para a rodovia.
3: Ambientalmente vai ser a estrada mais moderna do mundo. Qualquer estrangeiro que vier dar palpite na questão climática aqui, a gente vai mostrar o que é que nós fizemos aqui.
1: Luz para todos. Iniciativa vai levar eletricidade para mais de 75 mil pessoas em 86 municípios no Amazonas.
2: Petrobras e Transpetro anunciam investimentos no estado. Luciana Colares de Holanda.
4: O Amazonas vai receber 2 bilhões e 800 milhões de reais para ampliar a produção de gás natural e também a frota de embarcações para transporte de combustíveis.
1: E ainda, segurança.
2: Parceria inédita com a Uber quer ampliar o alcance de alerta para localização de crianças e adolescentes desaparecidos.
1: Você vai ouvir também que estudo revela queda de 7,4% no número de homicídios em 2024. Luana Karen.
5: Foram 42.590 homicídios em 2024, o menor número de homicídios da série histórica iniciada em 2014.
2: Hoje na apresentação da Voz do Brasil, eu, Mariana Jungmann e Luciano Seixas.
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2: O Amazonas vai receber investimentos superiores a 7 bilhões de reais.
1: São obras para aumentar a produção de energia, de gás natural, construção naval.
2: Somente na prospecção de gás serão gerados cerca de 14 mil empregos.
1: Os anúncios foram feitos pelo presidente Lula.
4: O Amazonas vai receber 2 bilhões e 800 milhões de reais nos próximos 5 anos para ampliar a produção de gás natural e também a frota de embarcações para transporte de combustíveis. Os recursos são da Petrobras e da Transpetro. Hoje, o gás natural de Urucu gera 65% da energia elétrica consumida em Manaus e em outros 5 municípios. Segundo a presidente da Petrobras, Magda Chambriá, os investimentos vão garantir a maior reserva de gás do país.
6: Estimamos com esse investimento um aumento de produção de 20% e uma geração de 14 mil empregos nessa região amazônica.
4: O estaleiro Bertolini vai ser o responsável pela construção de 18 barcaças. O presidente Lula destacou a importância da retomada da indústria naval brasileira.
3: Se a gente não fizer essas barcaças aqui, a gente não gera emprego, a gente não gera conhecimento tecnológico, a gente não forma bons profissionais. É a primeira vez que vocês vão produzir uma barcaça aqui e vai entrar no mar.
4: O presidente Lula também anunciou um pacote de investimentos em infraestrutura, energia, desenvolvimento regional no estado e medidas socioambientais. O valor total chega a quase 5 bilhões de reais. Na área de infraestrutura, o destaque é o avanço das obras na BR-319, que conecta Manaus a Porto Velho, em Rondônia. São mais de 380 milhões de reais em recursos do novo PAC. O ministro dos Transportes, Jorge Santoro, garantiu que toda a rodovia vai estar em obras ainda no primeiro semestre.
7: É uma rodovia em que vai fazer com que a gente coloque Manaus com acesso pavimentado ao resto da malha rodoviária nacional.
4: Para a segurança energética, o pacote de investimentos chega a 3 bilhões e 300 milhões de reais. Entre os investimentos, 785 milhões de reais serão aplicados no programa Luz para Todos, levando energia para 75 mil pessoas. O governo do Brasil também apresentou o projeto do novo terminal hidroviário Manaus Moderna, que receberá 876 milhões de reais do novo PAC. Será o maior porto hidroviário de passageiros do mundo, segundo o ministro de Portos e Aeroportos, Tomé Franca.
8: Dando dignidade para quem precisa fazer o transporte nos nossos rios, para quem precisa fazer o escoar da produção, do artesanato.
4: O presidente Lula destacou a importância dos investimentos no estado do Amazonas.
3: É preciso que tenha empresários que acreditam no Brasil, é preciso que tenha dono de estaleiros que acreditam no Brasil, e a gente vai poder falar no mundo inteiro que quem quiser construir balsa de qualidade, venha para Manaus.
4: E a cultura também vai receber recursos. A Petrobras anunciou que vai patrocinar o Festival Folclórico de Parintins, com investimento de 5 milhões de reais. De Manaus, no Amazonas, Luciana Colares de Holanda.
2: A Secretaria Nacional de Defesa do Consumidor instaurou o processo administrativo para punir plataformas de aplicativos que não estão informando a composição dos preços cobrados em seus serviços.
1: Uma portaria da secretaria estabelece que as empresas devem informar os valores pagos pelos usuários e o quanto é repassado aos trabalhadores.
2: Duas empresas estariam descumprindo a norma, iFood e Kita, e estarão sujeitas ao pagamento de multa que pode chegar a 14 milhões de reais. Outros 7 aplicativos estão em monitoramento.
1: O ministro da Secretaria-Geral da Presidência da República, Guilherme Boulos, afirmou que o cumprimento da portaria não é opcional.
9: Essas empresas têm que oferecer transparência. Não é opcional cumprir uma portaria da Secretaria Nacional de Defesa do Consumidor. A empresa não escolhe se ela vai cumprir ou não a portaria. Cumprir essa portaria é uma obrigação das plataformas, e aquelas que não cumprirem pagarão um preço com multa.
2: O consumidor que não identificar essas informações na nota fiscal pode registrar uma reclamação na plataforma consumidor.gov.br ou no PROCON da sua cidade.
1: Lei de acesso à informação, portal da transparência e agora a nova plataforma informa.br. São ferramentas para aumentar a transparência da gestão pública.
2: Elas são utilizadas como parte do trabalho da Controladoria Geral da União para a fiscalização preventiva e combativa da corrupção e das fraudes em contratos públicos.
1: Essa atuação também é integrada com outros órgãos públicos para o combate ao crime organizado.
2: Hoje a gente conversa com o ministro da CGU, Vinícius Marques de Carvalho, sobre a agenda Governo Aberto, que está em destaque essa semana. Boa noite, ministro.
10: Boa noite, Mariana. Boa noite, Luciano. Boa noite aos ouvintes da Voz Brasil.
2: Ministro, a gente está então na Semana Governo Aberto, né? E foi lançada uma plataforma informa.br, que vai entrar em operação agora em junho. Como é que vai funcionar essa plataforma? Como é que ela ajuda o trabalho de fiscalização da CGU? O que é que ela traz de novo?
10: Essa plataforma tem por objetivo facilitar ainda mais a vida dos cidadãos e das cidadãs brasileiros que precisam acessar informações do governo federal, né? Hoje, como vocês mencionaram, nós temos o Fala BR, nós temos o site dos ministérios ou dos órgãos públicos, nós temos também o portal da transparência, a lei de acesso à informação. O que essa plataforma nova faz? Ela agrega tudo isso num sistema único usando inteligência artificial. O que isso quer dizer na prática? A pessoa pode entrar na plataforma, digitar a informação que ela quer, a pergunta que ela quer. Se essa informação ela já está publicada em algum site do governo federal, em algum portal público de informações, ela vai ser direcionada diretamente para a informação, ou seja, nós vamos entregar a informação direto para ela. Se essa informação não está publicada, mas é uma informação que ela pode ter acesso, ela vai ser direcionada para pedir a informação via lei de acesso à informação. Então, hoje, na situação até agora, ela tem que vai ir na lei de acesso à informação via Fala BR ou tentar procurar no portal da transparência e meio que tentar adivinhar onde vai estar a informação. Agora não. A partir do Informa BR, ela vai só pedir a informação e ela vai ser... Para ela vai ser entregue a informação, ela vai ser direcionada para onde essa informação está.
1: Ministro, embora a gente esteja falando dessa semana de eventos relacionados à transparência da gestão pública, né? A semana Governo Aberto, essa agenda Governo Aberto já ocorre há mais tempo, né? E implementou diversas mudanças nessa área. O senhor pode falar um pouco mais sobre esses ajustes feitos no trabalho da CGU nos últimos anos? Quais foram os ganhos?
10: Na verdade, a parceria do Governo Aberto começa lá com o governo da presidenta Dilma, lá em 2011, é algo muito inovador, muito importante para a cidadania brasileira, porque aumenta a confiança da cidadania no Estado. da população no estado. Nós já tivemos um resultado recente muito positivo de uma pesquisa da OCDE que diz que a confiança da população nos serviços públicos subiu de 26% em 2022 para 42% esse ano. E no governo federal, de 24% para 38%. Isso se deve, entre outras coisas, a uma série de mecanismos e instrumentos que nós lançamos mão. Por exemplo, o portal da transparência. O portal da transparência, com as informações que nós colocamos lá, por exemplo, relacionadas a emendas parlamentares, relacionadas a uma série de informações públicas que já deviam estar lá, como, por exemplo, os benefícios fiscais, aquelas pessoas que são beneficiárias de políticas públicas como o Pé de Meia, tudo que está sendo investido nesse tipo de programa está lá no portal. Então, em função disso, o portal, por exemplo, teve um aumento de mais de 30% de usuários. Isso aumenta a confiança da população também nas informações públicas. Outra coisa importante, lei de acesso à informação. Colocamos fim ao sigilo de 100 anos, que era um problema do governo anterior. Em 2022, por exemplo, um governo que era pautado pelo sigilo colocou mais de 7 mil casos em sigilo de 100 anos. Nós reduzimos isso drasticamente. No ano passado, nós tivemos só 70 casos de sigilo de 100 anos. Então, isso é a implementação de uma agenda de transparência do governo do presidente Lula para garantir que a população tenha acesso à informação.
2: Agora, ministro, recentemente a CGU participou de ações da Polícia Federal para combate a fraudes em licitações e corrupção no Ceará, na Bahia, também em outros contratos públicos federais em outros estados, né? Piauí também tivemos. Como é que funciona essa integração da CGU com a Polícia Federal e outros órgãos de investigação?
10: Essa integração ela é decisiva para o combate à corrupção, não só da CGU com a Polícia Federal, como também com o COAF, com a Receita Federal. Todos os órgãos que têm algum objetivo ou alguma missão relacionada ao controle, à fiscalização e à responsabilização de quem comete fraudes ou crimes ou comete algum tipo de ato de corrupção. O presidente Lula, ele pediu explicitamente para que nós sejamos intransigentes no combate à corrupção. Para que nós não deixemos nada passar, investigamos com muito afinco. E para isso, a gente precisa se coordenar. Se cada órgão atuar sozinho, a direção, cada um vai para um caminho, cada um vai para uma direção e não funciona direito. Então, só para vocês terem uma ideia do efeito desse tipo de agenda conjunta, só o ano passado nós realizamos 76 operações com a Polícia Federal, com um prejuízo de 13 bilhões de reais apurados nessas operações. Se você somar tudo o que foi apurado em todos os anos anteriores, não chega a um quinto disso. Isso porque nós conseguimos investigar com mais cuidado, colocar a lupa nos casos que vinham de lá de muito tempo. Esses esquemas eles existiam em governos anteriores. O caso do Master, por exemplo, o caso do INSS, são todos casos que já vinham lá de trás e que nós, felizmente, interrompemos no governo do presidente Lula.
1: Inclusive, ministro, o governo do Brasil vem desenvolvendo um trabalho integrado aí para o combate ao crime organizado, envolvendo vários ministérios e órgãos de inteligência. Como é a participação da CGU nessas investigações, nessas operações?
10: A CGU opera, como eu disse, em conjunto com a Polícia Federal em várias dessas investigações. Muitas vezes nós temos casos de corrupção que estão vinculados a organizações criminosas, em licitações públicas e contratos públicos. Importante dizer aqui também que isso tem sido uma prioridade do governo do presidente Lula, do governo brasileiro. Recentemente foi lançado um programa de enfrentamento ao crime organizado com 4 eixos. Um eixo voltado para asfixia financeira, combate a homicídios, controle de armas e também lidando com as questões dos presídios. Esses 4 eixos somados vão comportar um investimento de mais de 10 bilhões de reais, o que é algo inédito no Brasil, que demonstra a prioridade do presidente Lula e a CGU está envolvida em todos esses esforços.
2: Ministro, para a gente concluir, como é que é a relação da CGU diretamente com o cidadão, Alguém que queira, por exemplo, apontar uma irregularidade, denunciar problemas num contrato público que ela tenha conhecimento, essa pessoa consegue falar diretamente com a CGU? Como é que ela pode fazer isso?
10: Ela consegue, nós temos a ouvidoria da CGU, Fala BR, que é um caminho muito tradicional e conhecido, mas que é sempre importante a gente divulgar, que as pessoas podem entrar lá e fazer as suas denúncias, fazerem as suas reclamações, fazerem as suas sugestões. Nós, inclusive, estamos usando todo esse material da ouvidoria que nós recolhemos com essas reclamações para direcionar para os ministérios e acionar os ministérios. Então, na medida em que as reclamações aumentam em relação a um determinado tema, nós já acionamos o ministério para o ministério resolver ou determinado órgão resolver antes que o problema ganhe uma dimensão maior. Nós estamos intensificando esses esforços e tem funcionado muito bem.
1: Muito bem, nós conversamos com Vinícius Marques de Carvalho, ministro da Controladoria Geral da União. Muito obrigado, ministro, pela entrevista aqui à Voz do Brasil.
10: Obrigado.
2: Em 2024, o Brasil atingiu o menor índice de homicídios da série histórica, iniciada em 2014.
1: Mesmo assim, o número continua alto. Foram mais de 42 mil homicídios.
2: Por isso, o governo tem investido em políticas públicas voltadas para a segurança pública, como, por exemplo, o programa Brasil contra o Crime Organizado, com investimento de 11 bilhões de reais.
5: O Brasil registrou em 2024 o menor número de homicídios da série histórica iniciada em 2014. Os dados estão no Atlas da Violência, elaborado pelo Instituto de Pesquisa Econômica Aplicada, IPEA, em parceria com o Fórum Brasileiro de Segurança Pública. De acordo com o levantamento, foram 42.590 homicídios em 2024, uma queda de 7,4% comparada a 2023. Já em relação a 2014, a redução foi de 33,4%. O secretário nacional de segurança pública, Chico Lucas, destaca as causas dessa redução.
11: Isso tudo é fruto de uma série de ações e de políticas públicas implementadas. Uma é a maior integração entre as forças de segurança, os entes federativos, com um aporte maior de recursos por parte da União e a cobrança para que esses crimes sejam mais esclarecidos. Sem falar de outra política pública muito importante nos últimos anos, que foi a restrição ao acesso às armas.
5: Mas o documento também traz um alerta importante. Os pesquisadores identificaram um aumento expressivo das chamadas mortes violentas por causa indeterminada, casos em que não é possível afirmar oficialmente se a vítima morreu em acidente, suicídio ou homicídio. De acordo com o Atlas, as mortes violentas por causa indeterminada saltaram para 17.207 em 2024. Na tentativa de melhorar a investigação desses crimes, o Ministério da Justiça e Segurança Pública adotou em fevereiro deste ano critérios nacionais padronizados para os índices de elucidação de homicídios e feminicídios em todo o país, como explica o secretário nacional de segurança pública, Chico Lucas.
11: Algumas mortes acontecem em ambientes inóspitos ou duvidosos ou por meios que não são tão claros. Ora, mas se há dúvida, cabe ao poder público de investigar. A portaria, ela define como critério a morte violenta, ela obriga a toda morte ser correspondida por um inquérito policial e todo inquérito precisa ter um final dentro de um prazo de esclarecimento.
5: O levantamento mostra ainda que a violência continua atingindo principalmente jovens do sexo masculino, negros e moradores de áreas vulneráveis. Em 11 anos, mais de 300 mil jovens entre 15 e 29 anos foram assassinados no Brasil. O coordenador da pesquisa e técnico do IPEA, Daniel Ricardo de Castro Cerqueira, afirmou que muitas vezes a violência que acomete o jovem surge ainda na infância.
12: Muitas vezes quando a criança nasce, muitas vezes tem problema de negligência dos próprios pais, muitas vezes. Depois começa, a criança muito cedo já começa a ser vítima de violência sexual e depois, mais à frente, violência física, né? Quando eventualmente termina sendo morta à frente.
5: Pelas redes sociais, o presidente Lula destacou a redução histórica na taxa de homicídios, mas afirmou que o número absoluto ainda é muito alto. Lula declarou que a curva descendente aponta para um caminho que tende a se consolidar com a série de políticas anunciadas e em aplicação pelo governo do Brasil ao longo dessa gestão. Entre as medidas citadas pelo presidente está a lei antifacção, que endurece penas e dá agilidade ao confisco de bens de lideranças do crime organizado, o programa Brasil contra o Crime Organizado, que prevê a aplicação de 11 bilhões de reais em 2026 para desarticular estruturas criminosas, o Pacto Nacional contra o Feminicídio e o fortalecimento das ações de inteligência das polícias federal e rodoviária federal. Reportagem Luana Karen.
1: No combate ao desaparecimento de crianças e adolescentes, cada minuto conta.
2: O Ministério da Justiça e Segurança Pública firmou uma parceria com a Uber para que alertas passem a ser exibidos dentro do aplicativo.
1: Agora, qualquer celular pode ser canal estratégico para salvar vidas.
13: Com a medida, motoristas, parceiros e usuários do aplicativo que estiverem no raio de até 160 quilômetros do desaparecimento vão receber mensagens dentro do aplicativo Uber. O diretor de Operações Integradas e de Inteligência da Secretaria Nacional de Segurança Pública, José Anchieta Neto, destacou a importância de usar a tecnologia a serviço da segurança pública.
14: Esses aplicativos de mobilidade urbana, eles estão gerando renda e são responsáveis por centenas de milhares de deslocamento, então eles têm que estar dando um passo à frente, um passo a caminho da promoção da segurança pública.
13: As primeiras horas após o desaparecimento de crianças e adolescentes são decisivas para localizar as vítimas. Por isso, o objetivo é acelerar a divulgação das informações e alcançar rapidamente pessoas que estejam próximas da região onde os casos acontecem. É o que destacou o chefe de relacionamento para assuntos de segurança da Uber, Leandro Segala.
15: Quando a gente conversa com autoridades que atuam na investigação de pessoas desaparecidas, tem um ponto comum que eles sempre se referem. O quanto é importante aquelas primeiras horas após o desaparecimento para o retorno seguro desse menor. Essa cooperação coordenada entre poder público, iniciativa privada, comunidade e tecnologia, acho que tem de fato a chance de salvar vidas.
13: A parceria amplia o alcance do chamado Alerta Amber, sistema utilizado para divulgar informações sobre crianças e adolescentes desaparecidos em situação de risco. O mecanismo envia imagens e dados da ocorrência para pessoas próximas ao local do desaparecimento. Pela primeira vez no Brasil, uma plataforma de mobilidade urbana também passa a integrar essa rede de comunicação emergencial. A diretora do Sistema Único de Segurança Pública, Isabel Freitas, falou sobre como a ação pode mudar a realidade das pessoas desaparecidas no país.
16: Uma criança localizada é uma criança que não foi vítima de um crime pior e é uma família que não passou por esse sofrimento.
13: Só no ano passado, mais de 85 mil pessoas desapareceram no Brasil. 21 mil delas eram crianças ou adolescentes. Reportagem Márcia Fernandes.
2: De turistas estrangeiros no Brasil aumentaram 9,2% nos primeiros quatro meses do ano em relação ao mesmo período de 2025.
1: O valor chegou a 20 bilhões e 200 milhões de reais, segundo o Banco Central.
2: E o ministro do Turismo, Gustavo Feliciano, está na China, onde participa de uma série com o objetivo de atrair mais turistas ao Brasil.
1: Recentemente, o governo brasileiro isentou a exigência de visto para turistas chineses.
17: Vamos traçar ações e estratégias para que a gente possa, com a política de isenção do visto do governo federal, aumentar o número de turistas chineses no nosso país.
18: Eu tenho certeza, realizaremos ótimos negócios para promover o destino Brasil aqui na China.
2: O Brasil recebeu 103 mil turistas chineses em 2025, uma alta de 35% em relação ao ano anterior.
1: Apenas nos quatro primeiros meses do ano foram quase 40 mil visitantes, um crescimento de 33%.
2: E essas foram as notícias do governo do Brasil.
1: Uma realização da Secretaria de Comunicação Social da Presidência da República.
2: Com produção da empresa Brasil de Comunicação.
1: Fique agora com o Minuto do TCU. Em seguida, as notícias do Poder Judiciário e do Congresso Nacional. Boa noite.
2: Boa noite para você e até amanhã.
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19: 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Você vai ouvir agora notícias do Poder Judiciário.
6: Plenário do STF decide que shoppings devem criar espaço de amamentação para empregadas lactantes.
21: TST define lista com o nome de 3 desembargadores indicados ao cargo de ministros da corte.
6: TSE homologa alterações nos estatutos dos partidos Democrata e Unidade Popular.
21: Boa noite, eu sou o Arthur Filho.
6: E eu sou Walter Lima.
21: O plenário do Supremo Tribunal Federal decide que shoppings devem criar espaço de amamentação para empregadas lactantes.
6: Empresas têm o prazo de até um ano para adequar os centros comerciais. Marcelo Della Libera.
22: O plenário do Supremo Tribunal Federal analisou um recurso que discute se a responsabilidade pela instalação de espaços destinados à amamentação e à guarda de filhos de trabalhadoras lactantes em shopping centers deve recair sobre os lojistas ou sobre a administração do empreendimento. A tese fixada foi no sentido de que a expressão estabelecimento, prevista na CLT, abrange os shopping centers em relação às empregadas dos lojistas que integram o centro comercial.
21: Presidente do STJ determina a continuação do curso de medicina ofertado à turma extra do Programa Nacional de Educação na Reforma Agrária, no campus Caruaru da Universidade Federal de Pernambuco.
6: O curso é oferecido a 80 alunos. Fátima Uchoa.
23: A turma extra de medicina iniciada neste ano é uma parceria entre a Universidade e o INCRA, que editaram resolução para a criação da turma e um edital para a seleção dos estudantes. Na ação popular contra essas medidas, um vereador alegou violação à moralidade administrativa. O TRF5 determinou a interrupção das atividades após o fim do primeiro semestre letivo, mas para o presidente do STJ, ministro Herman Benjamin, manter essa decisão colocaria em risco a organização administrativa da Universidade Pública, o que ocasionaria lesão à ordem pública. Segundo o ministro, a turma especial do curso de medicina atende ao princípio da igualdade de condições no acesso ao ensino.
21: TST define lista com o nome de 3 desembargadores indicados ao cargo de ministros da corte.
6: Os selecionados são das regiões Nordeste e Norte. Rocine Gomes.
24: Os selecionados estão disputando a vaga da ministra Dora Maria da Costa, que se aposentou do Tribunal Superior do Trabalho depois de 18 anos. Foram eleitos ao cargo a desembargadora Maria de Nazaré Medeiros Rocha, do TRT da 8ª Região, que abrange o Pará e o Amapá. O desembargador Sérgio Torres Teixeira, do TRT da 6ª Região, em Pernambuco. E a desembargadora Hermenegilda Leite Machado, do TRT da 13ª Região, na Paraíba. A lista com os nomes será enviada ao presidente da República. É ele quem escolhe.
21: TSE homologa alterações nos estatutos dos partidos Democrata e Unidade Popular.
6: As duas legendas terão 90 dias para providenciar as alterações. Rimax Souto.
25: Para o Democrata, os ajustes são relacionados ao prazo máximo de vigência de órgãos partidários provisórios, limitado a 4 anos. O plenário do TSE ainda determinou que fique explícito o caráter voluntário das contribuições financeiras à legenda. O TSE também aprovou parcialmente o requerimento da Unidade Popular e determinou que o partido inclua explicitamente nas normas internas o tempo de vigência de seus órgãos provisórios, além de medidas de combate à violência política contra a mulher.
21: Tribunal Regional Federal da Primeira Região condena União e autarquias por demora na titulação de terras quilombolas do Amapá.
6: A decisão é resultado de ação do MPF. Vanessa Pereira.
26: Na decisão, a Justiça condenou União, INCRA, IMAP e Fundação Cultural Palmares de forma solidária ao pagamento de mais de 3 milhões de reais em indenização por danos morais coletivos. Além disso, estabeleceu o prazo de 3 anos para a conclusão de todos os processos de identificação, delimitação e titulação definitiva das comunidades quilombolas do Amapá, sob pena de multa de R$ 100 mil por mês de atraso.
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21: Uma boa noite a você.
3: Até amanhã.
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7: Eu sou Paula Groba.
8: Eu sou Humberto Pinheiro.
7: E estes são os destaques de hoje do Jornal do Senado, que começa agora.
8: Senado aprova novos modelos de contratação para jovens entre 18 e 29 anos.
7: Dívidas rurais, avança projeto para socorrer produtores endividados por desastres climáticos.
8: Plenário aprova regras para a Copa Feminina de 2027 e homenagem a jogadoras pioneiras.
7: Boa noite.
8: Boa noite.
7: O mercado de trabalho pode ganhar novas regras para ampliar a contratação de jovens sem experiência. O Senado aprovou um projeto que cria o contrato de primeiro emprego para pessoas entre 18 e 29 anos que nunca tiveram carteira assinada.
8: A proposta reduz encargos para as empresas, como a contribuição patronal ao INSS e a alíquota do FGTS. O repórter Douglas Castilho tem mais detalhes.
9: Com 10 milhões de jovens que não estudam nem trabalham, o Brasil ocupa a quarta pior posição no ranking mundial de pessoas entre 18 e 29 anos sem uma ocupação regular, segundo dados da OCDE, entidade que representa os países mais ricos. O projeto aprovado permite que as empresas que contratarem esses jovens sem nenhuma experiência prévia com carteira assinada terão a chamada cota patronal do INSS reduzida a 10%, o que é metade da exigida pelo regime comum. Haverá ainda a redução da alíquota do depósito do FGTS. O autor da proposta original, senador Irajá, do PSD do Tocantins, explicou o dilema enfrentado pelo que chamou de geração nem-nem.
10: Ora, é um dilema. Se ele não tem oportunidade, como é que ele vai ter experiência?
9: O novo regime de contrato diferenciado poderá ter o prazo de 6 a 24 meses, podendo ser renovado por 3 vezes, mas a qualquer momento durante a vigência do contrato, o empregador terá a possibilidade de transformar o vínculo temporário em um contrato permanente. O texto agora vai à sanção presidencial.
7: E avançou no Senado o projeto que mantém os incentivos fiscais da chamada Lei do Bem, usada para estimular investimentos em pesquisa, desenvolvimento e inovação tecnológica no país.
8: A proposta aprovada hoje pelos senadores preserva benefícios tributários concedidos a empresas que investem no setor e evita os cortes previstos na política de redução gradual desses incentivos, aprovada no ano passado. Repórter Patrícia Oliveira.
11: Poderão ser mantidos os incentivos fiscais concedidos a empresas que investem em pesquisa, desenvolvimento e inovação tecnológica. A proposta dos senadores Alci Lucas, do PL do Distrito Federal, impede que esse setor pare de receber apoio por meio de benefícios tributários. Os cortes estão previstos nas regras da política de redução desses incentivos aprovada no ano passado. O relator da matéria, senador astronauta Marcos Pontes, do PL de São Paulo, destacou que a chamada Lei do Bem gera 30 bilhões de reais com investimentos em inovação e tecnologia, eleva a produtividade, a competitividade e a geração de empregos qualificados.
27: Então, são incentivos que precisam ser preservados. É uma importância muito grande também para o Brasil como um todo, para o desenvolvimento econômico e social do país.
11: O senador também destacou que o projeto contribui para a previsibilidade das decisões de investimento em inovação por parte das empresas. A proposta segue para a Comissão de Assuntos Econômicos.
7: E a Comissão de Assuntos Econômicos aprovou o projeto que busca dar fôlego a produtores rurais prejudicados por secas, enchentes e outros eventos climáticos extremos. A proposta autoriza o uso de recursos do Fundo Social para renegociar e quitar dívidas no campo, sem cobrança de multas ou juros de mora.
8: A medida tem como objetivo evitar o endividamento crônico e garantir a continuidade da produção agrícola no país. O texto segue agora para o plenário do Senado com pedido de urgência. Repórter Alexandre Campos.
5: Pelo texto, poderão ser beneficiários da linha de crédito especial os produtores rurais, associações e consórcios que no período entre 2019 e 2025 tenham registrado em duas ou mais safras perdas de no mínimo 30% da renda bruta. Para produtores, a linha de crédito terá valor máximo de 10 milhões de reais e para associações 50 milhões de reais, com prazo de 10 anos e juros entre 3,5% e 7,5% ao ano. O relator, senador Renan Calheiros, do MDB de Alagoas, destacou a incorporação ao texto de medidas que impeçam exigências excessivas e restrições infralegais durante a regulamentação da matéria.
12: O projeto, sem dúvida nenhuma, oferece uma opção para que o governo atue permitindo a retomada da capacidade produtiva e a preservação da segurança alimentar nacional.
5: Líder do governo.

0: Lia, que terá 11 membros titulares e 7 suplentes.
1: O colegiado vai investigar crimes sexuais e outras violências cometidas contra crianças e adolescentes. Repórter Pedro Pincer.
2: O colegiado tem o objetivo de investigar crimes cometidos contra crianças e adolescentes, incluindo pedofilia e abuso online. A CPI foi criada em agosto do ano passado, mas ainda não começou a funcionar por falta de integrantes. Alcolumbre ainda destacou que a proporcionalidade das bancadas deve ser respeitada durante as indicações.
3: Para que as lideranças partidárias possam fazer as suas indicações, para que o mais rápido possível a gente possa fazer a instalação desta comissão parlamentar de inquérito que vai investigar a pedofilia no Brasil.
2: O pedido de criação da CPI foi apresentado em conjunto pela senadora Damaris Alves, do Republicanos do Distrito Federal, e pelos senadores do PL Jaime Bagatoli, de Rondônia, e Magno Malta, do Espírito Santo. A primeira CPI da pedofilia funcionou entre 2008 e 2010.
0: E parlamentares repercutiram a decisão da primeira turma do Supremo Tribunal Federal, que acabou com a aposentadoria compulsória remunerada como punição máxima para magistrados.
1: Com a medida, juízes que cometerem infrações graves poderão perder o cargo e também o direito ao salário. Repórter Henrique Nascimento.
4: A aposentadoria compulsória era alvo de críticas porque permitia ao magistrado continuar recebendo salário proporcional ao tempo de serviço, mesmo após punições disciplinares. Relatora de uma proposta sobre o tema na Comissão de Constituição e Justiça do Senado, a senadora Elisiane Gama, do Maranhão, afirmou que a decisão corrige uma distorção histórica.
5: Nós não podemos permitir castas de servidores públicos com privilégios.
4: Já o senador Sérgio Moro, do PL do Paraná, ponderou que é preciso diferenciar crimes graves de infrações administrativas.
6: O juiz que comete uma mera infração disciplinar, aí ele perde o cargo e perde também a aposentadoria, mas ele contribuiu. Não faz sentido que ele perca o benefício nessas circunstâncias.
4: A Comissão de Constituição e Justiça do Senado já aprovou uma proposta que também acaba com a aposentadoria compulsória como punição para magistrados e integrantes do Ministério Público. O projeto aguarda votação no plenário.
0: O Brasil avançou na preparação para a Copa do Mundo Feminina de 2027. Foi aprovado o projeto que define regras e garantias do poder público para que o torneio seja realizado no país.
1: A proposta prevê apoio à cidade-sede do primeiro Mundial Feminino da história na América do Sul. Repórter Rodrigo Rezende.
7: O projeto trata de diversos temas relacionados à Copa do Mundo, como venda de ingressos, proteção de direitos autorais, regras para captação e distribuição de imagens do campeonato e garantias aos torcedores e profissionais, como a facilitação para obtenção de vistos temporários de turismo e trabalho. A relatora da proposta, senadora Leila Barros, do PDT do Distrito Federal, afirmou que o país irá se beneficiar do evento, principalmente com a experiência adquirida na Copa de 2014.
8: A expectativa da FIFA é de receber mais de 3 milhões de torcedores, movimentar a economia e projetar o Brasil como potência esportiva contemporânea.
7: A proposta também traz uma compensação financeira às jogadoras que representaram o país na primeira edição da Copa do Mundo Feminina em 1991 e no primeiro torneio global feminino organizado pela FIFA em 1988. Cada ex-jogadora receberá R$500 mil.
0: O plenário ainda aprovou a proposta da senadora Leila Barros, que estende o mesmo benefício de R$500 mil às jogadoras que participaram da Copa do Mundo de 1995.
1: Edição de Paula Groba. Trabalhos técnicos de Eliseu Caires. O Jornal do Senado fica por aqui. Acompanhe agora as notícias da Câmara dos Deputados. Boa noite.
0: Boa noite e até amanhã.
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10: Plenário da Câmara debate projeto que reduz jornada semanal de trabalho.
11: Deputados aprovam reconhecimento de diabetes tipo 1 como deficiência.
10: Proposta votada inclui festas juninas nordestinas no calendário de turismo.
11: Plenário amplia estoques de alimentos e produtos para alimentação animal.
10: Boa noite. Os deputados aprovaram um projeto para ampliar estoques públicos de alimentos e de produtos para alimentação animal. A repórter Daniela Lessa acompanhou a votação.
12: A Câmara dos Deputados aprovou o projeto que muda a regra sobre estoques públicos de alimentos.

0: e amplia o programa de venda em balcão, usado para dar acesso de pequenos criadores de animais aos produtos vendidos pela Companhia Nacional de Abastecimento, a Conab. O projeto amplia o público atendido pelo programa de venda em balcão. Além dos pequenos criadores de animais, poderão participar cooperativas de produção agropecuária e associações de agricultores familiares, que terão acesso à compra de itens como sacaria, milho, sorgo, caroço de algodão e farelo de soja. Para pequenos criadores, o limite de compra será de até 27 toneladas por mês. Para cooperativas e associações de agricultores familiares, o limite será de até 80 toneladas mensais. Outra mudança autoriza a União, por meio da Conab, a comprar de produtores rurais e de cooperativas os produtos básicos incluídos na política de garantia de preços mínimos. A compra poderá ser feita por preço de até 25% acima do preço mínimo em vigor no estado onde ocorrer a aquisição, em leilões públicos. O objetivo dessas compras é permitir a formação de estoques públicos para garantir a compra do produtor, assegurar o abastecimento e ajudar a regular os preços no mercado interno. O relator da proposta, deputado Wilson Santiago, do Republicanos da Paraíba, defendeu que a medida fortalece a política brasileira de estoques públicos de alimentos.
1: Em um país como o nosso, e avançou na luta contra a fome, a manutenção e estoques estratégicos também estruturados, reafirma esse compromisso histórico, garantindo que alimentos essenciais permaneçam acessíveis à população mais vulnerável e consolidando o direito humano à alimentação adequada.
0: Emenda do deputado Ayrton Faleiro, do PT do Pará, foi acolhida pelo relator e, com isso, o texto também passou a autorizar a venda direta de produtos dos estoques públicos para programas e ações de abastecimento e segurança alimentar. Essa venda poderá atender micro e pequenas indústrias de alimentos e micro e pequenas empresas do varejo alimentar, cooperativas e associações. O Partido Novo votou contra a proposta por considerar que o projeto cria um controle artificial de preços. O projeto que amplia o programa de venda em balcão e muda as regras para a formação e venda de estoques públicos agora será analisado no Senado. Da Rádio Câmara de Brasília, Daniele Lessa.
2: Justiça. Jandira Fegali, do PCdoB, defende a instalação de uma CPI na Câmara para apurar suspeitas relacionadas ao Banco Master. Ela também pede que os órgãos de investigação aprofundem a apuração no Rio de Janeiro, com a devida responsabilização dos que praticaram irregularidades.
3: Jandira Fegali cobra investigação sobre denúncias envolvendo recursos do Rio Previdência aplicados no Banco Master pelo governo estadual. Ela aponta que o dinheiro dos servidores públicos locais não pode ser usado para favorecer interesses privados.
2: Saúde. A Câmara aprovou a possibilidade de reconhecimento de diabetes tipo 1 como deficiência. A repórter Daniele Lessa acompanhou a votação.
0: A Câmara dos Deputados aprovou o projeto que estabelece direitos para pessoas com diabetes mellitus tipo 1, incluindo a possibilidade do reconhecimento da condição como deficiência. A proposta apresentada pelo senador Randolph Rodrigues, do PT do Amapá, não atesta automaticamente a deficiência, mas autoriza o reconhecimento após avaliação biopsicossocial, nos critérios previstos pelo Estatuto da Pessoa com Deficiência. Projeto anterior, aprovado na Câmara e no Senado, que classificava diabetes tipo 1 como deficiência para efeitos legais, foi vetado integralmente pelo presidente Lula em 2025, com a justificativa que a deficiência não é medida por uma condição médica crônica, e sim pela interação da pessoa com as barreiras sociais, algo que atualmente é medido pela avaliação biopsicossocial. Relator da proposta, o deputado João Cury, do MDB de São Paulo, argumentou que o projeto amplia condições para tratamento adequado e prevenção de complicações, além de garantir direitos específicos, sem criar equiparação automática com a condição de pessoa com deficiência.
4: Em conformidade com a Lei Brasileira de Inclusão, e também tivemos o cuidado de conformar este relatório à Convenção sobre os Direitos das Pessoas com Deficiência. Essa cautela é relevante, pois condição crônica por si só não assegura automaticamente os direitos reservados às pessoas com deficiência.
0: O diabetes tipo 1 é uma condição crônica em que o corpo deixa de produzir insulina, hormônio responsável pelo controle da glicose no sangue. Geralmente é percebida na infância ou na adolescência.

0: infância, mas o diagnóstico também pode ser feito na idade adulta. Cerca de 600 mil pessoas têm diabetes tipo 1 no Brasil. Sem tratamento adequado, a doença pode provocar complicações graves. Entre os principais pontos do texto aprovado está a garantia de acesso pelo Sistema Único de Saúde a medicamentos e insumos necessários ao tratamento, como sensores de monitoramento de glicose, insulina e materiais para aplicação. O projeto, que estabelece direitos para pessoas com diabetes mellitus tipo 1, incluindo a possibilidade de reconhecimento da condição como deficiência, já foi aprovado no Senado e na Câmara, seguiu para a sanção presidencial e pode virar lei. Da Rádio Câmara de Brasília, Daniele Lessa.
1: Desenvolvimento Regional.
2: Wellington Prado, do PSD de Minas Gerais, anuncia o início da operação do SAMU em Uberlândia e afirma ter garantido recursos para viabilizar o funcionamento do serviço. Segundo o parlamentar, a cidade era a única do país com mais de 500 mil habitantes sem atendimento do sistema de urgência.
3: Wellington Prado também destaca investimentos em infraestrutura de saúde no município, incluindo a ampliação do Hospital de Clínicas da Universidade Federal e construção de centros especializados de atendimento. Ele afirma que os projetos ampliam o acesso a serviços de alta complexidade e prevenção.
2: Eduardo Bismarck, do PV, comemora a decisão do governo do Ceará de abrir rotas intermunicipais do litoral leste e do Vale do Jaguaribe para mais empresas de ônibus. Ele pontua que a medida responde a reclamações de passageiros sobre falhas frequentes, atrasos e problemas de segurança.
3: Eduardo Bismarck garante que a entrada de novas empresas de transporte para municípios como Aracati, Limoeiro do Norte, Russas e Morada Nova pode melhorar a qualidade do atendimento sem o aumento das tarifas.
1: Cultura.
2: A Câmara aprovou um projeto que cria o circuito nordestino de quadrilhas juninas. O repórter Antônio Vital acompanhou a votação.
4: Há menos de uma semana do início de junho, o mês dos tradicionais festejos juninos Brasil afora, a Câmara dos Deputados aprovou o projeto que institui o circuito nordestino de quadrilhas juninas. O circuito, de acordo com a proposta apresentada pela deputada Fernanda Pessoa, do PSD do Ceará, é composto pelas cidades de Juazeiro do Norte e Maracanaú, no Ceará, Campina Grande e Patos, na Paraíba, e Caruaru e Petrolina, em Pernambuco. O projeto inclui o circuito formado por esses municípios no calendário oficial de eventos do Ministério do Turismo e na lista de patrimônio cultural imaterial da região Nordeste. O objetivo é incentivar o turismo cultural e regional, preservar e difundir as tradições nordestinas e fortalecer a economia criativa e as cadeias produtivas locais, como disse o relator do projeto, o deputado Yuri do Paredão, do MDB do Ceará.
5: O projeto de lei aqui analisado tem o objetivo de reconhecer a relevância cultural, social e econômica da cultura tradicional junina na região Nordeste, especialmente das quadrilhas juninas, tão importantes e tradicionais na região. Os festejos juninos das cidades citadas se destacam nacionalmente e internacionalmente por sua grandiosidade e estrutura profissional, com importantes impactos positivos no fomento à economia local por meio da geração de empregos e dinamização dos setores de serviço do turismo.
4: O projeto foi aprovado de maneira simbólica pelo plenário, sem votos contrários. O deputado Eduardo Bismarck, do PV do Ceará, disse que no futuro outros municípios podem ser incluídos no roteiro.
6: Muitas outras cidades também, muitos outros destinos do meu Ceará, como a minha cidade do Aracati, poderiam estar contemplados no parecer. Mas entendo que estão lá as mais relevantes nesse momento e tradicionais, e que no futuro outras tantas serão inseridas e que podem aí tá trazendo mais visibilidade para esses eventos culturais.
4: O projeto que institui o circuito nordestino de quadrilhas juninas seguiu para análise do Senado. Da Rádio Câmara de Brasília, Antônio Vital.
1: Votação.
3: Aprovado no meio da tarde em comissão especial, a proposta de emenda à Constituição que reduz a jornada de trabalho para 40 horas semanais prevê a implantação do novo modelo em duas etapas.
2: Segundo o texto, 60 dias após a promulgação da nova emenda constitucional, a jornada semanal no país passará para 42 horas, já com 2 dias de repouso remunerado por semana. Depois de 12 meses, a nova carga máxima de trabalho por semana no Brasil cairá para 40 horas.
3: O relatório aprovado é um texto elaborado pelo deputado Léo Prates, do Republicano da Bahia, para duas propostas que previam a redução da jornada semanal de trabalho.
2: O presidente da Câmara, deputado Hugo Mota, afirmou que a aprovação da 6x1 será a maior entrega do parlamento para a classe trabalhadora. O repórter Luiz Gustavo Xavier tem os detalhes.

0: presidente da Câmara, Hugo Mota, afirmou que a aprovação da proposta de emenda à Constituição, que reduz a jornada de trabalho para 40 horas semanais e acaba com a escala de trabalho 6x1, será a maior entrega da história da Câmara para a classe trabalhadora do país. Segundo Hugo Mota, o parlamento já aprovou muitas reformas econômicas, mas a aprovação da PEC terá consequências na qualidade de vida dos trabalhadores.
1: Sinto que esse é o sentimento majoritário da casa, né? Você pode ter um ponto ou outro que tenha divergência natural, é do debate democrático, mas aquilo que para nós é fundamental, que é a redução da jornada de 44 para 40 horas, a mudança na escala, o fim da escala 6x1, garantindo 2 dias de descanso para o trabalhador sem redução salarial. Isso, na minha avaliação, eu sinto que tem ampla convergência política.
0: Em relação ao prazo proposto de 60 dias para a transição da mudança na jornada, Hugo Mota afirmou que o período curto não terá efeitos na economia. Segundo ele, os que se colocam contra a mudança sempre dizem que haverá consequências catastróficas, e esse discurso se repete sempre quando algum interesse é ferido.
1: Eu não acredito primeiro em mudança na transição. Eu penso que essa transição de um ano, ela é uma transição justa. Há muito tempo a classe trabalhadora espera por essa mudança. É importante lembrar que por diversas vezes, em 2004, em 2010, se tentou reduzir a jornada de trabalho e não foi possível. E eu penso que essa medida é uma medida que você tem que ter coragem de enfrentar. Nunca terá o tempo perfeito para se discutir isso.
0: Hugo Mota afirmou ainda que haverá na própria Constituição previsão de que eventuais flexibilizações sejam regulamentadas por projeto de lei. Ele explicou que alguns setores que serão afetados poderão ter regras específicas. Da Rádio Câmara de Brasília, Luiz Gustavo Xavier.
2: Melon Solano, do PT do Piauí, considera o fim da jornada 6x1 como um avanço histórico para os trabalhadores brasileiros. No entendimento do parlamentar, uma escala de 40 horas semanais sem redução salarial vai aumentar a produtividade e melhorar a qualidade de vida da população.
3: Jorge Sola, do PT da Bahia, argumenta que os ganhos de produtividade gerados pelos avanços tecnológicos devem se reverter em qualidade de vida para os trabalhadores, o que inclui a redução da jornada de trabalho. Ele assinala que as elites econômicas sempre foram resistentes a conquistas sociais.
2: Ayrton Faleiro, do PT do Pará, acusa a oposição de tentar inviabilizar a redução da jornada de trabalho ao propor uma escala de 4 dias trabalhados por 3 de descanso. O deputado reforça que a prioridade é garantir a escala 5x2, com 40 horas semanais e sem redução do salário.
3: Juliana Cardoso, do PT de São Paulo, avalia o fim da jornada 6x1 com uma conquista essencial para a dignidade e a saúde mental dos trabalhadores. A deputada também considera que a oposição age com demagogia ao apresentar propostas alternativas para tentar atrasar a votação.
2: Jaque Rocha, do PT do Espírito Santo, afirma que a Câmara tem a oportunidade de devolver o protagonismo ao trabalhador, ao ouvir o clamor das ruas pela redução da jornada. Segundo ela, os sindicatos patronais pressionam por isenções fiscais e desonerações e se omitem no bem-estar do trabalhador.
3: Paulo Teixeira, do PT de São Paulo, também ressalta a redução da jornada de trabalho e exalta os programas do governo federal para diminuir as desigualdades sociais. De acordo com o parlamentar, o Brasil não voltará a um passado que atacou sindicatos, achatou salários e diminuiu oportunidades.
2: Rosângela Moro, do PL de São Paulo, classifica a proposta do governo federal de redução da jornada de trabalho como populista e eleitoreira e sem o debate profundo da matéria. A parlamentar defendeu a PEC 44, que estabelece o pagamento por horas trabalhadas e preserva a liberdade de escolha do profissional.
3: Renildo Calheiros, do PCdoB de Pernambuco, afirma que a redução das horas trabalhadas no país será uma conquista histórica. Ele destacou que a medida visa combater a desigualdade estrutural do Brasil, rompendo com mentalidades arcaicas da elite econômica.
2: Florentino Neto, do PT do Piauí, considera o fim da escala 6x1 um passo histórico para garantir mais qualidade de vida à classe trabalhadora. Ele afirma que a medida dará ao povo brasileiro mais tempo de descanso, possibilitando maiores períodos de convivência comunitária e familiar.
3: Kiko Seliguin, do PT de São Paulo, sustenta que a escala 6x1 prejudica o desempenho da economia por aumentar a rotatividade nos setores produtivos. Ele considera que a redução da jornada de trabalho para 5 dias semanais representa um avanço na qualidade de vida dos brasileiros.
2: Valdenor Pereira, do PT da Bahia, defende a aprovação da PEC do fim da escala 6x1 sem diminuição dos salários. O parlamentar afirma que a iniciativa, além de estimular a geração de empregos, pode melhorar a saúde dos trabalhadores e reduzir a pressão sobre o SUS.
3: Dr. Francisco, do PT do Piauí, pede apoio do Congresso ao fim da escala 6x1 e destaca a mobilização política em defesa da medida. Ele acredita que a mudança mudança pode melhorar a qualidade de vida dos trabalhadores, com mais tempo para convivência familiar, lazer, saúde física e mental.
2: Gilmar Tato, do PT de São Paulo, relembra marcos históricos das leis trabalhistas e destaca a atuação de movimentos sociais e sindicais na defesa da redução da jornada semanal de trabalho. Ele afirma que a proposta amplia o tempo de convivência familiar e contribui para a redução das desigualdades.
3: Orlando Silva, do PCdoB de São Paulo, parabeniza a mobilização de sindicatos e movimentos sociais em defesa do fim da escala 6x1, afirmando que a mudança pode ampliar oportunidades de emprego. Ele sustenta ainda que avanços tecnológicos permitem reorganizar o trabalho sem redução de salários.
2: Benedita da Silva, do PT do Rio de Janeiro, lembra que a luta pelas 40 horas semanais de trabalho vem desde a Assembleia Constituinte de 1988. De acordo com a deputada, a atual escala reflete uma relação de submissão do trabalhador em relação ao empregador.
3: Para Talíria Petrone, do pessoal do Rio de Janeiro, a escala 6x1 provoca desgaste físico e emocional, especialmente entre mãe solo. A deputada relembra o período em que trabalhou em telemarketing para relatar jornadas exaustivas, baixos salários e a dificuldade de conciliar trabalho e vida familiar.
2: Na opinião de Aloysio Mendes, do Republicanos do Maranhão, o fim da escala 6x1 pode garantir mais qualidade de vida aos trabalhadores, sem prejudicar empresários e empregados. Após a aprovação na Câmara, o deputado espera que o Senado acelere a análise da proposta para beneficiar os trabalhadores.
3: Nas palavras de Arlindo Quinária, do PT de São Paulo, a proposta da oposição para a jornada 4x3 esconde uma transição longa e o aumento das horas semanais. O deputado acredita que os parlamentares contrários ao fim da escala 6x1 tentam reduzir os direitos da CLT.
2: Carol D'Artora, do PT do Paraná, classifica a escala 6x1 como um mecanismo de exaustão física e social que retira do trabalhador o direito à vida. Ela destaca que o modelo atual prejudica especialmente mulheres e populações periféricas, roubando tempo de convivência familiar e saúde mental.
3: Alice Portugal, do PCdoB da Bahia, celebra a discussão histórica pelo fim da escala 6x1, classificando a jornada atual como exaustiva e prejudicial à saúde do trabalhador. Ela questiona a eficácia do modelo para a produtividade e destacou a injustiça enfrentada por categorias como comércio e enfermagem.
2: Juninho do Pneu, do PSDB do Rio de Janeiro, também defende o fim da escala 6x1 como medida essencial para garantir dignidade ao trabalhador. Ele ressaltou que a transição deve ocorrer sem redução salarial, permitindo maior convívio familiar e saúde daqueles que movem a economia nacional.
3: Daniel Almeida, do PCdoB da Bahia, celebra a redução da jornada semanal e destaca que as mudanças favorecem o convívio familiar, o descanso e a qualificação profissional, trazendo mais produtividade econômica.
2: Sargento Gonçalves, do PL do Rio Grande do Norte, defende que o debate sobre a redução da jornada inclua a escala 4x3. O deputado afirma que esse modelo daria ao trabalhador mais tempo para descanso, estudo, convivência familiar e complementação de renda.
3: Sargento Gonçalves afirma que partidos de esquerda rejeitaram a proposta mais ampla de redução da jornada. Ele também defende maior flexibilidade na relação entre empregadores e trabalhadores, com pagamento por hora trabalhada.
2: Bongás, do PT do Rio Grande do Sul, defende a redução da jornada de 44 para 40 horas semanais, sem diminuição de salário. O deputado rejeita o argumento de que a medida prejudica a economia, comparando a crítica à resistência histórica contra a ampliação dos direitos trabalhistas.
3: Enfermeira Rejane, do PCdoB do Rio de Janeiro, afirma que o fim da escala 6x1 beneficia principalmente trabalhadores submetidos a jornadas exaustivas. Ela alerta que a situação atual prejudica profissionais de atividades essenciais, além de comprometer a qualidade do atendimento à população.
2: O fim da escala 6x1 é uma das propostas incluídas na pauta do plenário da Câmara. As informações sobre o resultado das votações de hoje estarão na edição de amanhã.
3: Termina agora o Jornal Câmara dos Deputados, com trabalhos técnicos de Everson Orani e apresentação de Márcio Aquile Sardi e José Carlos Andrade. Uma ótima noite para você.
2: Boa noite, a Voz do Brasil volta amanhã.
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0: Foi pela primeira vez na minha vida que eu tô lançando uma cantora. Eu, a Power, sou Mujica, Mujiquinha, e meu filho Bruno. Porque acredito muito nela. Ela canta muito, passa emoção para as pessoas. Cantar é fácil. Quero ver você realmente passar emoção para as pessoas, fazer com que elas se emocionem, entendeu? Essa é a Bela que eu tô apresentando para vocês e tenho um orgulho disso e sei que ela tem um grande futuro cantando.
1: Muito obrigada, amado. A palavra que descreve esse momento é gratidão. Para mim é um prazer e uma honra poder participar desse projeto que é tão maravilhoso e ainda por cima cantar com você.
0: A honra é minha, meu Deus, demais. Vai ver, umas pessoas vão adorar isso, pode ter certeza disso. É? Ela é a Bela, viu?
1: Eu sou a Bela.
0: Vamos lá?

Hoje vem a ti, Jesus. Apresenta o meu coração. Apresenta o meu interior. Apresenta a minha vida. O Senhor sabe como está. Vem, Senhor. Vem, Senhor. E cura-me, Senhor.

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1: Meia-noite e 48.

Senhor, nós reconhecemos o teu amor. Nós reconhecemos a ponto de cantar e declarar: eu sei que tu me amas. O que seria de nós, o que seria de mim, se não fosse esse amor? O teu amor, Senhor. Onde eu estaria? Onde você estaria? Mas não importa. Até no abismo, Deus estende o seu braço forte para te levantar, te dar dignidade, porque Ele te ama incondicionalmente. Não impõe condições. Mas não é o bastante para Deus, porque Ele não se cansa de amar. Ele derrama sobre nós esse espírito que é fogo, que incendeia, que inflama a nossa alma e nos faz adorar, amar, servir a Deus. E é Ele, é esse espírito que nós pedimos agora. Clamamos, levantamos os nossos braços, mas o nosso coração e a nossa voz. Vem, Espírito Santo de Deus.

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1: Horas e 8 minutos.

0: 5:34.
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1: 5:43.
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0: Francília, feitos com amor.
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0: tá uma friagemzinha boa, não tá?
1: Eu não tenho negócio comigo, não. O negócio, velho, tá frio, eu gosto do frio. Tá quente, eu gosto do quente. Eu sou assim, do jeito que tocar, nós dança. Do jeito que tocar, nós dança. Ai, bom dia, os pessoais do meu sertão, que vai acordando cedo, os pessoais do meu sertão, que vai acordando cedo e vai trouxer nas orelhas do raio pra assuntar o velho. Você está nas roças. Você está na cidade, vizinhança toda, bom dia. Não se aperreie, não se espante, que o véio tá com vocês toda hora e todo instante. Louvado seja nosso Senhor Jesus Cristo, e para sempre seja louvado, meu filho. Deixa o véio mandar um abraço pra comadre Dona Vanilda, seu Cláudio, né, que já tá na sintonia do véio, bom dia. Os meninos, mas as meninas todas, bom dia. Vocês que vão acordando cedo pra assuntar o véio, Deus dá virtude a vocês.
0: 6:05 já, 6:05, meu filho. 6:05, minha filha, o tempo vai passando, o véio vai falando. Os pessoais vão acordando cedo. Os pessoais vão acordando cedo pra assuntar o véio. Bom dia, meu povo, bom dia, minhas povas. Vocês que tá na sintonia do véio. Jessilene já acordou. Obrigado, Jessilene. Já tá assuntando o véio. Bom dia. Bom dia, vocês que vai trabalhar. Bom dia, vocês que vai estudar. Bom dia, vocês que vai viajar. Bom dia, vocês que não vai fazer nada hoje. Acorda cedo. Arrocha o fole, sanfoneiro. Arrocha o fole, sanfoneiro.

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0: dia. Biscoito Fracila, que o velho tá falando pra vocês. Ah, potência!
1: O véi também já prossegue, meu filho. O véi também já prossegue, minha filha. Viu? 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Ah, oh, seu menino.

0: mais 24 minutos já, 6h24, meu filho. 6h24, meu filho. Bom dia, meus povos, bom dia, minhas povas. Bom dia, os pessoais do meu sertão. Pessoais do meu sertão que vai acordando cedo e já vai trouxendo as orelhas do raio pra assuntar o velho. Bom dia, compadre Tula. Compadre Tula, pé da 90, já acordou cedo, já tá assuntando. Oh, já tá lá botando com as criação, hora dessa. Já tá lá botando com as criação. 6h25, deixa eu ver quem mais já acordou, menino. Muita gente vai acordando cedo e já vai. Vai acordando cedo, já vai soltando o véio. Já vai acordando cedo, já vai.
1: Ô, oh, véi. Bom dia. Tá bom, bom velho? Dia. E aí, véi, meta o frio que a gente tem. Tá muito gelado?
0: Tá bom, eu corto frio.
1: Pois é, véi. É. Tá frio.
0: Tá frio.
1: Ontem, seu Corinthians, tomando um papeiro ontem, véi. Seu Corinthians ontem se lascou ontem, hein?
0: Não fala nada não, moço.
1: Pois é, mano.
0: Peixe quieto.
1: O Corinthians faz um rebaixamento, né?
0: Deixa quieto.
1: O Mengão tá na área. E o Mengão. Passa pra nós, viu? Tá o Mengão. Beleza? Quem fala é Valdinei, velho. De Vargem Grande. Falou, velho. É nóis.
0: De Vargem Grande.
1: Oh, vou te dar uma camisa do Flamengo, cara, viu? Um presente da camisa do Flamengo. Pode te dar trazer, um, viu?
0: Traz.
1: Pode vou trazer. Na rádio, é pra você.
0: Pode trazer. Traz a camisa do Flamengo que eu vou botar lá na roça de mim pra espantar os passarinhos. 6h26, 6 horas, mais 26 minutos, meu filho. 6h26. Deixa eu ver quem acordou, velho. Véi, bom dia. Manda um alôzinho para um alô pra nós aqui indo pra Maceió. O pessoal da excursão do Centro Social Urbano que tá indo pra Maceió. Grande abraço a vocês, hein, gente? Grande abraço a vocês, compadre Mané Buião e todo o pessoal da excursão que tá indo pra Maceió. Pra escutando o véio. Deus que abençoa a viagem de vocês, tanto na ida como na volta, pra onde vocês andar. Bom dia.
2: Bom dia, velho Dionísio. E aí, velho Dionísio, como é que você tá? Tá bom, velho Dionísio? E um fiozinho aí, tá bom? Porque aqui onde eu moro tá fazendo frio. Aqui é Loura do assentamento Serra Grande, município de Coribe. Queria pedir você aí para cantar os parabéns para meus dois filhos que estão completando mais um ano de vida hoje. Que Deus dê muitos anos de vida e saúde para eles. Romário e Rodrigo. E quero pedir uma música aí para você. Qualquer um aí de Júnior Nascimento. Oferecendo para eles, para você e para todos da Raida. Tenha um bom dia, Dionísio.
0: Amém, minha filha. Parabéns para Romário e Rodrigo. E hoje está completando data nova. Deus dá virtude, saúde, paz, alegria. E um rebanho de coisa boa. Véi, bom dia. Mande um alô para João de Maro, aqui da Invernada. Grande abraço para compadre João de Maro, lá da Invernada. Grande abraço a vocês aí. Deus dá virtude a vocês, gente. Pessoal da Invernada vai acordando cedo pra assuntar o velho. Bom dia. Bom dia pra vocês. Aonde você estiver, você está nas roças, você está na cidade, vizinhança toda. Bom dia.
3: 6h28. 6h28. Muita gente vai acordando cedo, né? Já vai soltando o véio.
0: Bom dia.
3: Oi, compadre Jorge da Barraca já acordou. Véio, bom dia. Quero parabenizar minha esposa Sônia pelo seu aniversário. Que Deus abençoe sempre ela com muita paz, alegria e saúde. Aqui é Jorge. Parabéns, viu, Sônia? Desejo do seu esposo Jorge e de toda a sua família, minha filha. 6h29. 6h29. Cumpade Binho de Ena também já acordou cedo, né, Binho? Grande abraço pra você, meu filho. Bom dia. Deixa eu ver quem mais já acordou. Muita gente vai acordando. Eliane do bairro Santa Rita também já acordou cedo, né? Obrigado, minha filha, pela audiência. Muita gente. Muita gente vai acordando cedo para assuntar o velho. Bom dia. 6h30 já, 6h30. Ah!

0: mais 38 minutos já, 6h38, meus filhos. 6h38, minha filha.
1: Eu amo.
0: O tempo passa voando, o tempo passa voando. E o tempo vai passando e o véio vai falando.

0: Acordou cedo, né, minha filha? Comadre Amanda, de passagem da areia, velho, bom dia. Manda um alôzinho pra compadre Pio do ônibus e pra todos os passageiros. Um abraço aí pra compadre Pio do ônibus e todos os passageiros. Tá escutando o programa do velho, bom dia. Deus que ajuda as viagens de vocês, tanto na vinda como na volta, pra onde vocês andarem.
1: 6h39, deixa eu ver quem mais já acordou, menino. Deixa eu ver quem mais já acordou, Véi, bom dia, mande um abraço pra Edilene da Travessa, Novo Horizonte. Todo dia cedo nós tá assuntando o senhor, véi. Obrigado, minha filha, Edilene, lá da Travessa, Novo Horizonte. Deixa o véi prosseguir mandando um forte abraço também, também, pra meu compadre Chico Carreteiro. Um abraço pra você, viu, Chico, e pra todos os carreteiros. Um abraço também pra meu compadre Júnior Carreteiro, lá de Pindaí, né, que já anda desmundando, meu Deus. Deus que abençoe vocês, meus filhos. Deus que abençoe todos os caminhoneiros, todos os carreteiros, os trabalhadores dos caminhão-pipa, os caçambeiros, viu? Os que andam, os taxistas, os motoristas de Uber, também, que Deus abençoe os motoristas de charrete, de carro de boi e tudo. Todos os transportes, Deus que abençoe. Que abençoe tanto na ida como na volta, para onde nós andar.
2: É isso aí, meu irmão.
1: 6h41.

6h41, meu filho. 6h41, minha filha. Muita gente vai acordando cedo, vai dando notícia. Muita gente vai acordando cedo, vai dando notícia. Vai dando notícia, dando notícia. Dando notícia. Deixa eu ver que

0: 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Cicatriclin, fica aqui, gente, perto da rádio, subindo pro lado da rádio ali, ó, atravessando aqui. 6h42, meu filho, 6h42, minha filha. O véio vai falando a hora certa na rádio, já tá vencendo a hora do véio.
1: Ô, véio. Roda uma música bem bonita aí, Julieta e Romeu, felicito meus dois filhos e todo mundo do Papi que estiver escutando, TV para Ana Rita, viu? E vá lá de perto de Pindaí, a mulher dele e a sobrinhada lá na Lagoa do Mestre. Fique com Deus e um abraço. Aqui é Iani, viu? E todos que estiver na escuta. E um bom dia, fique com Deus. Não perca seu programa, viu, velho?
0: Amém. Amém, minha filha. Forte abraço com a Diani, lá do Pau a Pique, que tá na sintonia do velho. Pode artear o volume da rádio. Artia o volume do rádio. Há um cafezinho com beiju, né, moço? A saudade era demais. 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
0: Uma musguinha dessa, menino. Uma esculateira de café e um prato de cuscuz. Vixe.

0: 10h46, já tá vencendo, já tá quase vencendo a hora do véio. Já tá quase vencendo a hora do véio, já tá quase vencendo.
1: Bom dia, Dionísio. Bom dia, meu amigo. Tudo bem, velho?
0: Assim.
1: Espero que sim. Eu vou você passar a música pra mim de André e Andrade, viu? Estrela de ouro. Pra mim, viu, velho?
0: Amém, meu filho.
1: Quem tá falando é Marcolino aqui do Naniaçu.
0: Aí, compadre.
1: Passa a música pra mim, eu tô na escuta, viu? É. Falou, velho.
0: Falou, minha preda. Você é minha preda. Minha preda 90. 6h46, véi, bom dia. Aqui é Tadeu da Tabua. Mande um alôzinho pro pessoal do grupo dos carreiros São Joaquim. E domingo nós tá na carreata de carro de boi lá na Lagoa de Félix Pereira. É, lá no compadre Zé Luiz, moço. Lá de Zé Luiz, até o véi vai pra lá. O véi vai tá aí mais vocês. O véi vai ter mais vocês. Vai. Lá na carreata de carro de boi, né? Lá do compadre Zé Luiz, lá na Lagoa Félix Pereira. O véi vai estar aí domingo, hein? O véi vai estar aí, quem quiser tirar retrato, mas o véi pode chegar. 6h47, o véi já vai se embora, Já amanhã cedo o véi volta, com as bênçãos de Deus, com as graças divinas, deixa o véi embora, gente! Vocês querem que eu fique até meio-dia?

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2: Nota de falecimento: Jesulino Araújo Braga. A esposa, Maria Moreira Braga, os filhos, Idelson, Ângelo em memória, Aparecido, Joaquim, Lucilene, Aleí e Heleno, noras, netos, bisnetos e demais familiares, comunicam com pesar o falecimento de Jesulino Araújo Braga. O local do velório e horário do sepultamento serão divulgados posteriormente em nossa programação.
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4: Fato seja nosso Senhor Jesus Cristo, para sempre seja louvado. Hoje é quinta-feira da 8ª semana do tempo comum. Para esta celebração, além daquelas intenções que todos nós temos no nosso pensamento, mas também estamos agradecendo a Deus pelo dom da vida de Salete Fausto e também pelos 10 anos de vida matrimonial do casal Robson e Karina e pelos nossos irmãos e irmãs falecidos, Adelcina Neves Brito Santos, José Cardoso Sobrinho, conhecido como seu Zezé, 7º dia de falecimento. Alex Ladeia da Silva, 14 dias de falecido. Nós cumprimentamos os familiares que estão aqui presentes, dos falecidos que vieram rezar pelo descanso eterno dos seus entes queridos e também dos que estão nos acompanhando pela nossa emissora. E os demais falecidos, Roberto Leal Fernandes, João Borges de Carvalho Filho, Almir Fernandes da Silva, 5 meses de falecido, Deuslírio Manuel Trindade, 4 meses, Leobino Ribeiro dos Santos, Luana Souza Araújo, 5 meses, Otília Ana de Jesus, Selma Benedita de Souza, 5 anos, Valdemir Xavier Malheiros, Deraldina Batista Malheiros, Maurílio Xavier Malheiros, Valdinei Souza, irmãos e irmãs, o salmista nos lembra que Deus nos ama, que Deus ama o direito e a justiça, e é por isso que transborda em toda a terra a sua graça. Que nesta liturgia possamos acolher esse dom e essa graça abundante do Senhor. Celebremos, portanto, com júbilo e esperança. Preside, Monsenhor Alex. Iniciemos com o canto de entrada.

0: Em nome do Pai e do Filho e do Espírito Santo.
1: Amém.
0: A graça de nosso Senhor Jesus Cristo, o amor do Pai e a comunhão do Espírito Santo estejam convosco.
1: Bendito seja Deus que nos reuniu no amor de Cristo.
0: Irmãos e irmãs, reconheçamos os nossos pecados para celebrarmos dignamente estes santos mistérios. Confessemos os nossos pecados.
1: Confesso a Deus Todo-Poderoso e a vós, irmãos e irmãs, que pequei muitas vezes por pensamentos e palavras, atos e omissões,
0: por minha culpa, minha tão grande culpa,
1: e peço à Virgem Maria, aos anjos e santos, e a vós, irmãos e irmãs, que rogueis por mim a Deus nosso Senhor.
0: Deus Todo-Poderoso, tenha compaixão de nós, perdoe os nossos pecados e nos conduza à vida eterna.
1: Amém.
0: Senhor, tende piedade de nós.
1: Senhor, tende piedade de nós.
0: Cristo, tende piedade de nós.
1: Cristo, tende piedade de nós.
0: Senhor, tende piedade de nós.
1: Senhor, tende piedade de nós.
0: Oremos.

0: Fazei, Senhor, que os acontecimentos deste mundo decorram na paz que desejais, que vossa igreja vos possa servir alegre e tranquila. Por nosso Senhor Jesus Cristo, vosso Filho, que é Deus e convosco vive e reina na unidade do Espírito Santo, por todos os séculos dos séculos.
1: Amém.

0: ministro espiritual, um sacerdócio santo, a fim de oferecer de sacrifícios espirituais, agradáveis a Deus por Jesus Cristo. Mas vós sois a raça escolhida, o sacerdócio do reino, a nação santa, o povo que ele conquistou para proclamar as obras admiráveis daquele que vos chamou das trevas para a sua luz maravilhosa. Vós sois aqueles que antes que não era povo, agora, porém, são povo de Deus. Os que não eram objeto de misericórdia, agora, porém, alcançaram misericórdia. Amados, eu vos exorto, como a estrangeiros e migrantes, afastai-vos das humanas paixões que fazem guerra contra vós mesmos. Tende bom procedimento no meio dos gentios. Desse modo, mesmo caluniando-vos como se fosseis malfeitores, eles poderão observar a vossa boa atuação e glorificar a Deus no dia de sua visitação. Palavra do Senhor.
1: Graças a Deus.

Aclamai o Senhor, ó terra inteira. Servi ao Senhor com alegria. Ide a Ele cantando jubilosos.

Sabei que o Senhor, só Ele é Deus. Ele mesmo nos fez e somos seus. Nós somos seu povo e seu rebanho.

entrai por suas portas dando graças, e em seus átrios com hinos de louvor. Dai-lhe graças, seu nome bendizei.

Sim, é bom o Senhor e nosso Deus. Sua bondade perdura para sempre. Seu amor é fiel eternamente.

0: Senhor esteja convosco.
1: Ele está no meio de nós.
0: Proclamação do Evangelho de Jesus Cristo segundo Marcos.
1: Glória a vós, Senhor.

0: Naquele tempo, Jesus saiu de Jericó junto com seus discípulos e uma grande multidão. O filho de Timeu, Bartimeu, cego e mendigo, estava sentado à beira do caminho. Quando ouviu dizer que Jesus o Nazareno estava passando, começou a gritar: Jesus, filho de Davi, tem piedade de mim. Muitos o repreendiam para que se calasse, mas ele gritava mais ainda: Filho de Davi, tem piedade de mim. Então Jesus parou e disse: Chamai. Eles o chamaram e disseram: Coragem, levanta-te, Jesus te chama. O cego jogou o manto, deu um pulo e foi até Jesus. Então Jesus lhe perguntou: O que queres que eu te faça? O cego respondeu: Mestre, que eu veja. Jesus disse: Vai, a tua fé te curou. No mesmo instante, ele recuperou a vista e seguia Jesus pelo caminho. Palavra da salvação.
1: Glória a vós, Senhor.

Caríssimos irmãos e irmãs, estamos na 8ª semana do tempo comum. Depois de termos encerrado o ciclo litúrgico Quaresma Páscoa, com a solenidade de Pentecostes, muito bem celebrada no domingo, nós encerramos o tempo pascal e demos início ao tempo comum, chamado de comum não no sentido pejorativo, por ser considerado menos importante do que aqueles ciclos como Advento, Natal, Quaresma, Páscoa, mas porque nós somos chamados, à luz da palavra de Deus, a viver o extraordinário no ordinário da nossa vida e das nossas ações. Hoje queremos parabenizar a Salete, que está aniversariando, que Deus possa acumulá-la de muitas bênçãos, muitas graças, que ela tenha saúde e paz. E parabenizamos também o casal Robson e Karina, que vem agradecer a Deus os 10 anos de união conjugal, para que Deus os mantenha cada vez mais firmes naqueles propósitos que assumiram há 10 anos e que devem ser continuados, não é? Porque o sim do casal deve ser dado dia após dia. Que o amor que os uniu possa crescer cada dia mais e que eles sejam o reflexo do amor de Deus no mundo em que vivem, fazendo transluzir para nós que vivemos ao seu redor este amor que foi infundido pelo Espírito Santo de Deus no coração de cada um e que, chamados ao matrimônio, eles se dispuseram a se amar mutuamente com o mesmo amor com que foram amados por Cristo e que receberam de Cristo. Estamos celebrando o 7º dia de Adelcina Neves Brito Santos e José Cardoso Sobrinho. Rezamos pelo descanso eterno desses nossos irmãos e também pelo consolo dos familiares. Alex Ladeia da Silva, 14 dias de falecimento, além daquelas outras intenções que foram mencionadas no início da nossa celebração. A palavra de Deus proclamada nos lembra que nós pertencemos a Deus, porque nós somos a sua porção escolhida, como nos lembrava São Pedro na primeira leitura que nos foi proclamada. A raça escolhida, o sacerdócio do rei, a nação santa, o povo que ele conquistou para proclamar as obras admiráveis daquele que vos chamou. Então nós somos, amados irmãos e irmãs, o povo que Deus conquistou através da paixão, morte e ressurreição do seu amado filho. Nós custamos caro, custamos o preço de sangue, como nós sabemos. A prova máxima de que Deus nos ama e nos quer bem é a entrega de Jesus na cruz. Ele que
depois de ter sido entregue nas mãos dos homens, foi condenado à morte e morte de cruz para nos salvar. Qual é o convite que o apóstolo, que Pedro nos faz? Que nós nos aproximemos do Senhor. A pedra viva, a pedra angular que foi rejeitada pelos homens, mas escolhida e honrosa aos olhos de Deus. Porque somos chamados a ser transformados num edifício espiritual. É sabido por todos que pelo batismo nós nos tornamos membros vivos do corpo eclesial de Cristo, do corpo de Cristo que é a sua igreja. Cada um de nós é um tijolinho nesta construção, neste edifício. Por isso devemos caminhar juntos, devemos caminhar unidos, devemos caminhar de mãos dadas, para narrarmos as maravilhas do Senhor que acontecem diuturnamente em nossa vida. Quem aqui não tem algo para narrar de bom que Deus tenha realizado em sua vida? Mesmo aqueles que choram a partida dos seus entes queridos, que partiram deste mundo para a casa do Pai, mas é momento também para agradecermos a Deus o dom de suas vidas e o tempo em que eles viveram entre nós. Ninguém parte deste mundo sem deixar um pouco de si e sem levar um pouco de nós. Todos deixam um legado de fé, de amor, de serviço, de coisas boas que continuam a nos alimentar para que nós também não venhamos a nos esmorecer pelo caminho. Então, como membros do edifício espiritual, que tem Cristo como cabeça, Ele é a cabeça do corpo que somos nós, a igreja, e cada um de nós é um membro deste corpo. É claro, se falta um membro, o corpo fica mutilado. Por isso precisamos caminhar juntos, por isso precisamos caminhar unidos, por isso somos chamados a ser uma igreja sinodal, que de mãos dadas mira o horizonte e caminha para a frente, sabendo que a igreja não está sozinha, mas caminha sob a guia do Espírito Santo, que a ilumina, que a fortalece, mas tendo sempre em vista o reino definitivo. E quando caímos, quando fechamos os olhos, quando somos acometidos pela cegueira espiritual, ou quando somos acometidos por outras enfermidades, nós escutamos aquela importantíssima frase que encontramos no Evangelho: coragem, levanta-te, Jesus te chama. Quantas e quantas vezes nós não nos encontramos prostrados diante da dor, diante do sofrimento, diante de algumas coisas às quais somos acometidos e que às vezes nos esmorecem e nos impedem de seguir a Jesus com liberdade, com generosidade de coração, como deveríamos seguir. Assim como Jesus curou aquele cego e mendigo, Ele também nos cura das nossas cegueiras, e que nem sempre são cegueiras físicas,
Mas podemos falar também de cegueira espiritual. Tem um ditado que às vezes nós repetimos constantemente: o pior cego é aquele que não quer ver, é aquele que não quer enxergar. Quantas vezes nós fechamos os olhos do coração porque não queremos enxergar aquilo que de fato deveríamos enxergar? Que o Senhor nos cure da nossa cegueira espiritual, que o Senhor nos cure da nossa cegueira física, porque só conseguiremos enxergar bem com os olhos do coração. Já dizia o Pequeno Príncipe, não é? Na sua obra clássica, Exupéry: só se vê bem com o coração, o essencial é invisível aos olhos. Peçamos a graça de contemplarmos as maravilhas de Deus, realizadas em meio a nós e em meio àqueles que Ele ama, com os olhos do coração, porque do contrário, pode ser que a gente permaneça cego àquilo que de fato a gente precisaria ver. E quando Jesus diz ao cego: vai, a tua fé te curou, Ele também está dizendo a cada um de nós, diante do pedido que somos chamados a fazer: mestre, que eu veja, que nós vejamos, que nós enxerguemos aquilo que não conseguimos enxergar de fato. E a resposta é esta: vai, a tua fé te curou. A fé, meus irmãos e irmãs, é capaz de transportar montanhas, todos nós sabemos disso, né? Por isso o nosso pedido: nós cremos, Senhor, mas aumenta a nossa fé. Que o Senhor aumente a nossa fé e nos ajude a enxergar, repito, não somente com os olhos físicos, não é? Porque eles são a lâmpada da alma, mas que possamos enxergar de fato com os olhos do coração. Que assim seja. Convido aqui à frente, um instantezinho, o casal Robson e Karina.

0: ver as alianças. Não precisa tirar, não.
1: Aqui.
0: Basta colocar uma mão aqui na outra. Pronto. Senhor, aumentai e santificai o amor destes vossos filhos. E aqueles que um dia entregaram um ao outro estas alianças, em sinal de fidelidade, cresçam sempre na graça do sacramento. Por Cristo nosso Senhor. Amém. Fiquemos todos em pé. Irmãos e irmãs, inspirados pelo chamado à conversão e ao seguimento de Jesus, elevemos ao Pai do Céu as nossas preces rezando. Ouvi-nos, ó Pai, fonte de luz e esperança.
2: Ouvi-nos, ó Pai, fonte de luz e esperança.
3: Rezemos para que, alimentados pela palavra e pela graça, sejamos pedras vivas na construção da Igreja, dando testemunho fiel do amor de Deus.
2: Ouvi-nos, ó Pai, fonte de luz e esperança.
3: Rezemos para que os cegos espirituais, como Bartimeu, recebam a luz da fé e encontrem em Jesus o caminho para a salvação.
2: Ouvi-nos, ó Pai, fonte de luz e esperança.
3: Rezemos para que, fortalecidos pela graça, possamos abandonar as obras das trevas e viver na liberdade de filhos de Deus.
2: Ouvi-nos, ó Pai, fonte de luz e esperança.
3: Rezemos pelos nossos irmãos aniversariantes do dia, para que sejam agraciados com bênçãos de paz e saúde, e pelo casal que completa mais um ano de matrimônio, que o amor de Deus seja o sustento em sua família.
2: Ouvi-nos, ó Pai, fonte de luz e esperança.
3: Rezemos pelos nossos irmãos falecidos, para que, tendo encontrado a misericórdia em Deus, possa habitar eternamente no céu.
2: Ouvi-nos, ó Pai, fonte de luz e esperança.
3: Rezemos pelos familiares enlutados, para que encontre na palavra e na Eucaristia a força necessária para passar por este momento de dor e saudade.
2: Ouvi-nos, ó Pai, fonte de luz e esperança.
0: Pai de bondade, que nos chamais a ser santos e a seguir o Cristo Jesus, acolhei estas preces e conduzi-nos na luz da fé. Por Cristo nosso Senhor.
4: Amém. Amém.

0: Orai, irmãos e irmãs, para que o meu e vosso sacrifício seja aceito por Deus Pai Todo-Poderoso.
1: Receba, Senhor, por tuas mãos este sacrifício, para a glória do seu nome, para o nosso bem e de toda a sua santa igreja.
0: Ó Deus, que nos dais o que oferecemos e aceitais nossa oferta como um gesto de amor, fazei que os vossos dons, nossa única riqueza, frutifiquem para nós em prêmio eterno. Por Cristo nosso Senhor.
1: Amém.
0: O Senhor esteja convosco.
1: Ele está no meio de nós.
0: Corações ao alto.
1: O nosso coração está em Deus.
0: Demos graças ao Senhor nosso Deus.
1: É nosso dever e nossa salvação.
0: Na verdade, é digno e justo. É nosso dever e salvação dar-vos graças, sempre e em todo lugar, Senhor Pai Santo, por vosso amado Filho Jesus Cristo. Ele é a vossa palavra, pela qual tudo criastes. Ele é o nosso Salvador e Redentor, que se encarnou pelo Espírito Santo e nasceu da Virgem Maria. Ele, para cumprir a vossa vontade e adquirir para vós um povo santo, estendeu os braços na hora da sua paixão, a fim de vencer a morte e manifestar a ressurreição. Por isso, com os anjos e todos os santos, proclamamos vossa glória, dizendo a uma só voz:
2: Santo, santo, santo, Senhor Deus do universo, o céu e a terra proclamam a vossa glória. Hosana nas alturas, bendito que vem em nome do Senhor. Hosana nas alturas.
0: Na verdade, ó Pai, vós sois santo, fonte de toda santidade. Santificai, pois, estes dons, derramando sobre eles o vosso Espírito, a fim de que se tornem para nós o corpo e o sangue de nosso Senhor Jesus Cristo.
1: Enviai o vosso Espírito Santo,
0: estando para ser entregue, e abraçando livremente a paixão, Jesus tomou o pão, pronunciou a bênção de ação de graça, partiu e o deu a seus discípulos, dizendo: Tomai todos e comei, isto é o meu corpo, que será entregue por vós.

Do mesmo modo, no fim da ceia, ele tomou o cálice em suas mãos e, dando graças novamente, o entregou a seus discípulos, dizendo: tomai todos e bebei. Este é o cálice do meu sangue, o sangue da nova e eterna aliança, que será derramado por vós e por todos para a remissão dos pecados. Faze isto em memória de mim.

0: Mistério da fé e do amor.
1: Todas as vezes que comemos deste pão e bebemos deste cálice, anunciamos, Senhor, a vossa morte, enquanto esperamos a vossa vinda.
0: Celebrando, pois, o memorial da morte e ressurreição do vosso Filho, nós vos oferecemos, ó Pai, o pão da vida e o cálice da salvação. E vos agradecemos, porque nos tornastes dignos de estar aqui na vossa presença e vos servir.
1: Aceitai, ó Senhor, a nossa oferta.
0: Suplicantes vos pedimos, que participando do corpo e sangue de Cristo, sejamos reunidos pelo Espírito Santo num só corpo.
1: O Espírito nos una num só corpo.
0: Lembrai-vos, ó Pai, da vossa igreja, que se faz presente pelo mundo inteiro. Que ela cresça na caridade em comunhão com o Papa Leão, com o nosso Bispo José Roberto, os bispos do mundo inteiro, os presbíteros, os diáconos e todos os ministros do vosso povo.
1: Lembrai-vos, ó Pai, da vossa Igreja.
0: Lembrai-vos também, na vossa misericórdia, dos nossos irmãos e irmãs que adormeceram na esperança da ressurreição. Adelcina Neves Brito Santos, José Cardoso Sobrinho, sétimo dia. Alex Ladeia da Silva, 14 dias. Roberto Leal Fernandes, João Borges de Carvalho Filho, Almi Fernandes da Silva, Deuslírio Manuel Trindade, Leobino Ribeiro dos Santos, Luana Souza Araújo, Otília Ana de Jesus, Selma Benedita de Souza, Valdemir Xavier Malheiros, Deraldina Batista Malheiros, Maurílio Xavier Malheiros e Valdinei Souza. E de todos os que partiram desta vida, acolhei-os junto a vós na luz da vossa face.
1: Concedei-lhes, ó Senhor, a luz eterna.
0: Enfim, nós vos pedimos, tende piedade de todos nós e dai-nos participar da vida eterna com a Virgem Maria, Mãe de Deus, São José, seu esposo, os apóstolos e todos os santos que viveram na vossa amizade, a fim de vos louvarmos e glorificarmos por Jesus Cristo, vosso Filho. Por Cristo, com Cristo e em Cristo, a vós, Deus Pai Todo-Poderoso, na unidade do Espírito Santo, toda honra e toda glória, por todos os séculos dos séculos.

0: Rezemos com amor e confiança a oração que o Senhor Jesus nos ensinou. Pai nosso que estais nos céus, santificado seja o vosso nome. Venha a nós o vosso reino.
1: Seja feita a vossa vontade, assim na terra como nos céus. O pão nosso de cada dia nos dai hoje. Perdoai as nossas ofensas, assim como nós perdoamos a quem nos tem ofendido. Não nos deixeis cair em tentação, mas livrai-nos do mal.
0: Convido novamente o casal, Robson e Karina, para que se aproximem aqui do altar. Podem subir. Nós vos louvamos e bendizemos, Deus Criador de todas as coisas, que no princípio criastes o homem e a mulher para constituírem uma sociedade de vida e amor. E também vos agradecemos, Senhor, porque vos dignastes abençoar o casamento dos vossos filhos, Robson e Karina, para ser uma imagem da união de Cristo com a Igreja. Olhai agora com bondade para eles e como lhes preparastes a união em meio a alegrias e tristezas, assim renovai neles sempre a aliança nupcial, aumentando a caridade e reforçando os laços da paz, a fim de merecerem receber sempre a vossa bênção na companhia dos filhos, das filhas que os rodeiam. Por Cristo nosso Senhor. Podem se colocar aqui de lado até a comunhão. Senhor Jesus Cristo, dissestes aos vossos apóstolos: eu vos deixo a paz, eu vos dou a minha paz. Não olheis os nossos pecados, mas a fé que anima a vossa Igreja. Dai-lhe segundo o vosso desejo a paz e a unidade. Vós que sois Deus, com o Pai e o Espírito Santo.
1: Amém.
0: A paz do Senhor esteja sempre convosco.
1: O amor de Cristo nos uniu. Cordeiro de Deus, que tirais o pecado do mundo, tende piedade de nós. Cordeiro de Deus, que tirais o pecado do mundo, tende piedade de nós. Cordeiro de Deus, que tirais o pecado do mundo, dai-nos a paz.

0: provai vede como o Senhor é bom. Feliz de quem nele deposita a sua confiança. Eis o Cordeiro de Deus que tira o pecado do mundo.
1: Senhor, eu não sou digno de que entreis em minha morada, mas dizei uma palavra e serei salvo.

0: Oremos. Saciados pelo dom que nos salva, imploramos, Senhor, a vossa misericórdia e pedimos que pelo mesmo sacramento, no qual nos alimentais deste mundo, nos leveis benigno a participar da vida eterna. Por Cristo nosso Senhor.
1: Amém. Celebração eucarística hoje na igreja de São João Batista, às 19h30.
0: Nossos cumprimentos às famílias enlutadas que rezam pelos seus entes queridos falecidos. Que Deus abençoe e console a todos com a sua paz. O que nos consola é a certeza de sabermos que os nossos irmãos estão em paz, porque descansam em Deus e estão com Deus. E que eles possam interceder por nós, que vamos continuar a nossa jornada, a nossa caminhada neste mundo. Os aniversariantes venham aqui para cantarmos os parabéns. Robson e Karina, 10 anos de matrimônio, e Salete, aniversário natalício. Vamos cantar os parabéns, Ramon?

0: Vamos nos preparar para a bênção. O Senhor esteja convosco.
1: Ele está no meio de nós.
0: Sobre o casal Robson e Karina, nesses 10 anos de vida matrimonial, sobressalente aniversário natalício, sobre as nossas famílias, comunidades e todos nós aqui reunidos. Desçam e permaneçam as bênçãos de Deus, Pai e Filho e Espírito Santo. Amém. Tenham todos um bom dia, um bom trabalho, ide em paz e que o Senhor vos acompanhe.
2: Graças a Deus.

0: disponível estou para servir-te, Senhor.
1: Voltemos aos nossos estudos, desejamos a todos um bom dia. Foi Luiz Benevides, da Catedral de Senhora Santana. Bom dia.
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0: 8:09, 8:09. Muito bom dia e obrigado pela sua audiência. Você que se liga na gente, você que está em casa, no carro, no trabalho, ouvindo, claro, a nossa potente Educadora FM 100,7, Caetité, Bahia, Brasil. A partir de agora, você muito bem informado através do nosso Jornal da Manhã, que está começando na manhã desta quinta-feira, 28 de maio do ano 2026. Bom dia a todos e a todas. Bom dia, Silvano Silva.
1: Bom dia, Paulão. Bom dia, ouvintes do Jornal da Manhã.
0: E vamos às manchetes do dia.
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0: 8:10, fim da escala 6x1. Câmara aprova PEC que reduz jornada de trabalho.
1: Atlas mostra queda histórica na taxa de homicídios no Brasil.
0: Homem perde R$22 mil após marcar encontro em site de relacionamento da Bahia.
1: Fazer cumprir a lei é desafio central do programa Pena Justa.
0: Senado aprova novo piso nacional de professores para 2026.
1: Abuso sexual de crianças de 0 a 4 anos dispara 300% no Brasil.
0: 8:11, 8:11. ACM Neto anuncia projeto Sua Voz é a Nossa Voz durante a pré-campanha e projeta alcançar 417 municípios da Bahia. Pede meia, pagamento para nascidos em julho e agosto serão feitos nesta quinta-feira. A Caixa inicia nesta quinta-feira o pagamento do Bolsa Família referente ao mês de maio para os beneficiários com número de identificação social NIS terminado em 9. Essas e outras notícias a partir de agora do nosso Jornal da Manhã. 8:11, 8:11, bom dia.
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0: E assim vamos nós, deixando você, claro, muito bem informado. Muito obrigado pela sua audiência. 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

0: 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Óticas Visual. 8:15, 8:15, bom dia.
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0: E vamos nós deixando você bem informado, 8:15. Muito obrigado pela sua audiência, você que se liga na gente. Olha, o Senado aprova novo piso nacional de professores para 2026, tá? O Senado Federal aprovou, na última terça-feira, a medida provisória que redefine a fórmula de reajuste do piso salarial dos professores da educação básica e estabelece o valor mínimo da categoria em R$ 5.130 para 2026. Como a proposta já havia passado, né, pela Câmara dos Deputados, o texto agora segue para a sanção do presidente Luiz Inácio Lula da Silva, do PT. A medida foi editada pelo governo federal em janeiro e já está em vigor desde então, mas precisava do aval do Congresso Nacional dentro do prazo de 120 dias para se tornar lei definitiva. A nova regra garante ainda neste ano um reajuste de 5,4% no piso do magistério, elevando assim o valor atual de R$ 4.867,77 para cerca de R$ 130,63. O aumento representa ganho real de aproximadamente 1,5% acima da inflação acumulada, né? O texto aprovado define que os futuros reajustes serão calculados a partir da soma do Índice Nacional de Preços ao Consumidor, com metade da média do crescimento real das receitas do Fundeb nos últimos 5 anos. O fundo é considerado o principal instrumento de financiamento da educação pública brasileira e reúne recursos estaduais e federais destinados à educação básica. Antes de ser analisada em plenário, a proposta passou por uma comissão mista de deputados e senadores. A relatora, senadora Dorinha Seabra, do União de Goiás, incluiu alterações do texto, entre elas a fixação nominal do novo piso em R$ 5.130,63, para evitar disputas judiciais sobre o cálculo pela regra antiga. O reajuste seria de apenas 0,37%, enquanto o novo modelo assegura aumento mais amplo. A medida também estabelece limites para os reajustes futuros. O percentual não poderá superar a variação nominal das receitas do Fundeb entre os 2 anos anteriores, mas também não poderá ficar abaixo da inflação medida pelo Instituto, né? Em seu parecer, A relatora afirmou que salários mais atrativos são fundamentais para evitar a desvalorização da carreira docente e combater o déficit de profissionais da educação. 8:18, 8:18, você está ouvindo o nosso Jornal da Manhã, muito obrigado pela sua audiência, você que se liga na gente ouvindo, claro, a nossa potente Educadora FM 100,7, Caetité, Bahia, Brasil. Olha, fim da escala 6x1, Câmara aprova PEC que reduz jornada de trabalho. É o texto estabelece 2 folgas por semana e redução de 44 para 40 horas por semana em até 14 meses. A proposta segue ainda para análise dos senadores, né? 8:19, 8:19, o plenário da Câmara dos Deputados aprovou ontem uma proposta de emenda à Constituição, a PEC, que reduz a jornada de trabalho de 44 horas para 40 horas por semana em até 14 meses e permite o fim da escala 6x1. A proposta foi aprovada por 472 votos a 22 em primeiro turno e 461 a 19 votos no segundo turno. E aí foi um momento de muita discussão, muito debate. Lá na Câmara dos Deputados.
2: Encerrada a votação. Sim, 461, não 19. Está aprovada em segundo turno a proposta de emenda à Constituição número 221 de 2019. Em votação a redação final. Aqueles que forem pela aprovação, permaneçam como se acham. Aprovada.
3: Aprovada.
2: A matéria vai ao Senado Federal. Nada mais havendo a tratar, vou encerrar os trabalhos, antes convocando sessão deliberativa extraordinária para amanhã, quinta-feira, 28 de maio, às 9 horas, com ordem do dia composta pelas proposições remanescentes da presente sessão. Haverá matéria sobre a mesa para deliberação.
0: Então essa aí foi a discussão e aprovação, né, do projeto 221 de 19, né, e que foi aprovado ontem na Câmara dos Deputados. 8:21 agora, 8:21. Daqui a pouco de volta com outras informações no nosso Jornal da Manhã. Bom dia.

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8: Nota de falecimento, Jesulino Araújo Braga. A esposa, Maria Moreira Braga. Os filhos, Idelson, Ângelo em memória, Aparecido, Joaquim, Lucilene, Aleí e Heleno, noras, netos, bisnetos e demais familiares, comunicam com pesar o falecimento de Jesulino Araújo Braga. O local do velório e horário do sepultamento serão divulgados posteriormente em nossa programação.
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1: São 8:37, 8:37, esse é o nosso Jornal da Manhã, da nossa Educador FM, 100,7, em Caetité, Bahia. Neste momento, nós estamos recebendo Alberci Silva, do Conselho Tutelar de Caetité, e vai falar sobre Maio Laranja. É um tema que trata aqui exatamente do combate ao abuso e à exploração sexual de crianças e adolescentes. Alberci Silva, satisfação recebê-lo aqui. Bom dia.
2: Bom dia, Silvano Silva. Bom dia, Paulo Souza. Bom dia. Estou aqui hoje para falar especificamente do tema do Maio Laranja. Estaria aqui também a presença, né, de uma colega ou mais colegas, mas só que quem fala que o Conselho Tutelar não trabalha, né, sempre tem demandas, e as minhas colegas trabalharam.

0: também durante a noite, em um chamado que houve aí. E estou aqui, Silvano, para falar mesmo desta campanha do Maio Laranja. Falar o que é o Maio Laranja, né? Que o Maio Laranja é uma campanha nacional de combate ao abuso sexual de crianças e adolescentes, né? E é um momento de conscientizar a população, orientar as famílias e fortalecer a proteção das nossas crianças. A campanha, ela acontece em um dia específico, que é o dia 18 de maio, lembrando o Dia Nacional do Combate ao Abuso e Exploração Sexual de Crianças e Adolescentes, mas é comentado em todo mês. Uma coisa, eu, como conselheiro tutelar, eu tenho que falar o seguinte: a campanha tem que existir todos os meses do ano para reforçar a luta contra esse tipo de violência. Mais do que uma campanha, o Maio Laranja é um chamado para a sociedade despertar, né? E para toda a população aí quebrar esse silêncio e proteger nossas crianças e adolescentes. E aqui em Caetité não é diferente, né? Nós temos que fazer isso, todo ano fazemos, estamos aqui, a Rádio Educadora é aliada, né? E também chamamos as outras pessoas, as autoridades, a sociedade em si, despertar sempre no sentido de propagar, né? O combate à violência de exploração sexual contra crianças e adolescentes no nosso município.
1: Estamos falando com Alberci Silva, conselheiro tutelar de Caetité, sobre o Maio Laranja. Alberci, muitas vezes a violência acontece de forma silenciosa. Como a população pode, nesse sentido, perceber os sinais de que está havendo violência?
0: Ô Silvano, quando você faz essa pergunta, é verdade. Muitas vezes sofrem as caladas, muitas pessoas sofrem aí com aquele medo, com a vergonha ou ameaças. E por isso é importante observar as mudanças de comportamento das crianças, dos adolescentes que estão ali sofrendo a violência. Podem apresentar muitas vezes tristeza, medo excessivo, isolamento, apresentando também agressividade, dificuldades no desenvolvimento na escola, ansiedade ou até mesmo a resistência em ficar perto de algumas pessoas. Então precisamos ouvir nossas crianças e acreditar nelas e acolher sem julgamentos, né? Dar ali um apoio necessário e também estarmos sempre atentos, porque é algo que sempre acontece de uma forma silenciosa. Então a gente tem que estar sempre atento. Eu chamo aí os pais, né, a mãe, o pai, a família em si, para terem um zelo maior com relação a seus filhos quando se fala de abuso e exploração à criança e ao adolescente.
1: Qual o papel do Conselho Tutelar neste trabalho de proteção das crianças e adolescentes, nesse sentido, levando em consideração o Maio Laranja?
0: O Conselho Tutelar, Silvano, ele, Silvano e Paulo e nossos ouvintes, né? O Conselho Tutelar é um órgão fundamental na defesa dos direitos das crianças e adolescentes. Quando existe uma suspeita ou confirmação de violência, o Conselho Tutelar deve ser acionado imediatamente. É a porta de entrada. Os conselheiros tutelares acompanham os casos e ali adotam as medidas de proteção, podendo requisitar serviços, que seja na área da saúde. A saúde tem que agir de imediata também. Da área da assistência social, porque através da assistência social entra o acompanhamento do CREAS, do CRAS e de outros setores da secretaria, também da Secretaria de Educação, porque sempre essas crianças estão frequentando a escola e a gente tem que dar esse apoio também. A questão da segurança pública, que é a polícia é informada de imediato e também a família ali, o responsável, é orientado a registrar o boletim de ocorrência na delegacia. E outros atendimentos necessários para garantir ali, Silvana, a proteção da vítima. É importante destacar que as requisições, eu gosto sempre de falar isso aqui, requisição não é um pedido. As requisições emitidas pelo Conselho Tutelar possuem prioridade e devem ser atendidas com rapidez. Não é algo para 15, um mês, 2 meses para frente. É algo que tem que ser atendido de imediato ali, por aquele setor onde o Conselho Tutelar requisitou, né? Pelos órgãos competentes. Muitas vezes um atendimento rápido ele pode impedir que a violência continue. Outro ponto muito importante, Silvano, é o sigilo, né? É o sigilo. Os casos precisam ser tratados com responsabilidade, com respeito, preservando a identidade e a dignidade da criança, do adolescente e também da família. A exposição da vítima pode causar ainda um sofrimento maior, uma tortura psicológica.
1: Estamos falando com Alberci Silva, conselheiro tutelar de Caetité, sobre o Maio Laranja. Alberci, e como as pessoas podem denunciar?
0: Ô Silvano Silva, para denunciar é muito fácil. As denúncias, elas podem ser feitas de forma anônima e segura, pelo Disque 100, que é da Secretaria dos Direitos Humanos do Governo Federal, né? Também no Conselho Tutelar, pessoalmente, ou pelo celular do Conselho Tutelar, pela Polícia Militar, né? A pessoa pode ligar para a Polícia Militar e registrar também queixa na Delegacia de Polícia e no Ministério Público. Não é necessário ter certeza absoluta. A suspeita, ela já é suficiente para buscar ajuda e para permitir que os órgãos responsáveis trabalhem no assunto, que os órgãos responsáveis passem a investigar o caso. E denunciar é um ato de coragem, de responsabilidade, de amor ao próximo e também de proteção a nossas crianças e adolescentes.
1: Agora, gostaria que você pudesse deixar uma mensagem final aos nossos ouvintes, aquilo que é de importância, na verdade, dentro desse contexto. Não, claro, significando que o Maio Laranja, que o sentido seja somente no mês de maio, mas é evidente todos os meses do ano, né, que essa mensagem sirva para Caetité e os nossos ouvintes de toda a região.
0: Estamos aqui acelerando a nossa entrevista devido ao tempo, né? Mas é assim mesmo. Eu quero deixar a mensagem em nome de todos os meus colegas que não puderam estar aqui hoje, que queremos deixar de maneira que a população entenda, a população de Caetité, dos municípios vizinhos, criança e adolescente merecem proteção, merece cuidado, merece respeito. O abuso sexual deixa marcas profundas e muitas vezes para toda a vida. Por isso precisamos combater essa violência com informação, com atenção e principalmente denúncia. É você que tem conhecimento de alguma situação aqui na sede do município, na zona rural, em qualquer outro município, procure os órgãos responsáveis para denunciar. E se você perceber algo estranho, não se cale, sua atitude pode salvar uma vida. Proteger nossas crianças e adolescentes não é apenas obrigação das autoridades, é compromisso de toda a sociedade. Faça parte dessa rede de proteção, denuncie, cuide e proteja. E aqui na Rádio Educadora nós estamos fechando a nossa campanha do Maio Laranja, neste dia, né, tão importante, mas eu digo, a campanha tem que ser todos os dias do ano. Vamos trabalhar com isso, vamos denunciar. E uma coisa, Silvana, importante, só para fechar, adolescentes de 13 anos ou 14 anos abaixo não pode namorar. Na cabeça de muitos aí, hoje, adolescentes se envolvendo e tal, não pode namorar, configura estúpido e vulnerável. A gravidez precoce também, com essa idade, tem toda essa situação aqui que entra na questão da exploração sexual da criança e do adolescente. Então, eu agradeço a Rádio Educadora, agradeço a Silvano Silva, a Paulo Souza e toda... Eu quero mandar um abraço para Josemar também... Não é, Silvana? Eu quero mandar um abraço para o pessoal lá em Vereda dos Cais, também ali na região do Vaz do Anguá, Lagoa do Fundo e o pessoal Lagoa do Vilão, enfim, todos os distritos, Maniaçu, Pajeú dos Ventos, Caldeiras, Brejinho dos Ametistas, os povoados, pessoal da região de Santa Luzia e aqui da sede do município. Um abraço também para meus colegas que estão sintonizados conosco neste dia tão importante. Lembrando aqui, Paulo falou ali de José Matem, e eu falei lá do Vereda dos Cais, dona Dalci, né, que está nos ouvindo lá em Vereda dos Cais, nesse exato momento. Um abraço para a senhora, dona Dalci, para Selene, lá em Lagoa do Vilão, e Dona Augusta, em Lagoa do Fundo. Um abraço, bom dia para todos.
1: Portanto, tivemos a participação de Alberci Silva, conselheiro tutelar de Caetité, participando do nosso Jornal da Manhã, falando sobre Maio Laranja, combate ao abuso e à exploração sexual de crianças e adolescentes. Daqui a pouquinho estamos de volta com o nosso Jornal da Manhã.

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1: São 9 horas, assim estamos encerrando o nosso Jornal da Manhã. Estará de volta amanhã após a missa, seguir Pedro Silva com Show da Manhã até meio-dia. Meio-dia voltaremos para apresentar o programa informativo. Até lá.
2: E assim vamos nós com o nosso Jornal da Manhã. Deixa eu mandar um forte abraço a todo o povo querido lá na cidade de Urandi, né? A nossa rádio que tem audiência muito grande ali no Cantinho, pessoal do Núcleo e também aí na sede. Em Urandi, forte abraço especial ao amigo Daniel, grande abraço Daniel, e a toda a turma da Cuca lá em Urandi, forte abraço, bom dia, prefeito Arley também, né? Ao vice-prefeito Sinha da Banana e a todos os amigos de Urandi, forte abraço, um bom fim de semana. Forte abraço a todos e até amanhã, se Deus quiser, com o nosso Jornal da Manhã. Bom dia.
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beleza, meu Brasil? E aí, tudo bem? Salve, salve, sintonia. Muito bom dia, por aqui são 9:05. Muito bom dia pra você que faz a nossa audiência. Ô, galera massa, chegamos, hein? Chegamos com tudo, assumindo aqui o comando da nave. Nessa super manhã fria na cidade mais agradável da Bahia. O mês de maio chegando ao fim, hoje é o dia 28, né? Isso mesmo, 28, super quinta, quinta-feira. 28 de maio de 2026. E a partir de agora estamos aqui assumindo o comando da nave. ZYV560, Educador FM 100,7 presente no seu coração. Eu sou Pedro Silva, show no rádio, e a partir de agora no comando, rolando as melhores no seu dial.

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0: Muito bem, a partir de agora você podendo mandar a sua mensagem de texto ou de voz aqui através do nosso WhatsApp 99907-1007, no Manda que a gente atende, oferecendo assim para quem você desejar. Tá valendo? É a nossa programação show que já está no ar. Gente, olha, daqui a pouco às 10, nós vamos receber aqui no nosso programa o Samuel Neves, ele é vocalista da banda Sagarana. E ele vem falar sobre um evento que vai acontecer amanhã e sabadão aqui na nossa cidade, que é a 8ª edição do Anísio Rock 2026. Portanto, 12 bandas que vão fazer história. E o Samuel Neves daqui a pouco vai contar mais pra gente, falar sobre a história, né, a trajetória deste evento, o Anísio Rock. Ao mesmo tempo, reiterar o convite para que a galera amante desse gênero possa participar ativamente lá na casa Anísio Teixeira. Mais detalhes, portanto, daqui a pouquinho, com a presença do Samuel.

Quero ganhar o óculos de sol da melhor ótica da cidade. Combinado? Por aqui são 9:09. Bom dia. Capital, inicial, primeiros erros. 9:09, bom dia.

0: Charlie Brown Jr. e Capital Inicial. Massa demais, hein? É isso aí, Educadora FM presente no seu coração, super quinta. Ô, gente, olha, aparecendo agora um solzinho aqui, meio que discreto, né? Mas pintando já pra, digamos, aquecer um pouco a nossa manhã, já que a gente vem das madrugadas e início de manhã bastante frios, né? É isso aí. Mas agora, o que temos para o momento é o sol emitindo seus raios e se estabelecendo, né? No céu caetitense. Maravilha, maravilha. Para você que tá aí curtindo o nosso programa, limpando a casa, arrumando tudo direitinho, de repente, talvez seja o caso de você, né? Cuidar da limpeza da própria casa, das roupas e aproveitar esse sol aí para secar tudo direitinho, né? Aliás, gente, deixa eu comentar aqui uma situação que tem causado uma certa surpresa. A gente tem ouvido aí a população castense, ou pelo menos parte dela, reclamando da quantidade de muriçocas nesse período agora. E é estranho isso, porque... ou estranho, ou pelo menos diferente, né? Porque geralmente, ó, o ataque das muriçocas, o aumento da quantidade de pernilongos, né? Se percebe muito no período do verão, de altas temperaturas. Então não é comum, num período de baixas temperaturas como agora, especialmente nas noites, né? Ter uma intensidade de pernilongos como está havendo agora. É algum fenômeno certamente relacionado aí à própria natureza. É bem verdade que quando se fala de pernilongos, de muriçocas, enfim, a gente fala de condições higiênicas, a gente está falando de ausência de um tratamento sanitário, né? A gente está falando de esgoto na rua, essa questão toda. Quase sempre muriçocas estão associadas a esse tipo de condições, né? Quase sempre assim. Você pode ver que nas cidades onde existe um sistema sanitário eficiente, a incidência de pernilongos realmente é pequena. Mas não é só essa questão, só esse fator. Caetité, por exemplo, não tem. Pelo menos grande parte da cidade não tem esgotos correndo a céu aberto. Então não há isso, ou pelo menos isso não pode justificar a quantidade expressiva de muriçocas. Queremos crer que talvez seja por conta das condições climáticas, as variações do tempo, isso vai trazendo essas mudanças e que nos causam surpresas, né? Porque como estamos num período frio, estamos no outono, num período de transição para o inverno, e a tendência é que fique mais frio, então não era para ter essa quantidade absurda de muriçocas que tem tido aí, o pessoal tá reclamando, né? O pessoal falando, caramba, nunca vi tanta muriçoca num período desse do ano na cidade. Quer dizer, elas antes tinham um certo receio do frio, hoje elas estão enfrentando o frio, né? E aí o pessoal tá se queixando. Vamos ver como vai proceder nos próximos dias aí, se isso vai aumentar ainda mais ou se de repente elas desaparecem. Aguardar para ver, mas só comentando aqui porque a gente está vivenciando isso aqui em Caetité nesses últimos dias. E é, como eu disse, estranho porque a presença expressiva de muriçocas não combina com baixas temperaturas. Mas elas estão aí desafiando o frio, né? Ô, louco! São 9h29, meu Brasil de audiência, ao vivo na Educadora 100,7, presente no seu coração. 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Cressol, na Cressol, tudo começa por você. 9h34, bom dia.
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2: 9:42.
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Tá rolando show que vai até o meio-dia, claro. 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Deixa eu mandar um abração aqui para toda a galera que nos acompanha através aí do aplicativo Educadora FM 100,7. Obrigado pela audiência. Pessoal do portal também, educadorasantana.com.br. E óbvio, através da nossa programação show, chegando nos 100,7 MHz no seu dial, ou seja, através das ondas diretas. Obrigado aí, salve, salve, numa boa. Daqui a pouquinho, gente, olha, nós vamos conversar. Eu tinha aqui anunciado anteriormente a presença do Samuel Neves, mas juntando-se aqui também ao Samuel, o doutor, na verdade, doutor Samuel Neves, ele é advogado, está aqui hoje como músico, né? Mas é também advogado de formação, né? Formado em direito. E doutor Éder Davi, que também é advogado, né? Formado em direito, enfim. E que é integrante do mundo do rock. Ou seja, o Samuel Lima, ele é vocalista. E o Éder Davi, ele é contrabaixista da banda Sagarana. Então daqui a pouquinho a gente vai conversar com eles para falar sobre o Anísio Rock Festival na sua 8ª edição, 2026, que vai acontecer amanhã, sexta-feira e sabadão, lá na casa Anísio Teixeira. Inclusive, eu já sugeri a você aqui que está acompanhando o nosso programa, entra lá no Instagram, Anísio Rock Festival, @ Anísio Rock Festival, que essa nossa entrevista vai ser transmitida, né, essa live aí vai ser transmitida, ou seja, ao vivo para os internautas aí do Instagram. Então, vocês que estão neste momento aí com o celular na mão, dá um pulinho lá no Instagram do Anísio Rock Festival para acompanhar essa entrevista bacana daqui a pouquinho dentro da nossa programação show. Tá valendo? Muito bem, deixa eu dar um giro aqui pela audiência e mandar um alusão pra galera que tá lá, olha só, acompanhando a nossa programação. Salve, salve, numa boa. 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Ô Pedro, faz um apelo aí pra Embasa sobre a falta d'água na rua Augusto dos Anjos. Pedimos providências. Então, atenção, Embasa. A Embasa, nessa semana, não sei precisar, não me lembro exatamente se foi anteontem ou ontem, encaminhou uma nota falando sobre a falta de energia no seu abastecimento, né? Na estação de abastecimento. Ou seja, isso acabou comprometendo a continuidade do serviço. E naquela nota, a Embasa dizia que

dava um certo tempo, assim que a energia retornasse, para proceder o abastecimento integral de todos os setores aqui da cidade. Então, talvez seja essa a questão, ou seja, ainda não houve tempo suficiente para voltar à normalidade, mas de qualquer forma, pedimos a Embasa, dentro daquilo que for possível, promover a celeridade no oferecimento, na oferta desse, do líquido tão precioso aí, na rua Augusto dos Anjos. O pessoal está se queixando aí da falta d'água, tá certo? É isso aí, um abraço aí pro pessoal que está sempre acompanhando a nossa programação show. 99907-1007. Ô Pedro, manda um alô para mim aqui em Urandi, Núcleo 1, Lúcia Alves. Valeu, Lúcia, um abraço para você. Obrigado aí, fazendo a nossa audiência numa boa. Tem vários áudios aqui chegando, daqui a pouco a gente vai ouvir e tal, e colocá-los no ar, atendendo ao nosso ouvinte que participa ativamente da nossa programação. Agora tem Maiara e Maraíza na programação show. Quem sente saudade sou eu. Muito bom dia, são 10 em ponto. Já já, o gênero musical em destaque aqui vai ser o rock and roll, tá certo?

com o show do seu rádio sobre Gustavo Lima, com outra madrugada. Rolamos também o show da Lavana Prado, em forma de Popo Rira, a gente show de Giz e Diga Sim, e ainda Maiara Maraíza. Quem sente saudade sou eu. São 10h10, bom dia. 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

0: Vamos nessa, meu Brasil, de audiência, por aqui são 10h10, é o show da manhã acontecendo aqui no seu rádio, Educador FM presente no seu coração. E neste momento nós estamos recebendo aqui no programa os doutores do direito Samuel Neves e Éder Davi, integrantes da banda Sagarana, que vão falar sobre esse importante evento que acontece amanhã, sexta-feira e sabadão, dias 29 e 30, respectivamente, que é o Anísio Rock Festival, na sua 8ª edição. E eu tive o cuidado de, aqui nos bastidores, conversar com eles sobre as inspirações e influências, e me foi passado de que Engenheiros do Havaí, Titãs, dentre outras, fazem parte dessas influências. Então a gente não poderia, em hipótese alguma, deixar de dar as boas-vindas através de um estilo musical que certamente alegra os nossos convidados. Doutor Samuel Neves, bom dia, seja bem-vindo aqui na nossa programação show.
1: Bom dia, Pedro Silva, bom dia a todos os ouvintes da Rádio Educadora. É uma satisfação estar aqui com vocês, né, falar do Anísio Rock, e então é isso.
0: Maravilha. Doutor Éder Davi também, seja bem-vindo. E aí, tava rolando Engenheiros do Havaí, peraí, deixa eu subir o som aqui, ó.
2: Obrigado, Pedro.
0: Pronto, é isso aí.
2: Pedro Silva, muito bom dia Davi, a toda a equipe da Rádio Educadora 100,7 FM. Especialmente, Pedro, é uma satisfação enorme estar com você, porque ouço, quando posso, os seus programas, é no horário de trabalho, mas quando a gente está no carro, não deixa de ouvir, e muito sei obrigado, que sua predileção está mesmo para o rock and roll.
0: Também, né?
2: Na maior parte são as músicas mais executadas no seu programa, sei disso. Isso é motivo de contentamento e é uma satisfação maior estarmos aqui na Rádio Educadora para falar especialmente com você, através de você, sobre esse importante evento.
0: Bacana. A gente tem um bloco aqui que a gente costuma dizer, doutor Éder, que é o cartão de apresentação do programa, é o primeiro bloco. E a gente faz justamente esse tour, né? Pelo rock, pop rock, na verdade, nacional e internacional, especialmente focando nas décadas de 1980 e 1990, que os senhores, né, como músicos e conhecedores, sabem que realmente foram décadas muito importantes, principalmente a década de 1980, de reconhecimento internacional como sendo a melhor década, né, no aspecto musical. Então a gente traz esse resgate, ao mesmo tempo, com os clássicos, eternizando a boa música, né? Exatamente. Cumprimentar aqui o nosso colega Davi Soares. Eu ia dizer Davi de Paula, mas vale também, né? Davi de Paula. Tá aqui colocando nos stories do nosso Instagram, né, Davi? E mais uma vez lembrando, viu, gente, que essa nossa conversa, essa nossa entrevista está sendo transmitida ao vivo aí no Instagram do Anísio Rock Festival. É isso aí. Vamos. Pronto, dá o comando aí, Davi, para. Dá o comando aí para que possa fazer chegar as imagens ao público aí do Instagram do Anísio Rock Festival.

0: dar um oi pra galera aí, né? Galera do Insta, bom dia, salve, salve. Pessoal aí do Anísio Rock Festival, seja bem-vinda. Maravilha, maravilha. Então deixa eu voltar agora com Samuel aí, pra gente iniciar a nossa conversa aqui sobre o Anísio Rock Festival. Vamos voltar lá no... né, há mais de 8 anos, porque 8 anos aqui seria, se tudo tivesse corrido normal, de forma ininterrupta. Mas nós tivemos pandemia e me parece que teve um outro evento também que acabou impossibilitando a realização da continuidade, né, da sequência do evento. Mas vamos lá, no início, como foi que tudo começou, Samuel? Essa inspiração veio de onde? Quais os personagens que integravam aquele momento? Onde foi a fase embrionária desse projeto?
1: Pois é, Pedro. Então, vamos lá. Em 2013, nós da banda Sagarana fomos fazer um evento, um especial Engenheiros do Havaí, dentro do Cine Teatro da Casa Anísio Teixeira. Né? E o que nos chamou a atenção foi o espaço, a área externa lá, o pátio. Né? A gente fez o show, na verdade, dentro do teatro. Mas a área externa nos chamou a atenção, né? Minha e do meu parceiro Ed aqui. E a gente... Teve um insight lá, logo de cara, de que aquele local ali tinha algo diferente para acontecer, um festival. Ali era a cara de um festival, né?
0: Nós estamos falando de que ano?
1: A gente está falando de 2013, né?
0: 2013.
1: Então, nesse dia especial, a gente teve esse insight, né? Teve essa ideia. E, a partir daí, tentamos colocar em prática, né? Porque não é fácil. Depois, inicialmente... Não sei se teve o Caeté Cultura Rock antes ou depois. Não. Foi antes, né? Não é isso. Mas o Anísio Rock mesmo nasceu desse momento, não é isso? Uhum. O que você complementa aí?
0: Eu perguntei sobre os personagens também do integral.
1: Sim, não, claro, claro. E aí a gente teve um apoio muito forte, não posso deixar de registrar aqui, de Elber. Elber Carvalho, que é da banda Su Mesmo, né?
0: Ah, nosso querido Elbão.
1: Nosso querido Elbão, que hoje não pôde estar aqui, ele tá no trabalho, ele é servidor público.
0: Meu colega da Uneb lá.
1: Pois é, então. E aí, tem que registrar aqui que o apoio dele foi fundamental para que, né, o evento chegasse à sua 8ª edição.
0: Olha só que legal. É. Dando os créditos aí a essa importante participação.
1: Não,
0: né?
1: sem ele, com certeza, não seria possível.
0: Muito bem. Bom, então lá em 2013 teve o início, você está falando da banda, a banda Sagarana.
1: Isso, quando, isso.
0: Só lembrando mais uma vez, viu, gente, que o Samuel Neves, né, ele é vocalista da Sagarana, e Éder, Davi. Às vezes eu viajo lá no doutor, às vezes não, mas...
2: Pode
0: ser, só Éder, Davi. E Éder, Davi é contrabaixista e tal, lá na Sagarana. Mas naquela ocasião, vocês se lembram de quantas eram as bandas caetitenses, assim? Porque certamente de lá para cá, por conta do próprio evento, muita gente acabou se inspirando também e foi, digamos, engrossando esse coro. Mas lá no início eram...
1: Vocês lembram? Sem dúvida. A gente iniciou com quatro atrações, né? Mas a gente percebeu que ao longo a cena rock de Caetité pedia passagem, todo mundo queria participar e o nosso intuito não era nunca foi deixar ninguém de fora, né? Nós, cada um de nós três, né, o que é o tripé do Anísio Rock, a gente tem nossas bandas fatalmente queriam apresentar, lógico, né? Mas também a gente convidava outras bandas e todo ano a gente ia, né, engrossando o caldo, como você mesmo diz. E hoje é difícil, tanto é que esse ano a gente teve que fazer 2 dias, porque aqui a gente até tem uma cena rock de mais de 20 bandas. Então a gente conseguiu abraçar 12 aí e ficou muita gente boa de fora. Mas os próximos anos aí, né, quem não tocou vai tocar ainda. O Anísio Rock todo ano vai acontecer com a graça de Deus e com o apoio de todos da comunidade rock.
0: Perfeitamente, né? Agora deixa eu falar um pouco aqui com o doutor Éder Davi. Os senhores são profissionais de notado reconhecimento, notável reconhecimento regional, atuam com muita maestria nas suas áreas, né, do direito, com muita competência, com muita responsabilidade, com muito respeito perante a comunidade, e fazem música, eu não vou dizer apenas por hobby, porque profissional, se vocês têm esse dom e aprimoram esse dom, passam a ser profissionais também, até em respeito aos que também integram as bandas, né, de rock e tal. Mas como digamos, dividir essas atividades? Porque a gente sabe que as atividades dos senhores no campo do direito exigem uma dedicação, muitas vezes até um trabalho fora do seu ambiente, do escritório e tal. E os eventos musicais, eles acontecem em determinados momentos que muitas vezes coincidem com aquela agenda de trabalho. Como que é aí fazer essa, essa mesclagem, doutor?
2: É, temos, é claro, assim, como atividade principal, os motes de nossas vidas, que no nosso caso, o meio de Samuel é a advocacia, mas também é muito comum nos demais integrantes de outras bandas que todos têm sua vida profissional e, em paralelo, também segue esse, chama-se esse veio musical, uhum, essa paixão pelo instrumento, pelo gênero musical rock and roll. E é algo que a gente consegue dividir muito bem, porque se nós temos a satisfação e uma certa obrigação de seguir com a vida profissional na advocacia, nós também temos essa outra paixão e faz parte também da vida isso. É claro que os momentos de música e de festivais ficam, no nosso caso aqui, para os momentos, para as horas de exceção, como atividade mesmo secundária. No meu caso, no caso do Samuel, não visamos, é claro, lucro com isso. Pelo contrário, eu acho que nós temos a impressão mesmo de pagar para tocar e fazemos isso com prazer, satisfação, né? Com prazer. Temos também, é claro, dentre os músicos, aqueles que são realmente profissionais, que sobrevivem da música, são excelentes músicos, não precisariam, penso, sequer estar tocando em bandas de rock, mas fazem isso pelo puro prazer, né? São, e olha que Caetité tem excelentes músicos, nós citamos aqui, por exemplo, Jair, que é secretário de cultura em Caetité, já tocou com bandas de renome nacional e integra algumas bandas de rock em Caetité. Estou citando aqui apenas o exemplo de tantos outros que são profissionais e que atuam na música também por paixão.
0: Uhum. Interessante. Até porque, quando a gente faz algo por prazer e que é um dom, eu penso que foi por isso que eu fui nessa linha, nesse questionamento, porque isso acaba servindo até como uma espécie de válvula de escape para aquelas atividades que muitas vezes são estressantes. A gente sabe que hoje em dia, principalmente, né, com tanta, com a agenda corrida, a gente acaba tendo a necessidade de buscar algo que seja, digamos, muito prazeroso e que nos torna leve. Eu penso que a música, eu falo que a gente trabalha com música aqui também, a gente não é músico, mas a matéria-prima do nosso trabalho aqui, a principal, é a música. Isso dá uma leveza. E quando a gente toca a boa música que o ouvinte, o feedback vem de uma forma super bacana. Então, isso faz um bem muito grande à nossa alma, né, doutor?
2: Ah, sem dúvida. E no caso do rock, especialmente, e vivemos, Pedro, sabemos, um momento assim de músicas muito descartáveis, sim, muito imediatistas, coisas que vêm e vão muito, que vêm e vão assim muito rapidamente. E veja que nós tocamos músicas do rock and roll que foram criadas lá nas décadas de 80 e 90, especialmente. Então, o rock tem essa façanha de sobreviver a décadas e a gerações, não é? Não tocamos rock, curtimos rock a título de buscar algo que não se encontra mais hoje. Há coisas excelentes hoje, sabemos, mas o mercado é implacável e acaba empurrando mesmo, a grosso modo, para a massa, algo que não é muito bom, vamos dizer assim. E o rock dá essa alternativa de você viver a música com alguma independência e liberdade. Essa ideia também de a gente utilizar o cenário da Casa Niso Teixeira como uma fonte, um nascedouro de bandas, de produções musicais, porque temos várias bandas com músicas autorais, já parte muito daquela ideia de crítica de Anísio, intelectualmente falando, aquela ideia de proporcionar uma conscientização sobre o papel nosso aqui na humanidade, sobre o papel da educação, o que isso significa para a cultura. E não é à toa que o local foi muito escolhido pelo seu ambiente, que é lindo, o cenário ali do quintal da casa Anísio Teixeira. E o próprio, o que, que a gente monta ali? Praticamente nada, a gente coloca uma estrutura mínima para manter como o palco mesmo, a própria estrutura da casa. Colocamos apenas uma iluminação, com poucas ferragens, um palco apenas adicional, para que a casa e tudo que ela representa e significa para Caetité e para o Brasil, de certo modo, acabe sendo depois uma fonte de inspiração e de reflexão para muitas coisas desse mundo.
0: Perfeito. E o senhor falava, doutor Éder, sobre essa questão aí da música de consumo imediato, e a gente aqui acaba testemunhando isso cotidianamente. Porque as produções, elas vêm com um objetivo, digamos, causar um impacto muito rápido, mas sem aquela preocupação de deixar um legado. E a gente, enquanto mídia, acaba, para atender ao público, inclusive, meio que de alguma forma até contribuindo para isso também. Mas a gente não pode perder de vista a importância da essência da boa música. E a gente sabe que a história revela que muitas das manifestações sociais, muitas das manifestações de todo um povo, vieram e precisam continuar vindo através da música, que é uma forma de expressar, né, uma insatisfação, uma busca, um objetivo. E, então, tem essa coisa didática também que precisa ser contida. E o rock tem essa essência na sua conjuntura, né?
2: Então, o rock não é só barulho.
0: Não é só barulho.
2: Como muitos pensam, o rock, eu selecionei algo que pode ser trazido aqui. Qual o papel do rock, né? Posso citar as seguintes expressões que penso como marcantes desse gênero musical, que é um questionamento, atitude, liberdade, personalidade, crítica social e liberdade cultural. São expressões assim que bem identificam o rock e que traz para nós assim um modo diferente de fazer música, de tocar, de interagir. Eis que no momento pós-pandemia e também no momento em que o uso das ferramentas tecnológicas nos toma o tempo apenas para nós próprios, a gente percebe hoje, você já pôde falar isso em outras oportunidades aqui, desse ambiente difícil dessa nova geração que está entre os 20 e 30 anos de idade, que não sai mais, é como se não quisessem mais confraternizar, buscar ambientes sociais, interagir com outras pessoas. Ah, eu li outro dia algo muito interessante, e do Papa Leão XIV, ele fala que nós temos de ter os nossos momentos de perder tempo com os amigos. Uhum. Isso particularmente me afetou profundamente, porque isso não acontece apenas com aquela galera ali dos 20 para 30 anos. Isso nos toma a todos um pouco. A gente acaba ficando muito introspectivo, talvez um pouco mais fechados em casa, nos nossos mundos, naquilo que um aparelho, a tela de um celular pode oferecer e tudo mais. E a gente acaba perdendo esse contato. E o Anísio Rock também quer proporcionar isso. Um ambiente sadio em que vão para lá famílias, pais e mães com seus filhos, amigos, estudantes, onde todos possam se interagir um com o outro e criar relações que estão sendo cada vez mais perdidas.
0: Muito bem, olha só, tem uma mensagem chegando aqui. Aline, bom dia Pedro, tudo na paz? Sou fanático por essa banda de rock, tá falando da Sagarana, né? Um abraço aí para o Samuel, para o meu padrinho Éder. Aline, meu padrinho Éder, olha só.
2: Ah, Deus abençoe, Aline, que bom que saber que vocês estão vindo.
0: No programa, tá vendo só? Maravilha, maravilha. Daqui a pouco a gente volta lá no nosso WhatsApp para interagindo aqui o ouvinte com os nossos convidados. Em relação, falando aí um pouco sobre a questão das bandas, dos músicos, mas lá atrás, Samuel, quando tudo começou em 2013, por algum momento vocês chegaram a pensar, tipo assim, nós estamos realizando um sonho pessoal, alguma coisa que vai nos fazer super bem, mas nós temos que focar também no público. De repente é um público ávido por uma, né, por esse gênero musical que de repente não tem uma representatividade, e a gente possa ser a partir de agora, que a gente possa ser a partir de agora essa luz, né, que vai clarear esse desejo desse público. Houve esse pensamento naquele momento?
1: Sim, como a gente havia conversado aqui em off, a cena pedia passagem e o mais importante, o público abraçou essa cena. Nós somos muito felizados porque o público de Caetité, ele é muito barrista, né? O povo de Caetité é muito barrista, então eles valorizam muito as bandas locais, né? Prestigiam muito os shows. Então foi a fome com a vontade de comer, uhum, sabe? Foi um casamento perfeito. E nós somos felizados, nós somos abençoados por isso. Então o pensamento era juntar toda essa ideia, toda essa, né, essa conjuntura, né? A cena, os músicos pedindo passagem e o público ávido, né? Então, Legal. Foi um casamento que está dando certo, e se Deus quiser vai prosperar mais ainda.
0: Quando vocês estão no palco, né? Você cantando, baixo, os demais membros, vocês estão lá empolgados com aquele momento de vocês enquanto produtores de música. Mas isso também não faz com que vocês percam de vista a presença do público, pelo contrário. E nessas edições sequenciais, vocês têm percebido um quantitativo aumentado em relação à presença do público, enfim?
1: Pedro, tem um público muito fiel, que a gente tem uma quantidade ali que a gente sabe que vai acontecer. Lógico que tem variações durante o ano, até por questões de data também. Né? A gente teve um ano muito especial, que foi a volta, quando a gente ficou 2 anos, por conta da pandemia, sem realizar o evento. Então, na sequência, a gente estourou, o público estourou. E lá é uma casa que o não oferece um espaço muito grande.
0: Em média, tem esse detalhe também.
1: Mas a gente tem um público fiel ali que a gente sabe que vai. E tem a questão das datas, porque Caetité, com o início de maio, começa muito festejo junino já, né? Uhum. E a gente, por questão de logística, às vezes tem que mudar a data e não sei o que e tal. Então, tem uma variação, mas o público é fiel, o público nosso é fiel. A gente nem se preocupa com isso, sabe? A gente que sabe, lógico que vai ter as variações, né? Uns anos mais, outros menos, mas vai ter aquela quantidade que vai fazer o evento acontecer.
0: Neste ano, houve a inscrição aí de 12 bandas, né?
1: Isso.
0: Samuel e Eder, 12 bandas. São 6 no dia 29, portanto, amanhã.
1: Isso.
0: James Gol, Quebra Copos, Esporão de Galo, Diretriz, Carla e Fire System.
1: Perfeito.
0: Né? No sábado, Projeto Secreto, Banda 1, Sagarana, Sumermo, Yellow Cake e Discórdia.
1: Discórdia.
0: E aí, aqui em off, vocês falavam para mim que são mais de 20 bandas em Caetité, que tem 12 inscritas no festival, no rock. Mas tem mais de 20 bandas de rock.
2: Eu cheguei a contar uma vez 18 bandas, mas descobri depois que no edital da prefeitura do ano passado, por exemplo, onde há um dia dedicado às bandas de rock, isso já acontece, salvo engano, desde o ano 2001, se não antes mesmo, é algo muito antigo, portanto.
0: Você fala no período da Festa de Santana,
2: né? Santana, onde os dias destinados a bandas de rock, a esse tipo de música, teriam sido inscritas 22 bandas. Né? Então, seguramente, há mais de 20 bandas em Caetité, praticamente ativas, penso assim. Algumas acabam se reunindo em tempos mais localizados, mas se tivéssemos de pontuar aqui, seguramente, e surpreendentemente, isso é algo assim muito peculiar, há mais de 20 bandas de rock em Caetité, dos mais diversos estilos, desde o thrash metal até a bandas do estilo como Sagarana, que tocam pop rock nacional nos anos 80 e 90.
0: Muito bem. Caetité, claro, uma cidade que tem uma rica cultura, isso no sentido amplo da palavra, né? E Anísio foi aqui citado, o palco desse evento vai ser Anísio e tal. Isso nos orgulha muito. E até eu conversava, em off a gente perguntava sobre qual outra cidade ou quais outras cidades aqui na região tem algo semelhante, e aí naquele momento aqui em off me foi dito que talvez na Bahia não haja. Então é mais uma riqueza nossa, uma peculiaridade nossa, né, gente?
2: Sem dúvida, é mais uma riqueza nossa e chama muita atenção, Pedro. É incrível como cidades menores, eu lembro que quando começamos havia festivais de rock em Bom Jesus da Lapa, o pessoal comentava de bandas mais com som mais pesado em Santa Maria da Vitória. Sempre houve isso aqui na região, mas Caetité surpreendeu sim pelo número de bandas e também pela qualidade das bandas. E a gente também não fala só em bandas que essencialmente são bandas covers, tocando músicas clássicas de bandas muito conhecidas. Nós temos aqui bandas que praticamente têm um estilo, é claro, do rock and roll, mas voltado para uma autoria própria, com letras, músicas muito bem feitas. Imagina que Caetité tem, por exemplo, a que eu considero, gosto muito do heavy metal, e Caetité tem a banda Natural Hate, de Vinícius, o conhecido Moral, que já pôde tocar, inclusive, em outros países aqui da América do Sul, turnê internacional. É de uma preciosidade que poucos podem conhecer, porque é um subgênero do rock, assim, mais reservado, mais limitado a ouvintes mais exigentes e que gostam de um som mais pesado, mas que se destacam, e não tenho dúvidas de que eles são a pérola no cenário do heavy metal aqui no Brasil.
0: Que bacana, muito bem. O público em geral da região também, que está nos acompanhando agora, certamente naquela expectativa, quem gosta muito do rock já dizendo, vou para Caetité e será sempre muito bem-vindo. Isso dá um impulso também na própria rede hoteleira, né? A gente fala muito de turismo, quando fala de turismo, a gente fala muito de praias, fala de lugares exuberantes e tal. Mas eu penso que Caeté, aproveitando aqui até a oportunidade, doutor, para falar sobre isso. É, a gente tem diversos eventos aqui, eventos importantes de repercussão regional e até mesmo estadual, que talvez precisem de um impulso maior para a gente chamar mais ainda esse público, para valorizar ainda mais e isso acabar gerando divisas aqui para o nosso município também, né?
2: Imagina, Pedro, não se inventa a roda mais, né? Uhum. E tem situações que reputo como muito óbvias do cenário. O que fazer para fomentar a cidade? Fala-se muito, ainda mais em época de política, sobre o que fazer para proporcionar essa vinda de pessoas para a cidade, ou fazer pelo menos com que Caetité, se não é um local alvo, destino de muita gente, pelo menos é um local de passagem. O que pode ser feito, por exemplo, nos períodos de férias, quando as pessoas simplesmente passam por Caetité e pernoitam e estão aqui? Não poderia haver, naquelas ocasiões, algum atrativo para que a pessoa permanecesse aqui por mais tempo? Não é? Então, Caetité é uma rota de passagem, vamos fazendo alusão à música da banda predileta de Samuca, ritos de passagem, né? Rota de passagem, vamos fazer, brincar aqui com as expressões. E em situações onde não há grandes paisagens, e embora Caetité tenha as suas, a gente tem de criar situações, e se Caetité já tem, Pedro, sabemos, toda uma tradição de cultura com nomes muito relevantes, nacionalmente falando, e muito conhecidos, Caetité tem de criar seus momentos próprios, seus eventos próprios para trazer pessoas assim. Por exemplo, é o grande, o exemplo mais comum que se cita aqui, Mucugê cria seus eventos periodicamente para que a cidade ali acaba sendo passagem para outros pontos da Chapada Diamantina, onde estão localizadas aqueles grandes cenários da natureza, mas acaba também, não se limita apenas àquilo que está nas cidades vizinhas ou na própria Mucugê. Acaba criando eventos para que possa atrair público, trazer pessoas.
0: Isso ganha cada vez mais visibilidade, hoje, inclusive, com toda essa gama, né, de divulgação das redes e tal, isso acaba impulsionando ainda mais e despertando a curiosidade e o interesse das pessoas em apoiar aquela iniciativa.
2: Exatamente. Né? E veja que o Anísio Rock é um evento independente, é um evento assim que contou com a iniciativa de três amigos, amantes do rock and roll, mas não podemos deixar aqui de deixar o nosso agradecimento à Casa e Fundação Anísio Teixeira, a Mara. Nada teria acontecido se não fosse por ela. Além de permitir abrir as portas ou quintal da casa para esse evento, ela é uma grande incentivadora, a ponto, inclusive, de ter colocado o Anísio Rock no calendário anual da Casa e Fundação Anísio Teixeira.
1: Bom citar também as pessoas que rodeiam ela lá, né? A equipe de Mara. Toda
2: a equipe de Mara, desde o pessoal da portaria, o pessoal da limpeza, o pessoal que mexe com a técnica, todo mundo é sempre muito solícito e nos ajuda por demais nisso. A gente sempre chama atenção para os cuidados que se deve ter com quem vai ao Anísio Rock, para não... tem os pontos coletadores de lixo, para não jogar lixos no chão, não ficar com os pés assim na parede, porque a gente está num patrimônio ali que tem de ser preservado. Uhum. E, inclusive, sempre limitamos a entrada de pessoas também, para que não acabe gerando riscos maiores para aquela própria estrutura. Mas tem essa importância e não podíamos, é claro, nada aconteceria se não fosse especialmente pelo incentivo de Mara e por estar sempre assim disposta. O evento, é claro, não tem... Assim, o preço do que chamamos, o Samuco vai explicar depois, de passaporte ou de ingresso, praticamente é módico. Toda a renda revertida para que se realize, para que a gente coloque uma sonorização de qualidade. Se sobrar dinheiro, a gente paga os músicos, porque os músicos eles vão receber alguma coisinha apenas então somente se sobrar recurso. E tem uma parte desses recursos que são revertidos para a própria casa, para manutenção de sua estrutura, do seu serviço. É módico, é uma coisa pequenininha, pouca.
0: É algo basicamente simbólico, né?
2: Algo basicamente simbólico.
0: Eu ia entrar justamente nessa questão. Eu ia perguntar sobre essa questão do custo. É um evento caro, é um evento de proporções razoáveis. Enfim, na verdade, vai mais na boa vontade...
2: Na cara e coragem mesmo.
0: Dos participantes, né, doutor?
2: Isso. Uhum. Na cara e na coragem. Inclusive... Se apoiadores da cultura e de eventos como esse quiserem participar e contribuir, é uma forma também de a gente criar uma exposição para a sua marca, para a identidade, para o objetivo da empresa ou do investidor de contribuir com isso. Não é? A gente tem ampla divulgação, como esse espaço que a rádio nos cede, nas redes sociais, no próprio dia do evento, e toda ajuda é muito bem-vinda.
0: Muito bem. Então agora dá detalhes sobre o evento, começa amanhã, a partir de que horas o pessoal já marca aquela presença?
1: Amanhã a partir das 17 horas os portões já estarão abertos.
0: Começa no finalzinho da tarde?
1: Da tarde. Uhum. E as bandas começam a tocar a partir das 18 horas, né?
0: Legal. Muito bacana. Tem um espaço de gastronomia, alguma coisa assim?
1: Tem, sim. Né? O pessoal do bar Toca, né? Ali da Rua Barão, que é um dos nossos patrocinadores aqui, né? Master do evento, a gente não pode deixar de citá-los aqui. Vai estar lá com essa parte de bar, né, oferecendo todo o serviço de qualidade, as melhores bebidas, as melhores comidas aí, contribuindo com o evento. Uhum. Deixar um abraço aqui para Jefferson e Júnior, né, da Toca, e agradecer pelo apoio, né, pelo patrocínio Master. Também não podemos deixar de agradecer aos apoiadores também, que é a Chili Beans, a Fundação, né, Casa Nízia, sem ela não, nada disso aconteceria, né, todo o seu pessoal, toda a sua equipe, Chinelaria Rastapé, Franks Café e Pós-Treino e Nova Gráfica Imprensa. Também, voltando aqui à história do Anísio, a gente não pode deixar de citar aqui um grande parceiro nosso durante anos, que foi Glauber, o designer, né? O designer Glauber Dumont.
0: Glauber Dumont.
1: Ele fez os designers que a gente começou com a logo do Anísio, do festival. Era o próprio Anísio, uma fotografia do Anísio, complementada com uma junção de alguma... A gente homenageava algum astro do rock, né? Já teve David Bowie, Elvis Presley. Esse ano nós estamos homenageando Raul, né? Esse foi o primeiro ano que Glauber não fez a arte, que pela questão de logística, pela pressa aqui, a gente acabou optando pela inteligência artificial. Mas a gente não pode deixar de citar aqui que ele foi fundamental durante todo esse processo aí com a identidade do evento, né? Não podemos deixar de registrar aqui esse apoio dele aí, incondicional ao evento.
0: Maravilha, maravilha. Então, esse ano o homenageado é o saudoso Raulzito.

0: normal.
1: Muito bem, então começa de fato amanhã às 5 horas da tarde, aí vai até que enquanto o público quiser, fica aí, madrugada de sabadão, aí retoma as atividades no sábado, a que horas?
2: Às 17 mesmo horas, horário, né? No sábado é mais cedo, né? Na sexta-feira é um pouquinho mais tarde por conta do horário de trabalho, né? Da turma, né?
3: Ou sem garoto, né?
2: Com ou sem garoa vai acontecer.
1: É interessante, né? Esse ano a garoa chegou mais cedo, né, doutor? Mas é isso aí, com ou sem garoa, o rock and roll vai rolar, portanto, na alta. Então é isso aí, gente. Eu gostaria que vocês ficassem à vontade, os microfones à disposição aí para poder fazer as suas colocações, digamos, finais, e ao mesmo tempo reiterar o convite aí ao público regional, já que a nossa emissora é de âmbito regional, mais de 60 municípios acompanhando aí, sei que tem muita gente a fim de curtir um rock and roll, então o Caetité vai estar em festa nesse final de semana, manda aí.
2: Pois é, Pedro, então aproveitar a oportunidade aqui, esse espaço que você está nos dando aqui, a gente agradece demais, e para explicar uma dúvida muito frequente aqui, que a gente recebe aqui pelas, né, no Instagram, nas redes sociais. Mas é muito simples. O ingresso esse ano é um passaporte que vale para os dois dias. Uhum. Pensa que você comprou um ingresso e que a festa é como se a festa fosse acontecer em um único evento, um único dia. Como não dá tempo às 12 bandas num dia só, nós dividimos os dias. Mas o ingresso vale para os dois dias. Uhum. E quais são as formas de adquirir esse ingresso? Você pode adquirir individualmente, você comprando, né, um ingresso. Você paga inteira R$120,00. E meia, com a apresentação da carteira de estudante, ou a doação de um quilo de alimento ou de um casaco, você paga o valor da meia, R$60.
1: Essa questão solidária também aí, né?
2: Exatamente.
1: Uhum, interessante.
2: Né? E se você for comprar dois ingressos, que é o chamado casadinha, se você chamar um amigo, um parceiro, uma companheira, vamos comprar dois ingressos, na compra de dois ingressos, você vai pagar R$200 inteira e R$100 meia, quer dizer, fica R$50 cada ingresso, uhum, né? Então, 25 por dia, é muito barato, né? Ou 30 por dia ou 25 por dia. Pensa aí, um evento com 12 bandas, né? 6 bandas por dia, você pagar R$25, R$30, não tem. Uhum. Não paga um lanche, né?
1: É verdade.
2: Então,
1: verdade.
2: Não. As pessoas falam, pô, mas você não vende só um dia, vocês não vendem só um dia. Não, o ingresso vale para os dois dias. Você, é transferível. Você pode combinar com algum amigo. Você compra o ingresso e fala, pô, não vou poder ir, vou passar para algum amigo, combina com um amigo para. Né? O ingresso é transferível. Então, não tem queixas nem dor de cabeça, é muito simples, você vai estar ajudando a cena rock de Caetité, vai fazer acontecer, e eu sei que o público não vai deixar de comparecer por conta disso.
1: E a galera que quiser, já agora, adquirir o passaporte, faz o quê?
2: Pronto, temos nossos pontos de venda, que é a própria Toca, né, o Batoca ali na Rua Barão, na Chinelaria Rastapé, na Chilimbis, na Casa Nilson Teixeira, procurar Suiane, temos também no Frank's Café, e ontem nós adicionamos mais um ponto de venda, que é no Mitos Seguro, ali na Avenida Santana, na galeria
1: Caiçara. Isso aí.
2: Certo? Então, aguardamos todos lá e agradecer mais uma vez aí a você, Pedro Silva, pelo espaço, a Davi e a todos aqui, a equipe da rádio, a Dan pelo convite. E é uma satisfação estar aqui. Essa rádio faz parte da história da nossa cidade, né? Já liguei muito aqui para pedir muita música.
1: Muito bem, seu
2: né? E então é isso. Agradecer mais uma vez. Passar a palavra aqui para o nosso amigo Éder.
1: Certo. Obrigado, viu, Samuel? Samuel Neves aqui, ó. É vocalista da Sagarana, agora do Éder Davi.
4: Éder Davi. Ô, Pedro, obrigado. Termino aqui pelo início agradecendo especialmente a você. E foi uma ocasião muito especial por saber que você é um amante também do rock and roll.
1: Sim, gosto pra caramba.
4: E faz disso uma prática, um incentivo, que transmite o rock and roll, quando é tão raro assim a gente ouvir pelos veículos de comunicação maiores, como é a Rádio Educadora. E olha que estamos tendo aqui a oportunidade de divulgar esse evento, não só para Caetité, mas para um número enorme de cidades que são alcançadas pelas ondas da Rádio Educadora Santana de Caetité. Estando especialmente com você, sempre muito inteligente, que nos aguça, obrigado, nos chama, pai, atenção e nos empolga e estimula para fazer com que o Anísio Rock sempre aconteça. Então, somos especialmente muito gratos. Fica o convite aqui para todos em Caetité, que podem até não gostar muito do rock and roll, mas não percam essa chance, pessoal, de prestigiarem as bandas de Caetité, a criação e a liberdade musical de nossa gente, de nossos músicos. Temos músicos bem jovens, aqueles mais, eu gosto de citar e homenagear aqui nomes de músicos caetiteenses, É, uma banda que para mim assim sempre tem de estar em todo evento de rock é a banda Quebra Copos, de nosso conhecido guitarrista Som. É, o velhinho estará lá com sua guitarra falando bem alto e penso que, de certo modo, eu acabei indo para o contrabaixo depois de assistir a uma apresentação da banda Quebra Copos e ver Baé, lembro até hoje, um contrabaixo antigo da Giannini, com preto, com escudo branco, e ele tocava, eu tinha impressão, ele é um pouco baixo, eu tinha impressão de um instrumento ser quase do tamanho dele, é claro, estou exagerando aqui, mas isso foi muito marcante, e chamando, peraí, eu acho que eu podia também fazer uma brincadeira nesse sentido, e penso ter começado mais ou menos aí o gosto pelo instrumento em si, o contrabaixo. Enfim, já falei demais, mas fica aqui o nosso abraço, o nosso agradecimento especial a vocês.
1: Sim. Mas eu quero só fazer um parênteses aqui, porque, claro, nós, assim como os senhores aí, os músicos, têm os seus patrocinadores, e muito bem falado aqui, reconhecidamente, importante falar isso. Deixa eu aproveitar aqui e mandar um abraço para o pessoal da Eletrofone, que tem, inclusive, um segmento de instrumentos musicais, e que agora está vindo aí, foi informado semana passada, já que é parceira nossa aqui, a empresa, né? De que vai ter um espaço ainda mais, digamos assim, específico para os instrumentos musicais e um espaço onde as pessoas vão poder utilizar os instrumentos ali, experimentar, testar e tal, de uma forma, como se fosse uma vitrine. Então, é uma novidade que tá pintando aí, trazendo aqui em primeira mão. Então, aproveitando aqui, casando o evento, né? O Anísio Rock Festival, com essa informação que nós temos uma loja de instrumentos aqui em Caetité que vai impulsionar ainda mais, né?
4: Assim, é difícil um músico de Caetité não ter algo que comprou na Eletrofone.
1: Né?
4: Especialmente, vai aqui o abraço para Israel.
1: Israel,
4: além de músico, parece que não é porque ele podia estar tocando em qualquer banda em Caetité, mas ainda não quis fazer isso. Acho que ele toca, eu posso chamar de um multi-instrumentista, e virou uma espécie de luthier, se já não luthier mesmo, porque os meus instrumentos, pelo menos, são levados para ele, para que possam fazer aqueles ajustes, aquilo, todo instrumento, todo objeto precisa, é claro, de sua manutenção, e faço isso com ele e muitos outros em Caetité. Então fica o nosso abraço aqui para Israel, que é um excelente profissional da sua área. E imagina só, ter a oportunidade de em Caetité haver uma loja que disponibiliza instrumentos e itens para música e tem uma pessoa também que conhece de música e pode prestar esse auxílio lá.
1: Uma das riquezas que nós temos aqui, quando fui informado na ocasião pelo saudoso Jesus, né? Enfim, colega que era, ele dizia o seguinte: Pedro, nós vendemos para o Brasil inteiro, né? Através das redes, enfim, sim, e tal. Então hoje a loja é uma referência nacional. E quem está diretamente ligado a produzir música, como os senhores, certamente, né? Sabe muito bem disso. Portanto, doutor, um abraço, muito obrigado por ter vindo aqui, doutor Éder Davi, doutor Samuel Neves, foi um prazer enorme conversar com os senhores, sucesso, e vamos estar lá prestigiando esse importante evento. As portas do Show da Manhã, bem como da Educadora, continuarão abertas para posteriores informações no sentido de propagar, de divulgar, de difundir a boa música. Um abraço, muito obrigado.
4: Abraço, obrigado.
2: Lembrar aqui que a Educadora está aberta para cobrir o evento, vocês são todos convidados para comparecer, para prestigiar lá a gente, será um prazer.
1: Muito bem, será um prazer da nossa parte também.
2: Um abraço a todos os ouvintes aí da FM, aguardo todo mundo.
1: O pessoal
2: lá
1: do Insta também, né?
2: O pessoal do Insta, valeu pessoal, obrigado aí pela força.
1: Beleza, então, Davi, obrigado, viu? Nosso querido Davi Soares. Muito bem, são 10h52, nós conversamos com o doutor Samuel Neves e doutor Éder Davi, como eu disse lá na apresentação, profissionais do direito, mas também músicos com muita competência e promovendo a alegria de muita gente. Aproveitar aqui e mandar um abraço também para os universitários, né? Certamente muita gente aí, né, que aprecia a boa música, o rock and roll, vai estar se fazendo presente lá no Anísio Rock Festival, na sua 8ª edição. Meu Brasil, são 10h52 ou simplesmente 8 para as 11. Voltamos já já, segura aí.
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6: Nota de falecimento, Rosélia Santana Rocha, Rosa. Lembramos aqui dos pais Santa e Zequinha em memória. Os irmãos Alisson, Rosineire e Jussiara, sobrinhos e demais familiares, comunicam com pesar o falecimento de Rosélia Santana Rocha, Rosa. O corpo será velado a partir das 14 horas na igreja de Santo Antônio, em Brejinho das Ametistas. E o sepultamento será hoje, às 17 horas, no cemitério de Brejinho. Os familiares agradecem a todos pelo ato de solidariedade cristã.
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Sertão por aqui, tá rolando o Show da Manhã, uma marca de sucesso, hein? 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

0: 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Vivo no show, claro, a participação da galera que tá com a gente aqui no 99907-1007. Vamos pegar subindo aqui, né, gente? Pegando aqui o nosso WhatsApp, a galera que tá com a gente. Salve, salve, numa boa. Bom dia.
1: Bom dia, Pedro. Bom dia a todos os ouvintes da Educadora FM. Roberto Matos, aqui de Tânia Sul, Chapada Diamantina. Roberto Matos. Curtindo esse programa maravilhoso,
0: beleza, né? Beleza, meu filho.
1: Esse programa que é bom demais, ou seja, toda a programação da rádio é maravilhosa. Quero mandar um abraço aí para toda a galera de Caetité, para seu Edilson, para Sandro, aí na Praça da Catedral, e para todos que estão curtindo a programação da Educadora. Tá bom, Pedro? Toca a Amado Batista e oferece para todos os ouvintes. Pronto. Bom dia!
0: Valeu, meu querido Roberto Matos, aí de Tanhaçu, na Chapada Diamantina, curtindo a nossa programação. Salve, salve, numa boa, grande Roberto. É isso aí. Quem mais tá com a gente através do 99907-1007? Salve, salve. Ô, Pedro, bom dia. Aqui é Solange de Campinas, Santa Luzia. Estou conectada no maravilhoso programa que eu adoro. Oi, Solange. Super abraço pra você. Obrigado aí pela audiência, viu? Beleza, beleza. Quem mais com a gente? Oi, salve.
2: Bom dia, Pedro. Tudo bem, Pedro?
0: Tudo, minha querida. E aí,
2: aqui
0: bom
2: é dia? Aqui é Lúcia do Observatório.
0: Oi, Lúcia. Pedro.
2: Faço os parabéns para meu neto Lucas, que está completando o ano hoje.
0: Alô, Lucas! Olha só.
2: E passo a música de Roberto Carlos. Filho, Deus que te proteja. Por favor, Pedro. Obrigada, viu?
0: Valeu, Lúcia.
2: Fica com Deus.
0: Um abração para você, meu querido. Lucas, parabéns para você, a vovó Lúcia, né? E toda a família aí desejando muitas felicidades. E nós juntamos. Nos juntamos aí a família para homenagear o Lucas, né? Neto da Lúcia, do Observatório, ligado no programa. Aquele abraço pra toda a família aí, salve, salve, numa boa. Quem mais tá com a gente? Educadora FM presente no seu coração. Ô Pedro, bom dia, tudo bem com você? Tô aqui passando roupa e ouvindo esse maravilhoso programa, que é Nota Mil. Um abraço, meu amigo, salve, salve. Olha só, deixa eu ver se eu encontro o nome dela lá no perfil. É a Dinha, né? Ligadinha no programa, né, Dinha? Tá passando roupa aí, segundo ela. E ouvindo um maravilhoso programa. Obrigado pela audiência, viu, Dinha? Que beleza. Bom dia, Pedro. Estamos aqui ligados no programa Ibitira. Manda um alô pra toda a galera aqui. Não colocou o nome aqui, tá valendo toda a galera de Ibitira acompanhando aí a nossa programação show. Salve, salve, numa boa. Quem mais? Oi, bom dia.
3: Bom dia, Pedro Silva.
0: Oi.
3: Como você tá aqui? Tá tudo bem?
0: Graças a Deus, tudo bem. Minha também.
3: Meu nome é Janice, lá da Lagoa do Fundo.
0: Tudo bem, Janice?
3: Passamos com meus amigos da rádio aí.
0: Beleza.
3: Toda a galerinha da rádio aí. Amanhã é sábado ou sexta? Tu falou que é sábado amanhã?
0: Sério? Eu falei isso?
3: E não esquece minha música, não. Tô esperando, viu?
0: Eu falei que amanhã é sábado? Bom, se falei foi um equívoco. Então tá, amanhã é sexta-feira e depois de amanhã é sábado. Será que foi lá no momento do rock, do Anísio Rock Festival? Que talvez tenha saída, porque na verdade o evento vai acontecer sexta e sábado, né? Amanhã e depois, respectivamente. Mas é, hoje é quinta, amanhã é sexta, depois é sábado, né? Sim? Maravilha, então. Valeu, minha amiga. Ouvinte sempre atento aí na programação. Ô, Pedro, estou ouvindo seu programa todos os dias. Roda aí pra mim, toque 10, pra curtir, ó. Fica com Deus, um abençoado dia. Gilvan, de Passagem de Areia. Alô, Gilvan. Obrigado pela audiência, meu querido. Salve, salve. Quem mais? Ô, Pedro, bom dia. Salve, salve, numa boa. Deixa eu ver aqui o que ela diz. Primeiro, tem um áudio, né? É isso aí, tem um áudio. Ela diz aqui o seguinte.
4: Bom dia, Pedro Silva. Estou aqui sintonizada, diretamente de São Paulo, a terra da garoa.
0: Opa.
4: E hoje é um dia especial, aniversário da minha avó. Por isso, gostaria de mandar os meus parabéns para Lúcia, da rua de São Paulo, de Ibiaçuçu, Bahia. E oferecer uma música de Rodrigo Silva, em memória, em homenagem ao seu grande dia, uma grande forrozeira. E estamos aqui para... esperando. Um abraço.
0: Valeu, minha amiga, um abração pra você, legal, né? Ela mandou outro texto aqui, dizendo, mandou um texto, né? Mandou áudio, mandou texto também. Ofereça essa música pra Lúcia, na rua São Paulo de Ibiaçuçu, e que ela tenha muitas alegrias. Ela ama essa rádio, é a primeira coisa que ela faz quando acorda, até o momento de dormir. Obrigado, Pedro, por estar tão presente na vida dela. Aqui quem fala é Lara, a sua neta. Estou aqui na sintonia, na Terra da Garoa, em São Paulo. Então, abraçando aí a sua vovó Lúcia, né? Parabéns aí, viu, Lúcia? Salve, salve numa boa! Também da nossa programação. 99907-1007. Quem mais está com a gente aqui fazendo audiência show? Marinalva Guedes, do Santa Rita. A fim de faturar o prêmio da Bissol, né, Marinalva Guedes? Um abração para você, meu querido. Obrigado aí pela audiência, viu? Salve, salve, sintonia. Quem mais está com a gente? 99907-1007. Oi, bom dia!
5: Oi, Pedro, bom dia, tudo bem?
0: Tudo bem,
5: querida. Eu me chamo Laysa, moro no bairro Alto Buenos Aires. Oi, estou Laysa. Aqui ligadinha na melhor. Legal. E gostaria de ouvir uma música, qualquer uma de forró, por favor.
0: Certo, então, Laysa.
5: E gostaria também, por gentileza, que colocasse meu nome no sorteio da Vissal Ótica. Obrigada, Pedro, tenha um ótimo dia, fica com Deus.
0: Laysa, um super abraço para você, obrigado pela audiência. Carimba lá um texto, viu, Laysa? Ó, Pedro, quero faturar o prêmio da Vissal Ótica, melhor ótica da cidade, simples assim, e ó, seu nome vai pro bolo. Tá valendo? Você pediu um som de forró, né? É isso aí? Pode dar uma branca, chega junto então. 11:21, bom dia.

0: Calcinha Preta na programação, show bom demais. Amaro Batista e Gustavo Lima, Alucinação e mais Edgar Mão Branca. Carimpeiro da Sorte, por aqui são 11h33. Bom dia pra você, ligado, ligada em nossa programação, show. Tá rolando, claro, nosso show da manhã até o meio-dia, viu, gente? Olha só, esse assunto está repercutindo muito já faz algum tempo, né? E interessa a grande parte dos brasileiros, ou pode-se dizer a totalidade da população. Porque no Brasil, ou você é trabalhador ou é empregador, né? Então, isso aqui interessa a todas as partes envolvidas, né? Tô falando da proposta da emenda à Constituição, do fim da escala 6x1, viu, gente? É um tema que tem sido bastante discutido, né? E muita gente aí tem buscado se inteirar um pouco mais ou aprofundar mais esse conhecimento sobre a proposta. Muito bem, a Câmara dos Deputados aprovou na noite de ontem uma proposta de emenda à Constituição, que é a PEC, que reduz a jornada de trabalho de 44 horas para 40 horas por semana em até 14 meses e permite o fim da escala 6x1. A proposta foi aprovada por 472 votos a 22 em primeiro turno e 461 a 19 no segundo turno. Para aprovar uma PEC, é necessário o voto de 308 deputados em dois turnos. Então, na verdade, a proposta de emenda à Constituição, objetivando o fim da escala 6x1, passou com folga, né? Até com uma certa folga na Câmara dos Deputados. Então, em primeiro turno foram 472 votos favoráveis, no segundo turno 461, quando o número mínimo necessário seria 308. Então, passou com folga. Eu falei até uma certa folga, não, passou com muita folga, né? E no Senado, o que vai acontecer? Ainda não há data para votação no Senado, onde são necessários 49 senadores favoráveis também em dois turnos, já que lá no Senado são 81 senadores, então precisa de 49, né? Lá na Câmara são 513 deputados, então 308 corresponde a 2/3 da Câmara, certo? No entanto, o projeto deve encontrar resistência no Senado. Interlocutores do presidente Davi Alcolumbre apontam que, apesar do apelo social, a tramitação não será acelerada na casa, mas que o texto deve ser aprovado antes das eleições deste ano. Até o momento, o presidente do Senado não adotou um posicionamento público sobre a proposta. Um dos argumentos utilizados para que a tramitação não seja acelerada é que o Senado não deve ser uma casa que apenas chancela decisões da Câmara dos Deputados e precisa expressar sua opinião sobre as propostas que chegam. Para isso, a justificativa é que o Senado precisa analisar com calma o texto. Apesar da PEC ter sido apresentada na Câmara em 2019, a sua tramitação só começou a andar nos últimos 3 meses. Além disso, ainda não foi definido como será a tramitação, se terá uma comissão especial para deliberação, como foi na Câmara, ou se percorrerá os caminhos normais, passando por comissões temáticas antes de ir para o plenário. Entretanto, o tempo pode ser curto. Com a proximidade do recesso parlamentar e com a preparação para as campanhas eleitorais, a proposta pode acabar não sendo o principal foco dos parlamentares. Então tá aí. Agora, com a boa vontade ou não do presidente do Senado, Davi Alcolumbre. Então, a proposta do fim da escala 6x1 foi aprovada ontem na Câmara dos Deputados, com uma margem folgada, né? E agora o texto segue para o Senado. E conforme a matéria traz aqui, provavelmente, né, não será votada de imediato, porque o Senado considera que não deve ser apenas uma casa que chancela as decisões da Câmara. E aí vai fazer toda aquela condição de análise, etc. e tal, para só depois colocar em votação. E além do mais, tem aquela questão também de haver uma pressão muito grande da comunidade empresarial, né? Mas o clamor social, a voz das ruas tem sido muito mais forte, tem ecoado muito mais forte. E o Davi Alcolumbre sabe disso. É? Muito bem, são 11h37. Muito bom dia para você que faz a nossa audiência ao vivo na Educadora 100,7, presente no seu coração. Só voltando aqui para complementar, porque a gente fala aqui do fim da escala 6x1, ainda tem realmente muitas pessoas que têm alguma dúvida, né, sobre o que, que é isso, qual é, o que se objetiva com isso. É porque já explicamos aqui, mas nunca é demais a gente trazer de forma clara, né, o entendimento do texto, que sintetiza o seguinte: hoje, segundo a lei brasileira, né, no que tange ao trabalho, o regime de CLT, né, Consolidação das Leis do Trabalho, chamada carteira assinada, a pessoa trabalha 44 horas semanais, e são 40 horas de segunda a sexta, mais 4 horas complementares no sábado, né? Então tem que se cumprir isso. Com a proposta objetiva, trabalhar somente de segunda a sexta, essas 4 horas do sabadão deixarão de existir, sem redução no salário pago ao trabalhador, né? Sem redução ao salário pago do trabalhador. Qual é a justificativa? A justificativa é de que a pessoa trabalhando menos horas produz mais, tem mais inspiração, mais condições de poder manifestar a sua vontade de trabalhar, porque vai ter um final de semana de lazer e tal. E especialmente para as mulheres é de uma forma muito importante, porque a gente sabe que as mulheres, elas fazem uma jornada dupla, além de trabalharem quase sempre, todas elas trabalham fora de casa, ainda tem a jornada da própria casa. Hoje, evidentemente, já tem uma participação muito efetiva dos companheiros, né, dos parceiros, no sentido de ajudar nas atividades, mas isso está mudando assim paulatinamente, ou seja, aos poucos, né? Ainda é predominante a força do trabalho da mulher no lar. Então ela trabalha fora, nas 44 horas semanais, e o tempo que ela teria para descansar, para repousar, enfim, é o tempo que está na jornada de trabalho em casa. Então é um clamor muito grande da população brasileira, especialmente as mulheres, por conta justamente disso, porque acaba não tendo folga nenhuma. Então tem muita gente que fala, mas vai trabalhar pouco, etc e tal, de segunda a sexta-feira, totalizando 40 horas. E aí ficaria sábado e domingo, que nem configura totalmente o descanso. Como eu disse, tem a sequência de atividades no desempenho do lar, né, do desempenho das atividades de casa. Então é isso, o fim da proposta 6x1, a semana tem 7 dias, então hoje opera como? 6 de trabalho e 1 de folga, que é o domingo. Não, é o que o sábado conta, né? Apesar de ser apenas 4 horas, mas conta como um dia de trabalho. Então, 6x1. Então, a proposta é que se acabe com 6x1 e passe a ser 5x2. Então, trabalhando segunda a sexta, folgando sábado e domingo. Entendeu? Simples assim. 11h40 e a gente volta já. Aliás, antes de trazer de chamar o break aqui, deixa eu trazer outra informação que tem muito a ver com a emoção do brasileiro que está se aproximando. Faltam 14 dias para a Copa, é isso? Faltam 14 dias para a Copa, né? Pois muito bem, gente, olha, a CBF decide que pela permanência, né, de Neymar, mesmo após anúncio da lesão. Neymar não vai jogar os amistosos e deve ficar de fora também da estreia da Copa. Vai ser complicada essa situação aí, né? Quer dizer, o Neymar foi convocado para a seleção brasileira. Eu penso que pela estrutura que é, pelo peso que é, o nome internacionalmente falando, mas também porque houve um clamor geral dos torcedores brasileiros. Eu penso que o Ancelotti, ele se sentiu meio pressionado, né? Ele deve ter pensado, pô, se eu não convocar o Neymar aqui, eu vou ficar em maus lençóis perante os torcedores brasileiros. E aí ele convocou, só que o Neymar está com uma lesão. Imagine você estrear numa Copa do Mundo com o que é denominado do principal jogador lesionado. É um risco realmente muito grande, né? E eles certamente estão pesando isso, né? Estão colocando lá no fiel da balança lá para ver o quão isso vai trazer de consequências, mas não é uma boa informação, não. Então Neymar desfalca a seleção em amistosos e deve perder estreia da Copa do Mundo. Então o médico da CBF, o Rodrigo Lasmar, faz rápido comunicado antes da entrevista coletiva e atualiza a situação do atacante do Santos, que fica fora entre 2 a 3 semanas. Então é preocupante isso aí. Mas vamos lá, torcer para que ele se restabeleça e que mostre realmente o potencial que ele tem. Ultimamente não tem demonstrado muito isso. 11h42, a gente volta já já.
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5: 11:49.

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0: galera massa indo nessa, né? Se Deus quiser, amanhã às 9 a gente volta e volta com tudo, sextando numa boa, tá certo? Forte abraço a todos, fiquem com Deus, e aí Silvano Silva e o programa informativo, tchau.
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2: Bênção dos alimentos. Em nome do Pai, do Filho e do Espírito Santo. Nós vos agradecemos, Senhor, pelo alimento que tiveste a bondade de nos dar. Vós que pela abundância e riqueza dos vossos dons alimentais todos os seres vivos, abençoai este alimento que vamos tomar para somente conservar a saúde e a vida do nosso corpo, a fim de podermos servir-vos como mereceis. Por nosso Senhor Jesus Cristo, vosso Filho, na unidade do Espírito Santo. Amém.

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0: Boa tarde, são 12h06, 12h06, neste momento, início do nosso programa informativo. Na apresentação, Silvano Silva. Nosso programa informativo começando nesta quinta-feira, 28 de maio de 2026. 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Taxa de desemprego ficou em 5,8% no trimestre encerrado em abril. Também hoje no nosso programa informativo, assuntos a respeito da escala 6x1. Ministro Paulo Pereira fala sobre o fim da escala 6x1 e também o assunto a respeito do acordo entre o Tribunal Superior do Trabalho e a CNBB usa a estrutura da igreja para acesso à justiça. 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
1: São 12:10, 12:10, agora o giro de notícias aqui por meio da nossa rádio Educadora, com o repórter Norberto

0: Paraná. O trabalho foi feito em parceria entre vários órgãos, como Ministério Público, Receita, além de polícias civil e militar. O Procurador-Geral da República, Paulo Gonet, denunciou ao STF dois servidores do Superior Tribunal de Justiça e um lobista sob acusação de venda de sentenças. Não há envolvimento de ministros no caso, mas os assessores Márcio Toledo Pinto, já exonerado, e Daimler Alberto Campos, afastado do cargo, trabalharam em gabinetes de desembargadores. Aprovada na Câmara, a redução da jornada de trabalho e o fim da escala 6x1 agora vai para a análise do Senado. Nos bastidores, há preocupação sobre possível resistência por parte da Casa, principalmente após conflitos recentes com o Executivo. Novas revelações do site The Intercept Brasil apontam que Eduardo Bolsonaro também tratou de recursos para o filme Dark Horse com o banqueiro Daniel Vorcaro. O ex-deputado também orientou o banqueiro sobre o envio do dinheiro ao exterior. Em relação a valores, ele pediu o envio de o máximo possível, palavras dele. O filho do ex-presidente, Jair Bolsonaro, mora nos Estados Unidos desde fevereiro. Os Estados Unidos anunciaram a aplicação de sanções contra a recém-criada Autoridade do Estreito do Golfo Pérsico. A organização foi criada por Teherã para coordenar o tráfego e cobrar taxas pela passagem de embarcações comerciais por esse corredor marítimo. O Fluminense venceu o La Guaira por 3-1 e está na próxima fase da Libertadores da América. Já classificados, o Flamengo passou pelo Cusco 3-0, o Corinthians perdeu em casa para o Platense por 2-0. Na Sul-Americana, o Atlético Mineiro venceu o Puerto Cabello por 1-0. O Botafogo bateu o Caracas 3-1 e o Vasco passou pelo Barracas Central 3-0. O Bragantino venceu o Carabobo 2-0. O Giro de Notícias é uma produção da Agência Rádio Web. Produção e apresentação, Norberto Notari. Trabalhos técnicos, Mário Melo.
1: São 12 horas e 12 minutos, 12:12. Tivemos aí o Giro de Notícias com o repórter Norberto Notari, os principais destaques do momento aqui no nosso informativo. Falando em informação, agora assunto de escala 6x1. Não se pode falar ainda em exceções à nova escala de trabalho, diz o ministro Paulo Pereira, ele que é o ministro do empreendedorismo, da microempresa e da empresa de pequeno porte. Ele participou hoje do programa Bom Dia Ministro e falando a respeito desse assunto.
2: Esta mudança constitucional vai atingir, vai gerar direitos para todos os trabalhadores e trabalhadoras brasileiras. Ela não tem exceção. Ela vai gerar direitos para todos os trabalhadores e trabalhadoras de direitos. Ô Paulo, como assim? Você tá maluco? Não tô. Primeiro você organiza o sistema de direitos e a regra. Depois você vai regular situações específicas. Então, tem lugar, por exemplo, sei lá, tem policial que trabalha 24 horas, folga 36. O regime normal é de 8 horas de trabalho por dia, mas na categoria específica dos policiais, você permite uma flexibilização. Ele trabalha mais um dia, tô falando isso como é hoje, tá? Ele trabalha mais um dia e folga um pouco mais. A lei vai poder fazer isso depois, vai especificar por segmentos. Então, tem segmentos que o descanso semanal remunerado não vai ser no final de semana. Ou tem um outro segmento que a pessoa vai trabalhar 3-4 dias direto, vai folgar tantos, percebe? Então, isso vai ser feito naturalmente pela legislação e pela regulação do Ministério do Trabalho, pelas convenções. Vai ter seguramente um pedaço disso que vai ser resolvido nos acordos setoriais, entre os sindicatos. Então, eu sei que está todo mundo ansioso, é bom, porque é uma mudança, a gente tem que discutir mesmo, nosso papel é um pouco esse. Mas a gente não chegou ainda nesse nível de especificação. Quer dizer, o que foi aprovado ontem na Câmara, ainda precisa ser aprovado no Senado, é a regra geral. A regra geral vale para todos os trabalhadores e trabalhadoras brasileiros. E aí, a partir da regra geral, nós vamos especificar os modelos próprios de trabalho, quem é que vai ter que trabalhar numa situação um pouco diferente, vai ser indenizado, quem vai receber mais hora extra. Aos poucos isso vai se definindo. Mas evidente, como você disse, Pitor, nós vamos ter os tempos para que o governo, o presidente Lula e seus ministros e a sua equipe possam explicar isso para a sociedade.
1: São 12 horas e 15 minutos, 12:15. Também o ministro ressaltou, citando benefícios do Contrata Mais Brasil para pequenos negócios.
2: Então, qual que é a ideia? É que o governo organize uma grande plataforma digital, na verdade isso já existe, né? A partir de uma grande plataforma digital, o governo organize o sistema de compras públicas ou de tomada de serviços para pequenos empreendedores. Então,

0: Muito bem. Tô lá na escola do meu bairro e ela precisa de uma reforma, precisa pintar a parede, precisa trocar a elétrica, precisa consertar uma mesa. Ao invés de você fazer uma longa licitação, que vai demorar, vai trazer uma empresa grande que não é da região, que não tem compromisso com a escola e tal, o diretor da escola vai lá no Contrata Mais Brasil e diz: eu preciso de um pintor do bairro. Eu preciso de alguém que faça serviços gerais no bairro. A comida que vai ser feita lá na merenda pode ser comprada de um pequeno produtor local. E assim por diante. Então, essa é uma ideia transformadora, que vai aproximar o Estado brasileiro dos pequenos empreendedores, gerando negócio, gerando renda, gerando oportunidade. Isso foi feito no Recife, com muita qualidade, na Prefeitura do Recife, e o governo federal trouxe para cá. Então, o Contrata Mais Brasil é uma realidade. Hoje, nós temos algo como cerca de 10 mil microempreendedores individuais cadastrados, e os negócios são gerados ali pela plataforma. A gente, Karine, está preparando, em parceria com o Ministério da Gestão e Inovação e com o Palácio do Planalto, um grande esforço esse ano, um mutirão para bombar o Contrata Mais Brasil. O que é bombar o Contrata Mais Brasil? É sair Brasil afora, gerando mais serviços públicos e trazendo mais MEIs para serem cadastrados. Nós temos 17 milhões de MEIs. Então, a oportunidade que a gente tem de trazer essa parcela da economia brasileira para atender em serviços públicos é muito grande. Isso vai gerar renda para os pequenos. Eu tenho certeza que a qualidade dos serviços vai ser maior, porque o sujeito vai lá consertar a mesa da escola que o filho dele estuda. E além disso, quer dizer, você vai ter novas possibilidades. Então, por exemplo, a gente está falando aqui de compras públicas, mas a rigor, cara, enquanto essas plataformas estiverem bombadas com todos os MEIs lá dentro e tal, você pode ter negócios entre particulares. O Recife já faz isso. Então a Karine vai dizer: poxa, eu preciso de um borracheiro aqui no meu bairro. Putz, eu lembro de um borracheiro lá num outro bairro que eu morei, mas aqui eu não conheço nenhum. Você vai entrar lá na plataforma e vai achar. Essa é mais uma proposta política do governo presidente Lula, que vai ser muito desenvolvida aí nos próximos meses e vai impactar muito a vida do empreendedor brasileiro.
1: São 12 horas e 18 minutos, 12 e 18. Também o ministro Paulo Pereira, ministro do empreendedorismo, da microempresa e da empresa de pequeno porte, citou assunto relacionado à saúde mental. Formas de trabalho vão ter de mudar nas empresas, diz ministro.
0: A vida nas grandes cidades, especialmente, é uma vida difícil. As pessoas perdem 2, 3, 4 horas em deslocamentos, né? Fora isso, as ansiedades da vida, porque os filhos, o mundo é mais perigoso, os filhos estão soltos, as crianças têm acesso a coisas que na minha geração não se tinha, os pais não se preocupavam, todo mundo num nível de tensão danado. Tô aqui trabalhando, o que minha filha, meu filho estão fazendo em casa, estão vendo na internet. Então, a ansiedade e os problemas de saúde mental explodiram no mundo. Também tem um aspecto da gente ter mais conscientização sobre isso, né? Isso era um tabu lá 20, 30 anos atrás, e hoje a gente percebe. Então, as leis também do trabalho vão implementando modelos para que a gente possa cuidar também da saúde mental das pessoas. Então, primeiro, a 6x1 vai ter impacto nisso. Depois, como você estava dizendo, a ideia agora é que você tenha modelos que possam permitir que os empregadores, em parceria com os trabalhadores, cuidem dessas situações, tenham mecanismos para que a gente tenha trabalhadores mais saudáveis. O trabalhador que não tem saúde física ou mental, ele é um trabalhador improdutivo, tem dificuldade de assiduidade, ele tem dificuldade de parar num emprego. Então, essas coisas fazem mal para a economia. Uma economia que esfole o trabalhador, a trabalhadora, não é uma economia boa, não vai dar certo. Essa conta volta para o país. Por isso que os ganhos para os trabalhadores, nesse caso de saúde mental, ou de escala, ou qualquer uma dessas medidas de geração de direitos, os ganhos dos trabalhadores geram crescimento econômico, que é o caso do Brasil. Por isso que o Brasil, quando fez suas leis trabalhistas, só cresceu. E nós vamos ter que sofisticar as nossas formas de organizar o trabalho também. Quer dizer, um trabalhador, uma trabalhadora que trabalhasse num escritório, vamos dizer, há 20, 30 anos atrás, entregava lá o teu ponto, ia para casa e acabava. Hoje não é mais assim. É o WhatsApp, a gente ligando, as tensões do trabalho não funcionam. Será que as empresas vão ter que limitar o acesso a alguns desses recursos? Será que você vai... Eu trabalhei, por exemplo, na advocacia num período que os estagiários, quando chegavam lá no determinado horário, os computadores desligavam, porque a tradição na advocacia era que os estagiários trabalhassem muito mais do que se permitia. Então, as empresas, em algum momento, começaram a cuidar disso, dizer: não podemos deixar. O sujeito trabalha lá 6 horas, ele tem que trabalhar 6 horas e o computador desliga, não pode ligar mais. Estou dando um exemplo bobo para dizer para vocês. Então, vamos ter que adaptar as normas e as formas de regulação do trabalho para também permitir que os trabalhadores tenham descanso, e o descanso vai ser de um jeito diferente agora, porque agora sair do trabalho e ir para casa não resolve. Estou dando um exemplo simples para dizer, vamos ter que cuidar da saúde mental dos trabalhadores e das trabalhadoras brasileiras.
1: Ouvimos o ministro do empreendedorismo, da microempresa e da empresa de pequeno porte, Paulo Pereira. São 12 horas e 21 minutos, 12h21. Taxa de desemprego ficou em 5,8% no trimestre encerrado em abril. Os detalhes na reportagem de Solimar Luz.
2: A taxa de desemprego no Brasil ficou em 5,8% no trimestre encerrado em abril. Isso significa que 6,3 milhões de pessoas procuraram trabalho sem sucesso no período. 471 mil a mais do que no trimestre encerrado em março. Já na comparação com o mesmo período de 2025, houve queda de 11,3%, o equivalente a 809 mil pessoas a menos em busca de trabalho. Apesar da perda de ocupação na comparação trimestral, o mercado de trabalho no Brasil segue com elevado nível de ocupação quando comparado com anos anteriores da série histórica, iniciada em 2012, segundo dados da PNAD Contínua Mensal, divulgados nesta quinta-feira pelo IBGE. O resultado pode ser explicado pelo retorno à busca por trabalho após o fim de vagas temporárias em parte das atividades da iniciativa privada e do serviço público, comenta a coordenadora de pesquisas por amostra de domicílios do IBGE, Adriana Beringui.
3: Tem uma influência importante de fevereiro e março, né? Que tem, de fato, esse efeito ser a virada então, de atividades que têm influência de momentos sazonais, como é o caso do comércio, os serviços prestados às famílias ali, que tem um aquecimento natural de fim de ano. Quando vira o ano, né, a gente tem um movimento de retração e também pela maior procura por trabalho.
2: O rendimento real habitual de todos os trabalhos ficou em R$ 3.732, mantendo estabilidade frente ao trimestre anterior e alta de 5,3% na comparação anual. Ainda conforme a pesquisa, houve redução de postos de trabalho no grupo Outros Serviços no trimestre pesquisado. Já os demais registraram estabilidade. Entre os empregados no setor privado, 39,3 milhões tinham carteira assinada. No setor público, o número de empregados chegou a 12,9 milhões. Da Rádio Nacional, no Rio de Janeiro, Solimar Luz.
1: 12 horas e 24 minutos, 12 e 24. Acordo entre Tribunal Superior do Trabalho e a Confederação Nacional dos Bispos do Brasil, CNBB, firmaram uma parceria para ampliar o acesso à justiça trabalhista. Nós vamos à reportagem de Madison Euler sobre esse assunto.
4: O Tribunal Superior do Trabalho e a CNBB, a Confederação Nacional dos Bispos do Brasil, firmaram uma parceria para ampliar o acesso à justiça trabalhista em comunidades vulneráveis ou mais distantes dos grandes centros do país. O acordo terá abrangência nacional e vigência de 5 anos. Tribunais regionais do trabalho poderão aderir posteriormente à iniciativa. A expectativa é que a ramificação da CNBB em territórios mais distantes do país e também em comunidades periféricas, por meio das dioceses, paróquias e grupos sociais, possam servir como pontos de apoio para ações itinerantes da Justiça do Trabalho. A iniciativa entre o Judiciário e a instituição católica prevê ações conjuntas para levar serviços da Justiça do Trabalho a regiões de difícil acesso, fortalecer a inclusão digital, promover a ressocialização de pessoas privadas de liberdade e ampliar a difusão de direitos fundamentais e trabalhistas. Entre as primeiras ações práticas estão a instalação de pontos de inclusão digital em comunidades vulneráveis, a realização de audiências itinerantes, a capacitação de lideranças religiosas e de voluntários para identificar violações de direitos trabalhistas, como trabalho análogo à escravidão e trabalho infantil, e o fortalecimento de iniciativas para a empregabilidade de egressos do sistema prisional. Neste último ponto, o TST espera que, enquanto o judiciário contribua com as questões legais, que as instituições religiosas reforcem o papel importante já desempenhado junto a este grupo, no acolhimento e na ressocialização, contribuindo para a reconstrução de vínculos sociais e para a dignidade do trabalho. O acordo também prevê a utilização de espaços comunitários e centros pastorais como pontos de apoio para ações da Justiça do Trabalho. Da Rádio Nacional em São Luís, Madison Euler.

0: O Brasil atingiu em 2024 o maior índice de desenvolvimento humano municipal, o IDHM, da história. Segundo o Programa das Nações Unidas para o Desenvolvimento, o PNUD, o país chegou à marca de 0,805 e passou a integrar a categoria de desenvolvimento humano muito alto. De acordo com o levantamento divulgado nesta semana, a educação foi o principal fator para o crescimento do índice. O estudo aponta que o indicador da educação subiu de 0,679 em 2012 para 0,798 em 2024. Entre os fatores citados está a exigência de frequência escolar para famílias atendidas pelo Bolsa Família. Pelas regras do programa, crianças e adolescentes precisam manter presença mínima nas aulas para receber o benefício. Em 2025, o acompanhamento escolar alcançou mais de 15 milhões de estudantes, com índice de monitoramento de 89,2% dos beneficiários. O Ministério da Educação também destaca ações como ampliação do ensino em tempo integral, retomada de obras de escolas e creches, aumento de vagas na educação profissional e expansão da internet nas escolas públicas. Segundo a pasta, o país também ampliou investimentos em alimentação escolar, alfabetização e universidades federais nos últimos anos. Com redação de Diego Freitas, da agência Rádio Gov, em Brasília, Luciano Barroso.
1: O governo da Bahia avançou em mais uma medida de fortalecimento da política socioeducativa e de valorização dos profissionais da educação que atuam nas unidades de internação da FUNDAC, Fundação da Criança e do Adolescente. A Assembleia Legislativa da Bahia aprovou o projeto de lei número 26.292/2026, de autoria do Poder Executivo, que estende a gratificação pelo exercício em unidade do sistema prisional aos professores das escolas vinculadas às unidades de cumprimento de medida socioeducativa de internação. A medida reconhece as especificidades do trabalho pedagógico desenvolvido nas unidades da Fundação, onde os profissionais atuam em um contexto que exige preparo técnico, atenção aos protocolos de segurança e compromisso permanente com a formação educacional dos adolescentes. Com informações da SECOM Bahia, Alexandre Santana.
2: Tivemos Alexandre Santana trazendo a informação do governo da Bahia amplia gratificação para professores da socioeducação. Agora, a informação sobre o momento que já chegando ao momento já final do campeonato que a gente tem, semifinal, e tivemos jogos já na terça-feira, conforme divulgamos aqui na nossa Rádio Educadora. Hoje, quinta-feira, também, dia de jogo no estádio Paulo Souto, Queijão.
3: Nesta quinta, duelo de titãs. Red Bull Elite versus Cachoeirinha. Duelos confirmados às 8 horas da noite no estádio municipal Paulo Souto. Quem terá a honra de disputar a grande final? Torcedor, forme sua torcida, traga a família, chame a galera e venha viver esse momento incrível no Estádio Queijão. Realização, LICAF, Liga Caetitense de Futebol. Apoio, Prefeitura de Caetité e Cecelt, Secretaria de Cultura, Esporte, Lazer e Turismo. Imperdível.
2: Portanto, aí o apoio das Liga Caetitense de Futebol, LICAF, né, Cecelt, a prefeitura, enfim, os times, obviamente, e a torcida, que é importante nesse momento aí para todos juntos poderem abrilhantar esse momento do campeonato de futebol de campo de Caetité. Então, hoje à noite, no estádio Paulo Souto, o Queijão, importante jogo, e a torcida, obviamente, participando e valorizando.

0: Neste momento estamos finalizando o nosso programa informativo, lembrando que amanhã, neste horário, teremos o programa do Sindicato dos Trabalhadores Rurais de Caetité. O nosso informativo estará de volta na próxima segunda-feira, ao meio-dia.
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2: Meio-dia e 39.

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Muito boa tarde para você, ouvinte, sintonizado conosco na 100,7 FM. Este é o programa Catedral em Comunicação. Na sonoplastia, aqui os amigos Guilherme e Davi. Hoje, 28 de maio, quinta-feira, estamos na oitava semana do tempo comum. Depois de termos vivenciado o ciclo Quaresma-Páscoa, encerrando o tempo pascal com a solenidade de Pentecostes, nós retomamos o tempo comum. A minha saudação amiga e fraterna a você ouvinte, sintonizado conosco através da Rádio Educadora Santana de Caetité, uma emissora católica de rádio há 45 anos servindo à nossa região e levando a você, além de uma boa informação, a alegria do Evangelho de Nosso Senhor. Nesta hora sagrada, peçamos a bênção de Deus sobre os nossos alimentos e as nossas famílias. Dignai-vos, Senhor, abençoar o alimento que vamos tomar para melhor vos servir e amar. Em nome do Pai, e do Filho, e do Espírito Santo. Amém.

Como de costume, comecemos fazendo uma breve retrospectiva dos últimos acontecimentos da nossa paróquia. De 15 a 24 de maio, celebramos o novenário e festa em louvor ao Divino Espírito Santo. Um momento marcado pela unção do Espírito e pela alegria tanto dos casais festeiros quanto do povo de Caetité. O novenário, como é sabido, acontece de maneira itinerante, ou seja, nas várias comunidades de fé. Iluminados pelo tema Família, promessa de um novo Pentecostes, e o lema Vós, famílias, sois a esperança da Igreja e do mundo, o novenário contou com a presença e participação de vários padres da nossa diocese, que com suas catequeses e reflexões nos enriqueceram e nos ajudaram a rezar. O tema escolhido está em sintonia com o ano diocesano da família. No domingo, a solenidade de Pentecostes foi presidida por Dom Carvalho, nosso bispo diocesano, que fechou com chave de ouro os 10 dias de intensa celebração, devoção, piedade e fé, as festividades em louvor à terceira pessoa da Santíssima Trindade, o Divino Espírito Santo. Nossa gratidão a todo o povo de Deus pela expressiva participação, às nossas comunidades de fé, aos devotos e devotas do Divino e aos casais festeiros de 2026 pela dedicação, disponibilidade e doação. São eles Carlos e Kátia, Aparecido e Suzete, Lucas e Daniela, Marcos e Liliane, Fábio e Maria Sônia, Wagner e Juscelia, Joaquim e Valdelice, Marcos e Soraya, Lúcio e Noeli. Quero registrar também os nomes dos casais festeiros que foram escolhidos para o ano vindouro, 2027. São eles Mário e Fernanda, Samuel e Daniele, Wesley e Marisa, Telmo e Michele, Juliermes, Espirro e Rosana, Erinaldo e Raquel, Manuel e Marlene, João e Marilu, Valdir e Edfrance. Nosso muitíssimo obrigado a todos os que colaboraram tanto com a feijoada quanto com o sorteio do iPhone. Que Deus nos dê vida e saúde para que no próximo ano estejamos juntos. Houve também, em Brejinho das Abetistas, a festa em louvor ao Divino Espírito Santo, dia 23, no sábado, com uma participação significativa de fiéis. Parabéns aos responsáveis festeiros pela bonita preparação e celebração. Tivemos celebração eucarística nas comunidades do Menino Jesus, São Vicente e ontem à noite na comunidade de São Miguel, área pastoral de Santa Luzia. Caro ouvinte, estamos no mês de maio, em que a Igreja dedica à bem-aventurada Virgem Maria, Mãe de Jesus, Mãe da Igreja e Nossa Mãe. Em muitos lugares, inclusive em nossa catedral, cultivam-se aquelas orações marianas apropriadas para este tempo, como a reza do terço, o ofício de Nossa Senhora, ladainha, etc. Mas também em nossas comunidades de fé. Nós vamos escutar uma música que fala de Nossa Senhora e com certeza ela vai nos ajudar a rezar e a celebrar bem este mês dedicado à bem-aventurada Virgem Maria, como eu disse, Mãe de Jesus, Mãe da Igreja e Nossa Mãe.

Muito bem, caro ouvinte, nós acabamos de escutar essa bonita música que nos ajuda a refletir sobre o mês de maio em que nós estamos vivendo. O mês de maio, pela tradição da Igreja, ele é dedicado a Maria, Mãe de Jesus, Mãe da Igreja e Nossa Mãe. Maria, ela é tipo, ela é figura da Igreja, ela é modelo. Porque, mesmo tendo sido escolhida para ser a mãe do Salvador, ela é, claro, a primeira discípula, a discípula fiel. E é também a primeira missionária. Por quê? Aquela que disse sim e que aceitou na fé aquilo que Jesus veio nos comunicar enquanto Filho de Deus. Ele é a palavra de Deus encarnada. Então, é por isso que nós aproveitamos o mês de maio. Não sei se vocês estão acompanhando, ou aquelas pessoas que costumam ir à catedral todas as manhãs, às 7 horas da manhã, participar da Santa Missa. Após a missa, nós temos a reza do texto. E além da reza do texto, em diversas comunidades existem também outras orações que nós chamamos de marianas. Tanto temos o ofício de Nossa Senhora quanto temos as ladainhas, né? Mas ainda vamos ter no próximo domingo, como é tradição em Caetité, é costume, a coroação de Nossa Senhora. Então, domingo à noite, já no finalzinho da nossa celebração, porque nós vamos estar celebrando a Santíssima Trindade, nós teremos a coroação de Nossa Senhora, último dia do mês de maio, encerrando assim o mês devotado, dedicado à Mãe de Jesus, à Mãe da Igreja e Nossa Mãe. Então todos nós somos convidados a participar da Eucaristia, né? O domingo já tem a primazia, a proeminência. É claro que o domingo, como isso a gente faz questão de lembrar sempre, ele não é facultativo para o cristão, né? Eu não posso escolher se vou ou não à celebração dominical, né? É dever do cristão ir à missa aos domingos. Nós temos o dever de participar da Santa Missa aos domingos. O dever tanto de escutarmos a palavra, quanto de repartirmos o pão consagrado, comungando do corpo e sangue do Senhor. Então, neste próximo domingo, nós teremos também a coroação de Nossa Senhora, fechando bem o mês de maio, dedicado à bem-aventurada Virgem Maria. E logo vamos entrar no mês de junho, que é um mês festivo, é um mês carregado, não é? Nós vamos já dia 1º dar início ao trezenário em louvor a Santo Antônio, que acontece aí na Barroquinha. 13 dias de celebrações, 13 dias de festa. E dia 13, como é costume, nós teremos a celebração festiva de encerramento, não é? Dos festejos em louvor a Santo Antônio, padroeiro daquela comunidade. Além da sede, comunidade Santo Antônio aqui na Barroquinha, nós temos comunidades rurais que também celebram Santo Antônio. Logo em breve, não é? Nesses próximos dias, já estaremos divulgando a programação para o mês de junho, com as respectivas datas para as celebrações nessas comunidades. Terminando Santo Antônio, nós já vamos dar início ao novenário em louvor a São João Batista, na comunidade aqui São João Batista, ali na rua São João. Então teremos 9 dias de intensas celebrações e dia 24, dia santo de São João, como nós dizemos, nós teremos a festa, a missa festiva solene. Lembrando que naquela data nós celebramos a natividade de São João Batista, não é? O martírio
é celebrado dia 29 de agosto. 24 nós não celebramos o martírio, mas a natividade de João Batista. Por isso, celebramos com festa, não é? O nascimento. O próprio Jesus faz um elogio a João, o maior entre os nascidos de mulher, né? Ele é o precursor de Jesus, aquele que veio antes para preparar a chegada do Messias de Deus, aquele que veio para trazer a salvação a todo o gênero humano. Terminando São João, nós teremos São Pedro, né? Então nós temos comunidade também que celebra São Pedro. E a igreja ali finalizando este ano, precisamente dia 28 de junho, que é um domingo, nós vamos celebrar São Pedro e São Paulo, o dia do Papa, né? E celebrado por toda a igreja. E não demora muito, nós já vamos entrar no mês de julho, que é o mês dedicado à padroeira da paróquia da catedral, do município de Caetité e também da diocese de Caetité, que é Senhora Santana. Então, já estamos devagarinho nos preparando, claro, nos bastidores. Daqui a pouco já vamos convocar as primeiras reuniões para tratarmos do assunto especificamente, e os grupos já começarão também, não é, a trabalhar, desde os roteiristas, aquelas pessoas que organizam os cortejos, entre outras comissões que atuam diretamente com a preparação ou os preparativos da festa em louvor à nossa padroeira paroquial e também diocesana. Aproveito aqui para já transmitir também um comunicado a pedido de Daniel, que está na direção da nossa rádio educadora. Ele está lembrando, não é, da reunião com os carreiros, em vista da procissão com os carros de bois, que está prevista para o sábado, dia 30 de maio, às 8 horas, no centro paroquial, aqui a Rua Barão de Caetité. Então, aqueles responsáveis diretos, né? Os carreiros que são responsáveis e que já estão habituados a programar conosco o dia dedicado às comunidades rurais. Naquele dia acontece a procissão com os carros de bois, acontece também a Santa Missa, um dia ou uma tarde ou uma manhã de convivência com os animadores, a noite das comunidades e, em seguida, o leilão. Não é? A gente vai, então, sortear aquelas prendas que foram doadas pelos carreiros, as pessoas que vão trazer das comunidades rurais, e aqui nós vamos leiloá-las, não é? E assim é uma forma de as comunidades também estarem envolvidas e colaborando com os festejos à nossa padroeira Senhora Santa. Então, são meses corridos, bem preenchidos, e como você sabe, o tempo está passando muito rápido, né? Não podemos nos acomodar, precisamos correr atrás, e já nesses próximos dias estaremos dando as coordenadas daquilo que vamos fazer, tendo em vista, sobretudo, a festa da nossa padroeira por causa da sua dimensão. É uma festa paroquial, é uma festa para toda a cidade de Caetité, porque é padroeira do município, mas é uma festa também que envolve os diocesanos. Por quê? Porque, sob a presidência do nosso pastor, Dom Carvalho, naquele dia, pessoas que acorrem de todas as paróquias, inclusive os padres da nossa diocese, vêm a Caetité para este momento bonito de comunhão, de sinodalidade, não é? Pedindo a proteção, a intercessão e a bênção de Senhora Santana, padroeira diocesana. O que teremos para os próximos dias? Hoje teremos celebração eucarística na igreja de São João às 19 horas e 30 minutos.
dia 30, sábado, além da reunião no centro paroquial, às 8 horas da manhã, com os carreiros, aqueles responsáveis por nos ajudar a organizar a procissão com os carros de bois, seguida da Santa Missa, nós teremos a celebração no abrigo, às 16 horas e 30 minutos. Teremos celebração em Santa Luzia, dentro do novenário, em louvor a São João Batista, às 19 horas e 30 minutos. E também teremos a Santa Missa no Lamarão, às 19 horas e 30 minutos. Dia 31, próximo domingo, Santíssima Trindade, teremos os horários costumeiros da Catedral, celebração eucarística em Manuel Vicente, festa em louvor a Nossa Senhora de Fátima, às 10 horas da manhã. Atenção aí, o pessoal de Manuel Vicente, próximo domingo, às 10 horas da manhã, a missa festiva em louvor a Nossa Senhora de Fátima. No mesmo horário, às 10 horas, teremos missa também na comunidade de Campinas, área pastoral de Santa Luzia. Manuel Vicente pertence à área pastoral de Brejinho das Abetis, mas em Campinas, às 10 horas, área pastoral de Santa Luzia, teremos também a Santa Missa. E, às 17 horas, a festa em louvor a Santa Rita de Cássia, na comunidade de Invernada, que pertence também à área pastoral de Brejinho das Abetis. À noite, às 19 horas e 30 minutos, teremos a celebração eucarística com a primeira eucaristia dos que já se preparam para a crisma com adultos e a coroação de Nossa Senhora pelas crianças que já estão ensaiando, estão preparando a coroação em nossa catedral, encerrando o mês de maio dedicado à bem-aventurada Virgem Maria. Então, é a programação para os próximos dias. A partir do dia 1º, teremos a nossa programação mensal, que será divulgada também na página da paróquia, nas redes sociais, para que vocês possam estar acompanhando e possam estar participando das celebrações e rezando conosco. Já estamos um pouquinho avançados do horário, nós vamos ficando por aqui. Tenha você uma boa tarde com as bênçãos de Deus, Pai e Filho e Espírito Santo. Amém. Até a próxima quinta-feira, se Deus quiser.

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1: Opa, pra você e com você. Chegamos.

Em mais uma quinta-feira. Hoje, 28 de maio do ano de 2026, é a última quinta deste mês. Junho já tá aí, ó, batendo na porta, viu, minha gente? Tem mais 3 dias aí, né? Dia 31, domingão, a gente encerra o mês. E aí chega o mês mais esperado por todos nós aqui no Nordeste. Ô, coisa boa! É muita festa, é muito forró, é muita comida, é muita fartura. Que assim seja, viu? Que esse mês de junho seja excelente, seja maravilhoso pra você, na sua vida, na sua família. E será, aproveita, curta bastante festa, né? A gente precisa desses momentos de socialização, esses momentos de curtir, enfim, de aproveitar com responsabilidade, certo? É bom saber que você tá aí no zap com a gente, aliás, é bom saber que você tá aí do outro lado do rádio com a gente, melhor ainda é saber que você vai participar conosco, tá? Sua mensagem de texto, sua mensagem de voz, o zap tá on pra sua participação, 999-07-1007. Você liga também, 3454-1311 ou ainda 3454-1819. Tá todo mundo ligado na melhor frequência, na melhor sempre educadora presente no seu coração. Não sai daí não, viu? Seja no café, no almoço ou no jantar. Qualquer hora do seu dia. O dia inteiro, né? De preferência. Sempre. Bem-vindos, bem-vindas à nossa

Quinta do Rei na sua 100,7, das 13 às 14 horas, toda quinta-feira, viu, minha gente? É isso mesmo. Toda quinta-feira aqui na sua 100,7, você acompanha a nossa Quinta do Rei, tá? Esse momento especial, esse momento dedicado às canções do Rei Roberto Carlos, o rei da nossa música brasileira. E muitos, muitos sucessos.

0: 13:32, bora dar uma voltinha pelo zap, bora zapear, né? Você tá aí mandando mensagem pra gente, muitas mensagens chegando, nosso muito obrigado, tá? Onde quer que você esteja neste momento acompanhando a 100,7, o nosso abraço muito especial.
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0: 999-07-1007, participe, mande sua mensagem de texto, mande a sua mensagem de voz, o seu áudio de até 30 segundos, viu? Não deixa passar dos 30 segundos, não, que nosso tempo é curtinho.
2: Boa tarde, Guilherme.
0: Oi, Elma.
2: Salve, bem, Pinta do Rei.
0: Salve, aqui
2: é Elma.
0: Ótima tarde.
2: Gostaria
0: pra você.
2: De ouvir Sereia. Ofereço para a tia Bia, que ela gosta da Quinta do Rei, e para todos os ouvintes aqui do Esmeralda, Mostra da Paz e Adjacência. Para os meus pais na roupa, Antônio Vieira. Tô ligadinha aqui.
0: Um abração para a família inteira, Elma. Obrigado pela sintonia. Um beijo grande para todos vocês que estão acompanhando aí, tá? No Esmeralda, toda a região, toda a sua família que está acompanhando também a nossa Quinta do Rei. Agradeço imensamente pelo carinho, tá bom, minha querida? Minha amiga Lene também tá ligada com a gente. Pede na paz do seu sorriso. Obrigado, Lene. Um abraço muito especial para você também. Deus abençoe todos vocês que estão ligados com a gente aí no Rancho Alegre. Minha amiga Lucidalva, desejando uma boa tarde também, tá na escuta do programa. O rádio está ligado desde 5 horas da manhã na Educadora. Aí, beleza, viu? Você já deu uma aguinha pro rádio hoje, Lu? Que ele tá conversando desde 5 horas da manhã, você já deu uma aguinha pra ele? Cafezinho, o bichinho já almoçou. Ei, minha querida, coisa boa, viu? Obrigado sempre pela preferência, pelo carinho da audiência, pela sintonia. Deus abençoe a você e a toda a sua família também, tá bom? Alô, boa tarde. Olha, avisa aí pro Rafael Rodrigues Santana. Vixe Maria, o que você fez, hein, Rafael? Meu Jesus amado, Rafael Rodrigues Santana. Olha, a coisa tá séria aqui, viu, Rafael? Avisa pro Rafael Rodrigues Santana que a sua carteira de identidade foi encontrada e está aqui comigo, tá? Produção, passe o meu contato aí pra ele. Alô, Rafael Rodrigues Santana, carteira de identidade, viu, meu amigo? Se você perdeu, já encontraram aí a sua carteira de identidade. Tá com o nosso amigo ouvinte aqui, meu amigo Dilton, forte abraço, viu, meu querido, pra você. Tá ligado e também nossa educadora. Ele encontrou a carteira de identidade, viu, Rafael? Aí você pode entrar em contato com a nossa 100,7 que a gente repassa o contato aí pra você fazer a retirada. Deixa eu aproveitar e mandar um abração aqui pra todo o pessoal da comunidade do Vintém. Alô, pessoal do Vintém, vocês estão bem? Tá tudo na paz aí com vocês? Eu espero que sim, viu? Um abraço muito especial pra todos vocês e do Vintém. E domingo nós temos um encontro marcado aí no Vintém, tá bom? É, eu estarei aí com vocês, pessoal da comunidade, de forma muito especial a juventude da comunidade do Vintém, juntamente com a comunidade Nossa Senhora Rainha da Paz, aqui da paróquia Nossa Senhora da Conceição Aparecida, né? Vão realizar aí um momento muito bonito, encontro com jovens. Como ouvir a voz de Deus no mundo de hoje? Alô, juventude, você já se perguntou, né? Ou talvez você está neste momento tentando ouvir a voz de Deus. Como escutar a Deus no mundo de hoje? É isso que nós teremos a oportunidade de conversar um pouquinho, refletir um pouquinho, né? Neste domingo, dia 31 de maio, das 7:30 da manhã até o meio-dia. Nós estaremos aí na comunidade, viu? Na comunidade do Vintém. Estarei aí com vocês também, juntamente com a comunidade Nossa Senhora Rainha da Paz, a comunidade do Vintém, para a gente bater um papo bacana, né? Vou conduzir aí este momento de reflexão de como ouvir a voz de Deus no mundo de hoje. Vai ser um momento muito bom, muito especial. Deus nos abençoe desde já e você é convidado, viu? Você jovem é convidado, convidada a estar conosco, comunidades vizinhas também, pessoal da região, esteja lá para viver essa experiência com outros jovens e como e descobrir, né, como é que Deus fala conosco todos os dias. Porque todos os dias Deus fala a cada um de nós. Então tá todo mundo convidado, viu? Uma manhã de oração, palestra, animação, interação e muita animação também, vai ser uma manhã super especial. E eu não posso esquecer, você que vai lá participar, você que estará neste momento, tá? Você tem que levar aí, ó, muita animação, muita disposição, leva a sua Bíblia, tá bom? e leve também alguma coisa para a gente partilhar o nosso café. Vai ter um café partilhado. E quando a gente fala aí de café partilhado, as nossas comunidades entendem como ninguém, viu? O pessoal joga duro demais. E eu tenho certeza que lá no Vintém vai ser assim também. Vai ter café partilhado. Então você, jovem, que vai participar, leva alguma coisinha para a gente juntar tudo ali, fazer aquele cafezão gostoso, partilhado. E claro, você leva muita coisa pra gente tomar café, né? Você leva alguma coisa pra gente tomar café e você volta também com muita coisa que, graças a Deus, se multiplica. Então a gente tem uma oportunidade. Vixe, levei um bolinho, tô trazendo de volta um chimango, né? E assim vai, minha gente. Pois bem, compromisso marcado, viu? Dia 31, domingo agora, das 7h30 da manhã até o meio-dia, esse momento bacana. Você que me segue lá no Instagram, já dá uma olhadinha lá, postei lá o card, tá certo? Me siga, @guilherme.agomes. Você vai me encontrar lá no Instagram. É um cara que tá com um chapelão de couro, bonito, né? O chapéu. E eu também, né, Dilva? É, lindão. Valeu, valeu aí. Um abraço a toda a comunidade. Vamos seguindo por aqui. Bia, boa tarde, Bia.
3: Oi, Gui, boa tarde.
0: Tá boa, minha amiga.
3: Já estão as coisas por aí? Já da música aí de Roberto Carlos pra mim.
0: Obrigado, minha querida, pela sintonia.
3: Oferecer aqui para meus dois filhos, para meu marido, para todas as solidariedades aqui no Pirajá, todas as solidariedades
0: do mundo. Um abraço para todos vocês.
3: Para você também, viu, Gui?
0: Amém, minha querida. Muito obrigado.
3: Roberto Carlos, viu? Como você passou aí de domingo?
0: Bem, graças a Deus.
3: Até bem, essa festa maravilhosa.
0: Aí, coisa boa. Obrigado, Bia, pela sintonia. Um beijo no seu coração. Um abração pra toda a família, viu? Que tudo em ordem, graças a Deus. Tudo na paz. Obrigado pela sintonia.
4: Boa tarde, Gui. Tô aqui na escuta do seu programa.
0: Ei, nega.
4: Um salve aí pra mim e pra Roberto.
0: Um abraço, viu, nega, pra vocês. Meu amigo Robertinho, um forte abraço. Já recuperou a voz, meu amigo? Foi tanto viva nesse divino, né? Mas é isso aí. Robertinho é demais. Um abraço pra você também, viu, nega? Beijão no coração. Obrigado pela sintonia, minha querida. Quem mais?
5: Oi, Guilherme. Boa tarde. Sou Augusto Gonçalo. Eu gostaria
0: bem,
5: de ouvir
0: querida?
5: A música de Roberto Carlos. Mãe Heroína. Oferecer pra todos que gostar da música. Falou, Guilherme.
0: Maravilha. Um abraço, viu? Muito obrigado pela sintonia. Beijo no coração de todo mundo que tá acompanhando a programação conosco por aí, viu? Dilva mandou já fogueira aqui. Meu Jesus amado. Mandou trocenta. Olha, peraí, deixa eu voltar aqui. Minha nossa senhora, Dilva comprou uma bota daquelas estilo Caltrim. A gente vê aí nos filmes de cowboy, né? De cowgirl, né, Dilva? Tá no estilo. Essa bota leva uns 30 anos pra acabar, mas Dilva vai acabar ela em 6 meses. Valha-me Deus. Olha, menina, a bota toda florida, toda desenhada. Parecendo aqueles filmes do Texas. Misericórdia, e o chapéu, Dilva? Ela falou que já tá preparada. Mandou aqui uma figurinha de um casal dançando um forró. Dilva é do tipo que se ela dançar forró no lugar só, ela cava um poço com quem ela estiver dançando. Não é que ela não para, não. Poeira subindo, fogueira queimando. Misericórdia. Aê, Dilva. Mas muito bem, viu? Ela tá pedindo hoje Roberto Carlos. Eu preciso saber como vai você. Pode deixar. Um abraço, tá bom? Obrigado pela sintonia também.
6: Educador FM, boa tarde, Guilherme. Manda um alô pra Dadinho, na Esmeralda.
0: Oi, Dadinha. Boa tarde,
6: eu adoro
0: querida.
6: Seu programa, viu? Te pedi música aí com...
0: Obrigado. Obrigado pela sintonia. Beijo no seu coração.
6: Uma música com o Padre Zezinho. Se você puder mandar pra mim, eu ofereço pra meus quatro filhos.
0: Vou ficar devendo hoje, mas amanhã eu te mando, viu? Prometo.
6: Meus amigos, todos meus amigos, pra você, Guilherme, também.
0: Obrigado, minha querida. Um abraço muito especial, um beijo em seu coração.
7: Oi, Guilherme, boa tarde. Aqui é Maria da Solidariedade da comunidade de Furados.
0: Furados!
7: Eu quero te pedir a música do Padre Ezequiel, Águia Livres.
0: Também.
7: E ofereço pra você, por toda a minha família, por toda a comunidade.
0: Pronto.
7: E que você tenha uma boa tarde. Que Nossa Senhora Santana nos abençoe.
0: Amém, minha querida. Hoje sempre, que ela interceda sempre por nós, né? Nossa amada padroeira, diga-se de passagem, viu, minha gente? Daqui a pouquinho, Senhora Santana, estaremos a celebrar aí também a nossa amada padroeira, a nossa querida padroeira, este mês que a gente espera com tanto gosto, né? Este mês que a gente espera ansiosamente o mês da nossa padroeira. Então, daqui a pouquinho já chega aí. Passa São João, a gente já está celebrando Senhora Santana. Então, não deixe de acompanhar, não deixe de estar ligado, ligada aqui conosco em nossa 100,7. né? Para que a gente celebre muito bem essa festa tão especial do jeito que a nossa padroeira merece. É o período que aquece o coração de todo caetistense, né? Ouvir as canções, os hinos, o hino da nossa padroeira. Um momento tão especial. Aproveitar já reforçar esse convite, olha, tudo o que fizerdes, fazei-o de coração como para o Senhor. Colossenses capítulo 3, versículo 23. Movidos pela fé, pela devoção e pelo amor às nossas tradições, a paróquia Senhora Santana e a Rádio Educadora 100,7 FM convida você para a reunião de preparação para a tradicional procissão de carros de boi. Será um momento de união, partilha e organização desta bela manifestação de fé para o nosso povo. Quando que acontece, Guilherme? No dia 30 de maio de 2026, neste sábado, tá bom, minha gente? Depois de amanhã, às 8 horas da manhã, no Centro Paroquial, Rua Barão de Nossa Caetité. Sua presença é muito importante para que juntos possamos preparar este momento de evangelização, cultura e devoção à luz de Deus. Participe conosco e ajude a manter viva esta tradição de fé. Vamos juntos, né? É um convite aí da Paróquia Senhora Santana de Caetité e da nossa Rádio Educadora 100,7 FM, que promovem a procissão de carros de bois há tantos anos, não é? Então já são convidados aí todos os envolvidos, você carreiro, que tradicionalmente já participa todos os anos, ajuda nessa organização, os grupos que se reúnem, né, para chegar na nossa festa, a Prefeitura Municipal, o apoio incondicional da Prefeitura Municipal na logística, não é? A Prefeitura é convidada, a Polícia Militar, o Departamento de Trânsito, todos convidados a este momento, já foram, né, convidados para participarem desta reunião. Nossa paróquia convidando aí todos para participarem desta reunião no próximo sábado, no Centro Paroquial, na Rua Barão de Caetité. Prepara o carro de boi, prepara a boiada, daqui a pouquinho chega mais uma procissão, lindíssima procissão, e a nossa festa de Santana. Senhora Santa, já mandem no zap, você vem pra procissão de carro de boi esse ano? Deixa eu ver como é que tá a sua animação aí já. Vamos animar, né, minha gente? Olha, mês de maio já tá acabando, junho já vem aí. Você vem esse ano? Já me fala aí, tá bom? Daqui a pouquinho a gente volta com a nossa programação. É, depois os nossos comerciais, viu? Aguenta que tem mais música. Vamos ouvir Sereia, de Elma, lá no Esmeralda. Mas já manda aí no zap 999071007. Você vem pra procissão de carro de boi esse ano? Me fala, tô esperando.
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4: 13h48.
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Você tá bem? Tá todo mundo bem? Como vai você? Olha aí, acabamos de ouvir com o Rei, né? E já finalizando a nossa programação. Só que a Lizete não subiu aqui ainda. Chega, ela já chegou, que eu já escutei ela conversando ali embaixo, mas ela não subiu aqui ainda. Um abração pra minha amiga Luciene lá de Passagem de Areia, que tá ligada com a gente, sintonizada em nossa programação. Um abraço, viu, minha querida? Deus abençoe cada um de vocês por aí. Um forte abraço para toda a família. Lu também tá ligadinha com a gente, né, Lu? Boa tarde, Quinta do Rei Top. Hoje às 19h30 começaremos e iniciaremos na comunidade de Manuel Vicente, área pastoral de Brejinho, trido em louvor a Nossa Senhora de Fátima. Abraços. Beijão para toda a comunidade de Manuel Vicente, um abençoado trido e festa de Nossa Senhora de Fátima para todo mundo por aí, viu? Dona Iani, beijos para a senhora, Dona Iani. Obrigado sempre pela sintonia, pelo carinho, pela amizade. Deus abençoe sempre a sua vida, tá? Quem mais? A Andra Batista, do bairro Pedro Cruz, na escuta também na nossa programação, desejando uma ótima tarde. Obrigado, minha querida. Um beijo em seu coração também, viu? O João Paulo, da Fazenda Brejo Sujo, ótima tarde. O Enzo Daniel, ligado com a gente também lá em Riacho de Santana. Oi, Enzo. Obrigado, meu querido, pela sintonia. Alô, Riacho de Santana. Um abraço, um beijo no coração de todo mundo por aí, tá bom? Música, vou ficar devendo, meu querido. Infelizmente, já passamos bastante do nosso tempo, tá? E a Maria Custódia também ligada com a gente. Um abraço pra você, minha querida. Saúde, paz, alegria, muitas bênçãos. Um abraço, um alô muito especial pro meu amigo Darley Soares. Ótima tarde pra você, viu, meu caro? Obrigado mesmo pela sintonia. Hoje, agradecendo a Deus pelo dom da vida, né? Ficando mais experiente, ganhando mais um ano de vida, completando mais um ano de vida, e por isso a gente celebra, agradece muito a Deus, tá? Pelas bênçãos que ele te concede todos os dias, e desejando também que Deus continue abençoando cada vez mais a sua vida, com muita saúde, muita paz, muita sabedoria, tá bom? E sucesso a cada dia. Valeu, Darley, abração, viu, meu amigo? Pra você, saúde e muita paz. Maravilha, e a gente encerra com o pedido de Railza por aqui, fechando a nossa Quinta do Rei, tá? Fechando a nossa Quinta do Rei com o pedido de Railza. Pediu essa pedrada aí, né, Railza? Ei, minha querida, tá aí, ó, de tanto amor, linda demais pra gente fechar. Fé na vida, fé no homem, fé no que virá, nós podemos tudo, nós podemos mais, vamos juntos fazer o que será. Um abraço pro Romário, taxista, e toda a sua família, sócio da nossa 100,7, toda a família que tá ouvindo também a nossa programação, aniversário dele hoje também, né? Maravilha, parabéns aí pro nosso amigo Romário, taxista. Alô, Romário! Parabéns pra você, viu, meu querido? Muita saúde, muita paz e bênçãos também a cada dia de sua vida e a cada ano que você celebrar esta data. Deus abençoe todos vocês por aí. Agradeço pela sintonia.

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0: oi, oi, boa tarde, boa tarde. Chegando com o nosso Conexão pela Educadora FM 100,7, presente em seu coração. Com muita alegria, hoje, dia 28 de maio de 2026, quinta-feira linda e abençoada.
1: Obrigada em você!
0: Sempre!

14 horas e 45 minutos, a hora certa pra você. 14 horas e 45 minutos, passou por aqui o sucesso de Ana Castela. Minha herança, Cidade Negra, a estrada. Passou por aqui também ao seu Valença, Girassol. Eduardo Costa, Me Apaixonei. Lembrando que hoje é quinta-feira, hoje tem dose dupla, dose tripla, tá? Você escolhe aqui. É só mandar sua mensagem no nosso WhatsApp, 77 99 07 1007.

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Vou dar só um tempinho, daqui a pouco eu volto com muito

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4: 14:48.
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5: Nota de falecimento: Rosélia Santana Rocha, Rosa. 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Os irmãos Alisson, Rosineire e Jussiara, sobrinhos e demais familiares, comunicam com pesar o falecimento de Rosélia Santana Rocha, Rosa. 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Os familiares agradecem a todos pelo ato de solidariedade cristã.
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0: Louvado seja nosso Senhor Jesus Cristo.
1: Para sempre seja louvado.
0: Uma boa tarde a você, querido irmão, irmã, romeiro, peregrino, devoto de Nossa Senhora, presente nesta tarde aqui no Santuário Nacional, Capela do Santíssimo Sacramento, para este momento tão bonito da consagração a Nossa Senhora. A nossa saudação alegre e feliz, todos aqueles que nos acompanham pelo portal A12, mas principalmente pela rede Aparecida de rádio, a Rádio Aparecida, tantas outras rádios que se unem a nós neste momento oracional. Queremos saudar com alegria a Rádio Brasil, da cidade de Campinas, interior aqui do estado de São Paulo, a Rádio Catedral de Juiz de Fora, Minas Gerais, a Rádio Rural de Tefé, no Amazonas, a Rádio Sul Goiana de Quirinópolis, em Goiás, tantas outras rádios que se unem a nós neste momento, você que está aqui na casa de Nossa Senhora e as pessoas que nos acompanham pelos meios de comunicação. 15 horas na capital Mariana da Fé, Aparecida, Nossa Senhora, de mãos postas, nos convida à oração. Do céu, ela intercede por nós. Iniciemos este nosso momento de consagração. Em nome do Pai, do Filho e do Espírito Santo. Amém. A graça de nosso Senhor Jesus Cristo, amor do Pai, comunhão do Espírito Santo esteja sempre convosco.
1: Bendito seja Deus que nos reuniu no amor de Cristo.
0: A saudação mariana. O anjo do Senhor anunciou a Maria.
1: E ela concebeu do Espírito Santo.
0: Ave Maria, cheia de graça, o Senhor é convosco. Bendita sois vós entre as mulheres. Bendito é o fruto do vosso ventre, Jesus.
1: Santa Maria, Mãe de Deus, rogai por nós, pecadores, agora e na hora de nossa morte. Amém.
0: Eis aqui a serva do Senhor.
1: Faça-se em mim segundo a vossa palavra.
0: Ave Maria, cheia de graça, o Senhor é convosco. Bendita sois vós entre as mulheres. Bendito é o fruto do vosso ventre, Jesus.
1: Santa Maria, Mãe de Deus, rogai por nós, pecadores, agora e na hora de nossa morte. Amém.
0: E o Verbo se fez carne
1: e habitou entre nós.
0: Ave Maria, cheia de graça, o Senhor é convosco. Bendita sois vós entre as mulheres, bendito é o fruto do vosso ventre, Jesus.
1: Santa Maria, Mãe de Deus, rogai por nós, pecadores, agora e na hora de nossa morte. Amém.
0: Oremos. Infundi, Senhor, vos rogamos, a vossa graça em nossos corações, para que nós, que conhecemos pela anunciação do anjo a encarnação de Jesus Cristo, vosso Filho, por sua paixão e morte na cruz, cheguemos à glória da ressurreição. Pelo mesmo Cristo nosso Senhor.
1: Amém. Amém.
0: Pode sentar-se um instantezinho. Irmãos e irmãs, nós estamos na semana após a grande solenidade de Pentecostes. No último domingo, nós celebramos com toda a igreja o envio do Espírito Santo sobre os apóstolos e Nossa Senhora. Após a sua missão neste mundo, Jesus ressuscitado volta para o Pai e nos envia o seu Espírito Santo. O Espírito Santo que garante para toda a igreja o ardor, a força, a motivação necessária para o seguimento daqueles que se fazem discípulos e missionários de Jesus. Que bom, que bonito nós termos essa oportunidade de celebrarmos os dons que Deus nos dá. E são muitos, por isso nós devemos buscar a Deus para reconhecer os dons que Ele continuamente nos concede. A igreja nos ensina, muitos são os dons que de Deus nós recebemos, mas devemos sempre ser e vivenciar o princípio da unidade. Múltiplos são os dons, mas um único Espírito que faz tudo em todos. É isso que a Igreja nos ensina. Por isso nós, batizados, discípulos de Jesus, seus missionários, devemos buscar assumir a nossa vocação. Cada um de nós é chamado a um estado de vida, vida matrimonial, vida religiosa, vida sacerdotal, leiga. É a vocação que Deus nos dá, a vocação que Deus nos concede para que nós sejamos felizes. E o Espírito Santo de Deus nos ajuda neste processo de conhecimento da vontade de Deus para a nossa vida. Por isso nós aqui estamos nos consagrando a Deus pelas mãos maternas de Nossa Senhora. E Nossa Senhora é a mulher cheia de graça, a repleta do Espírito Santo. Ela é a bendita entre todas as mulheres, porque aceitou o projeto de Deus na sua vida e fez da vontade de Deus um grande dom, uma grande doação. Ela gerou para nós o próprio Jesus, que é caminho, verdade e vida. Que Nossa Senhora nos ensine a vivermos bem o reino de Deus, a reconhecermos a nossa vocação neste mundo e a vivenciarmos a nossa vida segundo os dons do Espírito Santo. Rogai por nós, Santa Mãe de Deus,
1: para que sejamos dignos das promessas de Cristo.
0: Amém. Vamos ficar todos de pé. Você que está aqui no santuário, você também que reza conosco pelos meios de comunicação, este é o momento da bênção da água. Esta água que nós aqui trazemos, você que está aí da sua casa, do seu trabalho, também apresenta esta água para ser abençoada. Que esta água seja um sinal da bênção de Deus na sua vida, na sua família. Senhor esteja convosco.
1: Ele está no meio de nós.
0: A nossa proteção está no nome do Senhor,
1: que fez o céu e a terra.
0: Oremos. Senhor Deus de amor e de bondade, derramai as vossas bênçãos sobre a água que os vossos filhos e filhas vos apresentam. Que esta água recorde o nosso compromisso batismal, nos lavando de todos os pecados, nos purificando de todas as culpas e nos concedendo as graças do céu. Em nome do Pai, do Filho e do Espírito Santo. Amém. Com os olhos voltados aqui para a pequena imagem de Nossa Senhora Aparecida, você também que reza conosco pelos meios de comunicação, vamos renovar a nossa consagração à Nossa Senhora. Estenda sua mão em direção à imagem de Nossa Senhora e assim nós rezamos. Ó Maria Santíssima, pelos méritos de nosso Senhor Jesus Cristo, em vossa querida imagem de Aparecida, espalhais inúmeros benefícios sobre todo o Brasil. Eu, embora indigno de pertencer ao número de vossos filhos e filhas,

no ditoso número de vossos filhos e filhas. Acolhei-me debaixo de vossa proteção. Socorrei-me em todas as minhas necessidades, espirituais e temporais, sobretudo na hora de minha morte. Abençoai-me, ó celestial cooperadora, e com vossa poderosa intercessão, fortalecei-me em minha fraqueza, a fim de que, servindo-vos fielmente nesta vida, possa louvar-vos, amar-vos e dar-vos graças no céu por toda a eternidade.

0: Senhor esteja convosco.
1: Ele está no meio de nós.
0: Por intercessão de Nossa Senhora Aparecida, Mãe, Rainha e Padroeira do Brasil, abençoe-vos o Deus Todo-Poderoso, o Pai, o Filho e o Espírito Santo.
1: Amém.
0: Irmãos e irmãs, ide em paz e que o Senhor vos acompanhe.
1: Graças a Deus.
0: Você que rezou conosco pelos meios de comunicação, nosso muito obrigado. Deus abençoe a todos. Cantemos.

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0: Nota de falecimento, Rosélia Santana Rocha, Rosa. 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
5: Nota de falecimento, Rosélia Santana Rocha, Rosa. 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

15h54, 15h54, a hora certa pra você. Nayara Azevedo passando por aqui, hein? Menino criado com vó. E tem ouvinte conectado por aqui também. Alô, boa tarde pra você que tá ligadinho na melhor frequência. Boa tarde, Elisete. Se possível, passa a música. Seu perfil, Henrique Juliano, Enzo Daniel, Riacho de Santana, Bahia. Li o seu programa Nota Mil. Um beijo, obrigada, viu? Um abração, obrigada pelo carinho, pela sintonia. Enzo Daniel, Riacho de Santana, Bahia, tá conectadíssimo por aqui. Daqui a pouquinho tem Henrique Juliano, seu perfil aqui na programação. Quem mais tá por aqui? Alô, boa tarde.

0: Boa tarde, Janice. Um beijo pra você. Obrigada pelo carinho, pela audiência, pela sintonia. Alô, boa tarde.
1: Boa tarde, Jota.
0: Ah, é Jota, pera, deu errado aqui. Acho que o áudio chegou atrasado ou chegou adiantado. Não sei o que aconteceu. Tem ouvinte conectado aqui. Oi, Elisete, boa tarde. Lisa, que é Irani, Moinho, Santa Luzia. Alô pro meu esposo, Décio, meus três filhos, meu genro, toda a família. Um beijo, minha querida. Obrigada, viu, pelo carinho, pela sintonia. Boa tarde, Elisete. Eduardo Costa, um abraço, minha querida. Cadê o nome, hein? Era Dri, um beijo, Dri. Obrigada pelo carinho. Boa tarde, Lisa. Toca aí, Zezé de Camargo e Luciano. Flor de Flamboan, Gilvan Santos, Guanambi, Bahia, obrigada. Oi, bonita, tudo bem? Passa aí a música de São João, a Dilva querendo São João, viu? É, tô vendo aqui você chamando Guilherme de lindão, viu, Dilva? Pensa. Tem mais ouvintes conectados por aqui. Alô, boa tarde. Alô?
2: Boa tarde, Elisete Andrade. Como é que vai, minha querida? Você tá boa? Olha, Elisete, aqui é Salvador da Santa Luzia. Gostaria de ouvir uma música de Guilherme Silva. Ofereço para meus irmãos, para minha comadre Nice Tainá, aqui em Santa Luzia, para a Cida no Tabuleiro. E, enfim, para todos vocês aí da Educadora, Elisete. Um abraço. Fica com Deus.
0: Um abraço, Salvador. Obrigada, viu, pela participação.
3: Pode. Oi, boa tarde, Elisete Andrade. Tudo bem, Elisete?
0: Tudo bem.
3: É Cida, de Urandi.
0: Tudo bem, Cida?
3: Um alô para toda a nossa comunidade e um abraço para todos vocês da rádio. Um abraço.
0: Beijo, Cida. Obrigada pelo carinho, pela sintonia. Tem mais ouvinte por aqui?
4: Boa tarde, Elisete. Aqui é Elma. Gostaria de ouvir Final Feliz, de Jorge Decilo. Tô ligadinha, viu? Manda um alô para nós aqui no Esmeralda. Para os meus pais na rua Padre Antônio Vieira.
0: Beijo, Elma. Obrigada, viu, pelo carinho, pela sintonia. Conectadíssima por aqui com a gente. Um abração para você. Obrigada. Tem mais ouvinte conectado por aqui? Boa tarde, Elisete. Gostaria de ouvir a música. Zezé de Camargo e Luciano, Mentes Estão Bem. Daqui a pouquinho eu toco, viu, Anne? Um beijão para você. Obrigada pelo carinho, pela sintonia também. Boa tarde, Elisete. Queria passar uma mensagem para minha avó novamente. Ela não ouviu pela manhã, que é Lara, neta de Lúcia, da rua São Paulo. Ofereço uma música de Guilherme Silva para minha avó, em homenagem ao seu aniversário, que comemoramos hoje. Beijos. Um beijo, Lara. Parabéns aí para sua avó, que Deus abençoe. Muita saúde, muita paz para dona Lúcia, da rua São Paulo. Um beijo, viu, dona Lúcia? Que Deus abençoe. Muitos e muitos anos de vida, com alegria, paz, felicidades, com tudo de bom que a senhora merece, tá bom? Horas e 59 minutos, chegando por aqui, sucesso de Henrique Juliano. Seu perfil.

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2: 16 horas e 29 minutos.

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2: Nota de falecimento: Rosélia Santana Rocha, Rosa. Lembramos aqui dos pais Santa e Zequinha em memória. Os irmãos Alisson, Rosineire e Jussiara, sobrinhos e demais familiares, comunicam com pesar o falecimento de Rosélia Santana Rocha, Rosa. O corpo está sendo velado na igreja de Santo Antônio, em Brejinho das Ametistas. E o sepultamento será hoje, às 17 horas, no cemitério de Brejinho. Os familiares agradecem a todos pelo ato de solidariedade cristã.
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0: claro.
1: 16 horas e 46 minutos, a hora certa pra você. Um abração pro meu amigo que tá conectadíssimo por aqui, Helder Ribeiro. Valeu, Helder.

0: Inclusive, viu, Guilherme, meu direct não para. Pessoal, tá perguntando esse negócio do quadro do Cupido aí. Muita gente já fazendo a inscrição. Vocês estão sabendo, né? Vocês estão sabendo já que Guilherme tá promovendo aí um quadro, o quadro do Cupido, pra poder ajudar o pessoal, né? Afinal de contas, mês de junho tá aí, já chegando, olha. Mas já tá quase acabando. Mês de junho chegando, e aí em junho vem São João, vem frio, vem Santo Antônio, vem Dia dos Namorados. É um mês difícil pra galera solteira. E aí Guilherme vai fazer o quadro, Cupido. Ele tava explicando lá no Instagram quais são os santos e as categorias, viu? Então ele tava dizendo o seguinte, o pessoal que tá solteiro já tem mais de 5 anos, não adianta ir pra Santo Antônio. Santo Antônio já tem casos demais, estão acumulados, ele não tá dando conta. Vai ter que apegar com São José dormindo, acima de 5 anos. Passou de 7, aí não adianta. São José dormindo não acorda de jeito nenhum. Tem que ser com Santa Rita, a santa das causas... a santa das causas impossíveis, viu? Não adianta mais. Santo Antônio e São José dormindo já não adianta. Então vai ter que ser Santa Rita. Aí passou de 10, meu filho, aí... Aí pega com todos os santos que o negócio tá feio.
1: É aviões, o porra, volume 4. Ai, como dói. Simbora.
0: Ai, ai.
1: Vivei a sério, mas você só quis brincar comigo.
0: Aí vai lá no Instagram, já deixa já qual é o seu santo. E já deixa o seu nome também pra gente poder já marcar aqui, porque a gente precisa entrar em ação, né? Pra ver se ajuda, povo.

16:58, fechando nossa conexão, agradecendo ao bom Deus pelo dom da vida, pela saúde, pela esperança, a você ouvinte pelo carinho da sua audiência e a sua sintonia, você que está sempre conectado na melhor frequência, Educador FM 100,7. 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

Cacau Show, O Boticário, Arte Magistral, Clínica de Olhos, Doutora Catarina Portela e Secom, Centro Oncológico e Multiprofissional, porque aqui a sua saúde é prioridade. 16 horas e 59 minutos, amanhã tem mais, se Deus quiser, às 14 horas aqui na nossa Rádio Educadora. Eu espero você, tá bom? Bom finalzinho de tarde pra você, excelente noite, até amanhã, se Deus quiser. Tô indo nessa, beijo, beijo, tchau, tchau.

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4: 17 horas.
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1: Bacana então, 1714 na sua Educadora Santana. Um abraço para você que estiver toda a região. A partir de agora com a gente é mais um programa Entardecer. 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Manda para mim o seu WhatsApp a partir de agora. 99907-1007. Participe. Mande a sua mensagem de áudio, a sua mensagem de texto. Que Deus te abençoe, tá? Que Jesus ilumine sempre a sua vida, os seus caminhos. Um excelente fim de tarde, 28 de maio de 2026. Com a música sertaneja, tá rolando a partir de agora, 17:15. Gustavo Lima, ainda tem amor.

Olha a hora. 17h32, o forrozinho bacana de Franca Guiar, amanhecer no sertão onde o sonho mora. Mastruz com leite, minha verdade, cara metade. Banda imortal pra sempre, o meu amor. Miguinho e Lulinha, desejo imortal. E Gustavo Lima, ainda tem amor.

0: seu vinte, nosso maior presente. Ainda bem que chega, né? Valeu demais a companhia, a audiência e mais este entardecer. Este fim de tarde de quinta-feira. Muita gente curtindo a gente em Catité, em toda a região. Pelo nosso aplicativo, você nos ouvindo, um abraço muito especial. 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Aquela promoção boa. 17:34, cadê o Zap Zap, hein? Zap Zap 1,7 chamando você. Nosso caro Júlio, tá ligado na programação, Jota, manda Milionários é Rico, Tempestade de Paixão, ofereço para todos os ouvintes, pra minha família também. Valeu, Jota, valeu, meu caro Júlio. Bom demais o carinho da audiência e da companhia. Meu caro João do Esmeralda, tô aqui ouvindo, Jota, manda um abraço pra gente, um abraço vocês do condomínio Esmeralda. Um abraço, viu, Elma? Elma sempre escuta a gente também, né? Um abraço, Elma. Valeu, João. Valda do bairro Nossa Senhora da Paz, Bruno e Marrone. Já já a gente toca. Um abraço, minha querida. O Jota aqui, Antônio. Seguindo para Maceió com a turma da Excursão Centro Social Urbano. Mané Buião, né? Um abraço a vocês. Né? Deus acompanhe. Deus ilumine, tá? A viagem de vocês aí. Meu caro Manoel, né? Mané Buião, toda a família. Excursão bacana, né? Nosso caro Jorge, parabenizando a esposa Sônia pela passagem do aniversário, né? Deus abençoe sempre, muita paz, alegria e sucesso. Tá certo, um abraço, viu, Sônia? Parabéns, Deus te abençoe grandemente. Amanda, Amandinha de Passagem de Areia, tá com a gente também na 6,7. Um abraço, Amandinha. Pra tia Dé do Baé, né? Um abraço. Nosso caro Tadeu, deixando um abraço e a música Dia de Garmão Branca para toda a família, para os nossos ouvintes. Valeu, Tadeu. Obrigado, hein, o carinho da audiência e da companhia. Bora no Zap, continuando aqui no Zap. De nada, Fazenda Capão, tá ligadinho na gente também, curtindo a boa música, o bom forró, né, Diná? Um abraço, aí saúde para você. Dilva Rodrigues, ô Dilva, tá gostando do forrozinho do entardecer, né, minha querida? Excelente fim de tarde, um abração.
1: Boa tarde, Jota. Sou Sandra.
0: Ô, Sandra.
1: Estou no bairro Santo Antônio. Tudo gostaria bem, de ouvir Nadson Ferinha. Vai sentir falta de mim. Beijo.

0: 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Olha a hora, 17:45. João Paulo e Daniel, alguém. Bruno Marrone, Me Faz Te Odiar. E Madison Ferinha, Vai Sentir Falta de Mim. A boa música. O seu comecinho de noite, aqui no Entardecer, da 100,7.
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0: Nayara da Fazenda Mata, um abraço, Nayara. Valeu demais a companhia, a audiência.
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0: Deixando um abraço para o pessoal da Fazenda Mata, Paraguai e Cipoal. Uma música de Sérgio Silva, tá, Jota? Ok, um abraço, Nayara. Fique com Deus. A Deus abençoe. Muito obrigado, carinho da audiência e da companhia. Uma excelente, abençoada noite para você e toda a família. O JQ Raíza, passa para mim, por favor. Rick Renner, dança comigo. Certinho, Raíza, um abraço, ótima noite. Já já a gente manda. Keila do Alto Buenos Aires, excelente noite para você também, tá, Keila? Zezé de Camargo e Luciano, para não pensar em você. Daqui a pouquinho a gente manda. Um abraço. Deus abençoe sempre.
2: Boa tarde, Jota. Aqui é João Paulo da Fazenda Brejo Sujo. Quer ser uma dessa música aí de Guilherme Silva?
0: Valeu, meu caro João Paulo. Um abraço. Muito obrigado, companhia. 17:46 na sua educadora Santana. Bora de música. Sérgio Silva.
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0: sua segura 7 quilos e tá decente, Zé de Camargo Luciano, pra não pensar em você. 17h59. Quem foi pra Keila? Logo bem nos ares. Um abraço, Keila. Ótima noite pra você e a família. Valeu, carinho da audiência. Sintonia. Meu caro galego na Fazenda Ilha. Fala aí, boa noite.
1: Olá, boa tarde, meu amigo Jota. Aqui é galego da Fazenda Ilha.
0: Forte abraço, meu
1: irmão. Manda um alô pra nós aí, Jota. E roda uma música pra nós aí de Leonardo aí, e ofereço para minhas filhas Thaís, Thalita, a minha esposa Maria, a minha mãe, meu pai, meus irmãos, a minhas tias em Caetité aí, a minha irmã em Caetité, para Sidão aqui da Verdura, a Paulão locutor aí.
0: Fala, categoria.
1: Beleza. Pra minhas os amigos aqui de Comunidade de Matos, Taboca, Paraguai, pra vocês aí na rádio aí também, e principalmente pra você aí, que é um ótimo locutor.
0: Opa, valeu, meu irmão, um abraço. Galego da Fazenda aí, sempre curtindo o Entardecer, da 100,7. Meu caro Zenilton, de Lagoa do Mato.
2: Boa tarde, Jota, ouvintes da Rádio Educadora, sou Zenilton aqui de Lagoa do Mato, quero que você manda aí um forte abraço para Dona Tutu na comunidade de Cardoso, para João Vitor Carvalho, para Seu Giovanni, município de Caetité, Lagoa de Dentro, e para Sandro. E roda para mim a música de Teodoro Sampaio, qualquer uma. Valeu, gente, um abraço para todos, fica com Deus.
0: Valeu, fica com Deus também. Um abraço, Zenilton.
3: Ô, Jota, boa noite, Jota.
0: Opa!
3: Aqui é João de Mar, aqui da Tabua. Então, Jota, eu queria que você mandasse uma música aí de Christy Hall, Amor do Meio do Canavial. Então, queria falecer pra todos aí da rádio aí, Paulão, Pedro Silva, pra Rita, irmã de Pedro, professora Rita, todos os amigos e amigas, minha filha Jaine Silveira, Hugo, minha filha Dai, minha filha Di, minha esposa Zed, meus netos Vicente, Lorena, Otávio, meus irmãos, Tom de Mar, Leli, minha mãe, também lá no Alto Bonizário, Lúcia, Adão, todo mundo, né? Leli também, né? Já falei, né?
0: Isso, toda essa turma.
3: Então é isso, sou sempre ouvindo aqui.
0: Valeu,
3: um Jota, tudo de bom, um abraço.
0: Um abraço, excelente noite. Bom demais o carinho da audiência e companhia. 18h01.

0: Opa, tô por aqui, né? Olha a hora. 18:03. Christian Ralph e Olhos de Luar. Fechando o Entardecer. Edição desta quinta-feira, 28 de maio de 2026. Um abraço muito especial, você de Catete da região. Onde quer que esteja, tá com esse carinho enorme da companhia. Olha, digo que é muito bom estar contigo através da 100,7, né? Todo finalzinho de tarde, iníciozinho de noite, a gente sempre por aqui. Então o céu chegou. 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Volta amanhã, a partir das 17. Logo após Lisa Andrade, a gente chega, né? A gente pinta por aqui com mais um Entardecer. Meu caro Márcio André dos transmissores.
1: Márcio André.
0: A direção de Daniel e a gerência de Luiz Alberto. Abençoada noite, gente. Louvado sejas o nosso Papai Celestial, o nosso Senhor e Salvador, Jesus Cristo. Um abração, até amanhã. Tchau.

0: Rainha do céu, alegrai-vos, aleluia, porque quem merecestes trazer em vosso seio, aleluia, ressuscitou como disse, aleluia. Rogai a Deus por nós, aleluia. Exultai, alegrai-vos, ó Virgem Maria, aleluia, porque o Senhor ressuscitou verdadeiramente, aleluia. Oremos. Ó Deus, que pela ressurreição do vosso amado Filho, nosso Senhor Jesus Cristo, fizeste brilhar no mundo a alegria e a paz, fazei que pela intercessão da bem-aventurada Virgem Maria, sua Mãe, cheguemos às alegrias da vida eterna, pelo mesmo Cristo, nosso Senhor. Amém. Aleluia.
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0: Caros ouvintes da Rádio Educadora Santana de Caetité, 101,7, né, Jota? Oh, beleza! 1 quilo de potência. 5 quilos de potência, chegando em todos os lugares. Para vocês, eita, para vocês que estão em sintonia com nossa Rádio Educadora, a gente manda aquele abraço bem carinhoso e apertado. Hoje eu vou falar de um assunto aqui, que já é, esse assunto é antigo, mas está sendo polêmica. Voltou na mídia agora. Não envelhece. Você sabe o que acontece, Jota? As pessoas que têm dinheiro, porque tem hora que não tem, né? Tem nome, tem tudo, mas o dinheiro é do banco. Você sabe que nós pobres bota 20 reais lá, os ricos pegam emprestado. Não é verdade? A poupancinha do pobre lá, olha, quando você der, bota 20 reais, dá 10 centavos por mês. Pois é, Jota. Eu vou aqui só revisar aqui, tentar lembrar os nossos amigos e amigas aí, principalmente o pessoal da zona rural, muita gente aqui da periferia, daqueles tempos sofridos. Tempos sofridos. Que tem muita gente que esqueceu. Eu não sei se esqueceu, mas eu acho que a gente não pode esquecer das nossas origens, de onde vimos e para onde vamos. A gente nunca deve esquecer. Porque se a gente tem uma família, se você for olhar para você, seu rosto, seu corpo, seu jeito, você pode olhar que nem parente seu, nem primo, tudo tem um pouquinho. Nós somos um pedacinho de cada um daquele das nossas famílias. Então, a gente não pode esquecer das nossas origens. A gente não pode esquecer o que a gente passou. Eu vou fazer um retrospecto. Oh, diabo. Palavra bonita, grande, por demais só. Pois é, menino. Eu me lembro, Jota, ainda adolescente, criança, né? É aqui no Parque das Árvores, que eu sempre vivi aqui nessa região, aqui no Parque das Árvores, onde tinha as lavadeiras, onde a gente vinha com as bacias de prato, arear as panelas, né? Porque naquele tempo não existia bombril e areava com terra, terra branca. Então, eu lembro muito bem. Eu lembro muito bem de muitas casas que tínhamos aqui aí no Parque das Árvores. De muitas pessoas que já foram embora, que estão lá junto a Deus, né? Sapecília, Dalina, Julinha de Afonso, tem Afonso Cuica, tem tantas outras pessoas maravilhosas que já partiram. E a vida que essas pessoas levavam? Tinha dignidade? Tinha. Mas lhe faltava tudo. Lhe faltava tudo. Ainda me lembro, ainda quando pequena, lá na minha casa, né, que a gente poderia se falar que era uma casa mais ou menos, porque meu pai tinha padaria, tinha duas vendas, né? Então tinha umas condiçãozinhas melhor. E lá nessa padaria que tínhamos, Jota, na época, no dia de fazer bolacha palito, ou essa bolachona palita aí, que a gente põe no café, no cafezinho com leite, é trem bom demais. Então, aí nos dias de fazer bolacha palito, os amigos da minha irmã, né, Helena, que morreu aos 23 anos, ia lá para casa à tarde para poder ajudar a colocar na assadeira. Porque, assim, eu ficava me perguntando por que aquele tanto de gente ia para lá no dia das bolachas. Assim, passando, né, a gente vai recordando, porque naquele tempo muitas pessoas não tinham nada para comer em casa, tinha comida em casa. Então, assim, quando ia com a padaria ajudar, né, ajudar algumas pessoas a fazerem as coisas, era para comer. Então, as pessoas, quando terminava de assar o pão, terminava de assar a bolacha, levavam um saquinho para casa. Tinha uma amiga minha, que Deus a tenha, está no céu, ela falava assim para mim: ô Zezé, tinha dia que lá em casa só tinha aquele pãozinho que você levava, porque todo dia, de tarde, eu ia na casa dela. Que ela tinha um rapaz lá, muito bonitinho, sabe, eu mesmo, assim, você sabe, adolescente, invocadinha, que o bichinho era danado de bonitinho mesmo. E aí, você sabe, a gente ia por causa das colegas também que moravam lá, das minhas companheiras de escola, dessa senhora. E aí eu levava o pão, e ela falava, tinha dia que lá em casa só tinha aquele pão que você levava para os meninos comer à tarde, à noite. Eu lembro que a gente vinha aqui para o Parque das Árvores, na casa da comadre, tomar um café. Aí eu vim aqui para o Parque das Árvores, aqui acima não é Parque das Árvores, né? Aqui no Rio, aqui, né? Que chamava no Rio. E aí tinha Aí onde é a casa da gestante, ali assim, naquele lado ali, tinha uma ponte que vinha água lá das cachoeiras, das duas cachoeiras, e descia aí, né, onde foi feito tampado o rio ali, até chegar lá no Lucineide hoje, né, depois daquele outro lado de lá. Então a gente vinha para aí, de tarde eu trazia pão, as meninas já ficavam esperando. Quando a gente não trazia pão, a gente trazia o sal para comer com manga verde, aqui na casa das madres, chamava a casa das madres, né? Então, era difícil. Me lembro ainda quando pequena, minha tia, ela e outras mulheres daqui, trabalhavam nas frentes de serviço, limpando esses rios, limpando os rios, para receber uma cesta básica, que não era cesta básica, na verdade, né? Porque aquele tempo, as pessoas ganhavam o quê? Arroz, aquele arroz canjiquinha que o pessoal fala hoje, arroz de canjiquinha, né? Que dá para pinto, né? Hoje dá para pinto. Arroz terceiro, ou de quarta, não sei nem o que era. Feijão, com feijão, eles torravam o feijão para o feijão não perder. Torravam o feijão. E fubá, vocês tinham açúcar, uma açúcar bem grossa, e farinha. Isso era a cesta básica daquele tempo. Até 1993, quando eu fui diretora na Escola Estadual de Maniaçu, ainda era uma cesta básica, assim, esses itens. Quer dizer, qual a dignidade que aquelas pessoas que trabalhavam naquela frente de serviço, que ia capinar as estradas aqui, capinava, abrir estrada, consertar. As crianças da zona rural, de pequenininhos, já ajudavam o pai. Quando o pai fazia, moía, eles que tocavam o boi.
1: O boi tocava na moeda de cana.
0: Pois é. Ajudava a raspar a farinha, que eu já raspei muito também lá na Cátia, quando a gente ia passear lá. Então, e aí também que eles faziam, né? Quando os pais iam plantar, os pais iam abrindo a cova e os menininhos, as crianças atrás jogando os carocinhos e o outro jogando a terra em cima. Quer dizer, quando uma pessoa da zona rural, uma pessoa da cidade não tanto hoje que não aposenta com menos de 50, mulher, né, da zona rural 55, mas ninguém olha o que trabalhou lá atrás, porque já começou a trabalhar de criança. Quantas crianças saíam da zona rural para vir para a cidade trabalhar na casa das pessoas ditas ricas, né? Ditas ricas, e não era poucas, que era para comer e estudar. Comer e estudar. Quer dizer, a gente volta no tempo, lembrando tudo isso, fazendo essa comparação com hoje, quando tem engraçado tantas pessoas ricas, porque rica, eu acho que rica é só Deus, a pessoa pode ter dinheiro, agora rico mesmo, é só Deus que nos dá força, coragem, fé. Mas quantas pessoas, essa semana, não sei se você está a par, que o apresentador Luciano Huck foi falar que o Bolsa Família faz com que as pessoas não queiram trabalhar. Gente, o que é R$600? Ajuda. Ajuda e dá dignidade. Dá. Porque antigamente nem isso não tinha. Eu lembro quando o pai tinha uma venda lá no, na feira velha, não sei, do lado, desse lado assim, da quadra, do lado de baixo da quadra, do lado esquerdo da quadra, tinha o fumo rural, se não me engano. Fumo rural. E aí lá era dia e noite sentado aquele tanto de idosos. Era muito, mas era muito. Quem passava ali, brincava ali, corria ali tudo, né? Que você sabe, menino daquele tempo não é igual o menino de hoje, não. Que é só na tela de celular. Que a gente corria os quatro cantos da cidade. E aí, Jota, as pessoas, principalmente da zona rural, sentadas lá. Esperando o fumo rural abrir, passava a noite lá para poder tentar aposentar. Hoje a pessoa tem dignidade, chegou no seu tempo, arruma seus documentos. Hoje ficou fácil com o INSS, a conquista. Tem aplicativo, tem o sindicato. A gente sabe que tem outras formas aí que as pessoas, que dá dignidade às pessoas de aposentar. Agora, o que não dá para você aceitar é que uma pessoa que ganha 6 milhões por mês, falar de pobreza. O que ele sabe de pobreza? Ele já viveu, ele já passou fome? Ele já trabalhou no sol a sol? Ele já acordou... Ele já acordou 4 horas da manhã para fazer farinha? Já acordou 4 horas da manhã para levar o filho a andar 4, 5 quilômetros? Porque era, eu já falo que eu frequentava muito a zona rural desde pequena, eu ia muito na zona rural. Então, eu sei como é a vida sofrida. Quer dizer, depois do Bolsa Família, que não era nem Bolsa Família, era Fome Zero, que nossa companheira Lira foi quem fez aqui na região de Caeté, que foi no governo do velho Lula, né? Que começou o Fome Zero. Aí tinha um prato que representava que nunca o povo ia passar fome, que ia comer pelo menos 2 refeições no dia. E tinha a colher e tinha um copo, que nunca ia de faltar o café para a pessoa tomar. Eram esses 3 itens que tinha. Então, eu falo assim, quando uma pessoa está discriminando outra, porque o pobre está ganhando R$600 e a gente não acha mais trabalhador, porque pobre não quer mais trabalhar. Desde quando que pobre não quer trabalhar? Sempre trabalhou. Você vai em qualquer canto aí da zona rural, você vai aqui na Cachoeirinha, que são meus parentes que vivem aí, as crianças ajudam a fazer tijolo, as crianças ajudam a fazer telha, desde sempre. Quer dizer, é impossível uma pessoa que ganha 6 milhões, quer dizer, 1,5 milhão por mês, por semana, porque ganha 6 por mês, para a gente que é pobre dar valor nele, tá assistindo um show de horror. Quer dizer, a gente é muito, precisa, as pessoas acabam que se acham que estão acima do bem e do mal, porque eles acham que estão acima do bem e do mal, porque ganham. Quanto, na verdade, todos nós, Jota, independente de cor, de raça, de sexo, todos nós somos filhos do mesmo pai, temos que ter a mesma dignidade. Dono do ouro da prata, e Jesus é o nosso irmão. Nós somos filhos do rei, rapaz, e a gente tem que valorizar. E aí chega uma pessoa, vai no meio, não, mas eu falei, não falei para todo mundo. Não é o que não falou para todo mundo, é o que você fala, que você ofende as pessoas. Quem é que... Ah, não está achando ninguém para trabalhar? Não, as pessoas não querem trabalhar de graça. Porque tinha uma música que fala... Tinha uma música que falava assim, ó, só tem uma inchada e título de eleitor para voltar no seu fulano educado e para ganhar 1 barão por dia. Que você trabalhava o mês todo, você não podia comprar uma calça, porque calça naquele tempo, quem tinha gente rico. Eu não sei se você lembra ainda que o pessoal da cidade chamava o pessoal da zona rural, que calça salta riacho, eram aquelas camisinhas de volta ao mundo. Os lençóis que eram de antigamente das pessoas, era de saco. Eu falo porque as pessoas iam lá em casa comprar. Quer dizer, qual a dignidade que tem uma pessoa que não sabe o que é passar fome? Falar de fome. Você já passou fome na sua vida? Você sabe o que é. Você sabe o que é. Agora, quem nunca passou, não pode. Ah, porque pobre, não sei o quê, porque não sei o quê, porque... Jota, todos nós sabemos o que é comer bom. Todos nós, se pudéssemos, teríamos uma casa grande, com piscina, com comida boa, com tudo que a gente tem direito e a gente sabe, todo mundo sabe. Às vezes, você não tem condições de ter isso. E não é porque você não trabalha, não. Por quê? Porque o trabalho do pobre é sempre para ganhar merreca. É sempre para ganhar merreca. Quer dizer, enquanto quem não faz nada está lá no bem bom nadando, e a gente que sofre, que trabalha, que levanta cedo para sustentar ele. Eu me lembro quando eu trabalhava em Maniaçu, eu ia para Maniaçu, assim, acordava 5 horas da manhã. No último ano que eu fiquei em Maniaçu, eu ia para lá, acordava 5 horas da manhã, chegava lá no, na Baraúna para pegar o carro, ia no carro da Desbeck, ia no carro de carregar boi, ia no moto velho, esperava os Josias, que Deus o tenha, pessoa maravilhosa, para achar carona, para a gente trabalhar. Quando eu chegava 1 hora da tarde, vinha fazer faculdade, terminava a faculdade, estava na hora de ir para o ginásio de novo, dar aula, até 11 horas chegar em casa. Quer dizer, a gente não trabalha? E vai uma pessoa porque acha que tem muito dinheiro, que ganha seus 6 milhões. E o pobre não quer trabalhar, porque o pobre ficou agora dentro de casa, não quer trabalhar, a gente não acha mais ninguém. Não, você não quer achar escravo, porque tem gente que pensa que pobre é escravo. E Deus não fez seus filhos para ser escravo de ninguém. Porque se ele tivesse feito, ele já ia separar por raça. Falar, não, você vai ser pobre, você vai ser rico. Não, Deus não fez acepção de pessoas. Então, assim, Jota, quando a gente revolta com as coisas, quando a gente vê certas falas, preconceituosa contra as pessoas pobres. Ninguém é pobre porque quer. Se você pudesse ter um carro dos mais caros, você não teria? Claro que teria. Sim, e monta no carro, é a mesma coisa, você montar num... Aí tem uma música, Jota, que em 80, 85, nós fomos para Salvador, jovens de todo o Nordeste, no encontro CJC, não sei se você já ouviu falar do CJC, CJC Comunidade Jovens Cristãos do Nordeste, que agora aqui em Caxias vai fazer 46 anos, e em Pernambuco, né, onde foi criada por Padre Genário, fez 60 anos no mês passado. 60, Comunidade Jovens Cristãos do Nordeste. Então, a gente participava e a gente foi. E nessa reunião que nós tivemos, nesse encontro lá, tinha uma música que até hoje, veio 86, me marcou. Você vai ver assim, é só um pedacinho para o pessoal lembrar.

0: Quer dizer, o que eu quero dizer com isso, Jota? Que aquelas pessoas que têm suas mansões, tem gente que tem 10 casas, Jota. Ô, Jota, se você vai morar só em uma, por que você quer 10? Ah, pra especular, pra ganhar dinheiro, pra explorar. Vai embora e fica tudo aí. Eu falei pra uma amiga minha, vai embora e fica tudo aí. Vai embora do mesmo jeito, come, vai comer de quem fez. Quer dizer assim, você também é bem maldoso, viu? Já que é. Então, quando eu estava explicando essa música aí, porque se você for olhar as diferenças, você olha um pastor, tem vários pastores de muitas igrejas ditas evangélicas, que milionário, tem 2, 3 aviões, mansões, que tem moço, tudo nas costas do povo. Por quê? Porque vive pedindo, é porque Deus. Para que Deus quer dinheiro? Ô, Jota, Deus não precisa da gente, não, nós que precisamos dele. Deus por si só já é feito. Onipresente, onipotente, Deus é tudo. Então Deus não precisa nem de mim. É, em verdade, vida. E Jesus disse uma coisa que eu ouvi ontem, né? Que Jesus disse, né? Eu. Ele não falou que ninguém, ele falou, eu sou o caminho, a verdade e a vida. E ninguém vai ao Pai senão por ele. Então não adianta você pensar em ter muita riqueza, desfazer das pessoas, achar que você tem um carro melhor, que você tem uma casa melhor, que você é melhor do que qualquer pessoa, que você não é. Essas pessoas precisam cair na real, que ele não é melhor do que ninguém. Ninguém é melhor do que ninguém. Não, porque a igreja, Jota, é assim, ó. É, a igreja precisa, assim, da colaboração do seu povo. Por quê? Porque na igreja tem luz, tem água, precisa limpar, precisa alguém para limpar. Agora vocês. Sim. Tem gente que vende casa para dar o dinheiro para pastores. Tem gente que vende tudo que tem para poder dar. Tem gente que está na pindaíba porque deu tudo que tinha. Quer dizer, assim, você está sufocando as pessoas em troca de dinheiro. Não é da palavra de Deus, não. Porque Deus não quer isso, não. O que é que Deus, o que é que Jesus falou, né? Que ele quer um mundo igualitário, que é igualdade. Igualitário. Eu vim para que todos tenham vida e que tenham vida em abundância. Como é que eu posso ter vida em abundância se eu vejo meu irmão morrendo e eu não faço nada por ele? Se eu vejo você precisando, eu não posso te ajudar ou eu não quero te ajudar? Se eu estou denegrindo sua imagem, dizendo porque você é uma pessoa simples, quer dizer, se você vai num um lugar, se você não está bem vestido, você não é bem tratado. Você é cidadão de terceira. E ninguém é não, moço. Nós somos filhos de Deus e nós merecemos respeito, independente da pessoa ter dinheiro, porque é muito fácil, como eu já disse, que é muito fácil você falar das coisas, mas você tem que viver. Você tem que viver para depois você falar, porque é muito fácil eu falar assim, ó, Jota é rico, Jota é não sei o quê, Jota é muito fácil. É muito fácil a gente atirar a pedra no outro.
1: Vai saber a realidade.
0: É, porque assim, Jota, a gente não sabe o que é que passa no coração, nem na cabeça de outra pessoa. Às vezes eu posso ver você sorrindo, mas por dentro você está chorando. Não é lágrima que sai no outro, quer dizer que você chora, não. Força de expressão. Então, assim, é meu repúdio aqui nesse programa aqui de Mulher para Mulher, é que essas pessoas que se julgam superior a outros, que descessem do seu pedestal, porque na hora que morrer, como diz o carinha lá, que tem um carinha que faz meme aí nos meios de comunicação, vai tudo para o mesmo buraco. E você vai ter que achar alguém para chorar por você, você vai ter que achar alguém para te vestir a roupa, porque senão você vai nu do jeito que você veio. Porque quem veio do pó, o pó volta. Bíblico. Ô, Jota, e a gente? Eu estava falando com a senhora que ela faz...

Eu falo, olha, a gente não sabe o que tem depois da morte. A gente não sabe. Porque as pessoas que morreram. Não, voltaram quatro, né? Da Bíblia, né? Lázaro, filho de Naim, menina, Jesus, né? Meio que Jesus voltou, mas a gente não sabe. Porque quando Jesus também morreu, ele estava lá pregado na cruz, ele falou: Mestre, lembra de mim? E ele disse: Ainda hoje estarás comigo no paraíso. A gente não sabe o que é um paraíso. A gente não faz ideia do que é. Então, assim, a gente tem que agradecer a Deus na nossa simplicidade, né? Ser coerente com aquilo que a gente prega, com aquilo que a gente vive. A gente precisa ter essa coerência, a gente precisa ter esse carinho para com as pessoas, principalmente aqueles mais sofridos. Porque tem muita gente sofrida, já tem muita gente hoje doente, tem muita gente passando necessidade. Não, é fila do hospital, fila disso, fila daquilo, que já melhorou muito, a gente sabe, principalmente assim com esses programas do governo Fome Zero, Bolsa Família, Seguro Safra, mas ainda assim precisa melhorar. Que hoje também, infelizmente, Jota, a gente sabe, né? Não, a gente não esconde ninguém, que hoje tem muitas famílias que os idosos são aposentados, são os filhos que tomam dinheiro para usar droga, para beber, para farra. Quer dizer que tem hora que você vê o idoso passando necessidade. Por quê? Porque é os de casa. Acho que aquele dinheiro ali está fácil. Não olha o que a pessoa viveu lá atrás, não, porque uma pessoa chegar com 90, 95, 100 anos, a vida foi sofrida. Porque a vida de antigamente, que eu falo, olha, o tanto que eu já não vivi a metade, mais metade disso aí, mas eu vejo que como é que foi lá atrás, o sofrimento, que não tinha água, o povo bebia água antes da gente ir colocar essas caixas por 1 milhão de cisterna. Está quase terminando, né, Jota, o nosso programa. Pois é. Então, Jota, melhorou, precisa melhorar mais. A gente ia nessas comunidades aí, Jota, que as pessoas andavam, era 7, 8 quilômetros para poder buscar água, ou no lombo de quando tinha um jegue, uma vaca, ou na cabeça, ou na lata. Muitas dessas comunidades aí, quando a gente andava aí, de cisterna. Lá em casa tinha cisterna, porque tinha padaria, precisava fazer pão, tinha que ter água. E você vê que a gente não era tão. E a gente não era tão ruim assim também, para dizer que não é que não tinha. É, quando ele voltava assim, o bicho ia de vez assim, é? Rodava assim. Então, na minha rua mesmo, umas quatro ou cinco casas ali, tudo tinha. Hoje não, que hoje é água, tudo. Tá na porta, você vai aqui no Parque das Artes, tem água ali toda hora. Então, assim. Todo mundo hoje tem sua água com as caixas de 16 mil litros ou as caixas de 52 mil litros. É fácil para uma pessoa de uma zona rural fazer uma caixa de 52 mil litros? Quantos sacos de cimento são necessários? Porque para fazer uma 16, não sei se é 10 ou 12 sacos. É fácil? Não era, não. Hoje está, Jota. Hoje está fácil, mas naquele tempo não era. Naquele tempo a gente fazia reunião, a gente ia, eu ia para as comunidades com Dom Alberto, com Irmã Ida, com o Padre Ademar, com o Monsenhor. A gente via o que era o sofrimento. Eu andava aquele tempo mais do que notícia ruim, moço. É. Então, Jota, você chegava numa casa que não tinha água para fazer um café. Não tinha água. Jota, tinha casa que você chegasse, você sabe o que era a porta ou a janela da casa da pessoa? Uma roupa toda furada que não tinha mais, não servia mais para nada. A cama não tinha colchão. Não sei se você lembra aí que o colchão de antigamente era colchão de palha de banana. Ou então daquelas tabua. De esteira também, né? Que hoje, né, acho que as pessoas nem fazem, não, né? Nem faz mais esteira, só se encomendar. Pois é. Então, a vida hoje ficou com alguns programas do governo federal, ficou mais fácil. Mas isso não quer dizer que uma pessoa que acha que está acima de todo mundo pode estar desfazendo a pessoa no meio de comunicação, porque o pobre nunca trabalhar, porque o pobre isso, porque o pobre aquilo. Jota, eu como professora, minhas alunas falavam: Ó, professora, a gente trabalha em casa de família e tem dia que a gente não come nada. Porque a pessoa bota um copo de arroz no fogo, não dá para a empregada comer. As bananas é contada. É, Jota, mas é, tem essas coisas. E tem hoje, ainda tem gente assim, Jota, que conta tudo, que guarda tudo, que guarda tudo, que conta.
Eu conheço, assim, parente minha que ia para casa da pessoa trabalhar, a pessoa guardava comida toda, sobrava, guardava. Aí, se sobrava um pedacinho de carne, não dava, não. Dava arroz, feijão, se tivesse ali uma verdura, dava. A carne não dava. Quer dizer, a exploração. E aí, ah, porque o povo não quer trabalhar? Não, o povo quer trabalhar sim, o povo também quer dignidade. Agora, o povo também quer ser respeitado. O povo quer ser respeitado, o povo quer ter seus direitos adquiridos, respeitados. E hoje, você sabe que hoje nós tivemos mais uma vitória aí, pelo jeito, né? A gente vai mudar a escala aí de em vez de ser 6-1, vai ser 5-1, graças a Deus. As pessoas, por 2, depois vai ser, até vai chegar 4-3. Ô, Jota, eu falo assim, a gente tem que trabalhar, não é para acumular, não. A gente não precisa trabalhar para acumular, não, porque a gente não vai levar para lugar nenhum. Quem vai levar alguma mansão depois que morrer? Para onde? Qual o carro que tem para ir para outra, para outro lugar que nós não sabemos nem para onde é que é? Então, a gente tem que pensar nessas coisas. A gente tem que ter, para ter dignidade, o almoço, o café da manhã, a janta, né? Um pedaço de pão para dar ao filho quando o filho estiver com fome, para ajudar uma pessoa que precisa, mas não para você acumular. Porque as pessoas antigamente acumulavam. Era, guardava. E isso não dá dignidade para ninguém. Porque eu falo assim, ó, não adianta você ter uma mansão. Não, é gostoso. Não vou dizer que a gente tivesse uma mansão também para a gente morar. É que a gente não queria, não queria. Mas eu falo assim, mas no que difere uma pessoa... Do que difere você, que tem sua casa simples, seu carrinho? É, o que... É, viver de status. De aparência. Pois é, e agora uma pessoa que eu não entendo é isso, uma pessoa que ganha 6 milhões no mês, porque nós, pobres... Damos isso para ele. Por quê? Porque na hora que você está assistindo o programa dele, que se você não assistir, ele sai. Então, a pessoa vai... É zero. Ele vai numa rede e vai falar que o pobre nunca trabalhou, que o pobre é vagabundo, que o pobre só está vivendo. Não. R$600 não dá para ninguém viver, não. Será que nem que mundo que ele vive? Você dá para você comprar a cesta básica. Agora, sim, você tem que olhar assim, ó. Olha, se você tem que olhar assim, ó, quando entra R$600 para muitas famílias, que eu não sei aqui em que a gente tem, quantas pessoas tem cadastradas, e é a mulher que recebe, não é o homem, porque o homem às vezes recebia para tomar mel, né? E é a mulher que recebe. Mas assim, todo mundo ganha, Jota, porque o dinheiro que a pessoa ganha vai para a própria comunidade. Não vai, esse dinheiro não vai ser guardado em banco. Não, vai ser comprado na comunidade do pequeno, ali na beira do bairro, ali na beira em casa, né, nos pequenos comércios. Aí você fala, o seguro safra, do mesmo jeito, o seguro safra serve para isso. Logicamente, você pode até me falar assim, ah, Zé, mas tem gente que nem planta e ganha um seguro safra. Infelizmente, gente safada tem em todo lugar. Todo lugar tem gente safada. Tem gente aí que ganha milhões e não trabalha, que vive sugando o suor do outro. É, e não sai nem a pau, é igual, como é que fala? Carrapato, né? Então, assim, a gente, hoje aqui, meu desabafo aqui, porque, assim, a gente que já viveu toda essa situação do pessoal da zona rural, do pessoal da cidade, muitas cidades aqui que eu já passei aqui trabalhando com as pessoas aqui, com a irmã Ida, com o Dom Alberto, com, né, com o Dema, com outros padres aqui, a gente viu a situação. A gente trabalhou no sindicato, movimento de mulher, na mata, os apicultores. E tudo isso a gente viu, Jota. Então, a gente sabe qual é o sofrimento do nosso povo. E eu parabenizo o nosso povo por saber que ele é gente como qualquer outra pessoa, que precisa de respeito. Onde quer que ele vá, precisa ter sua dignidade respeitada. Porque todos nós somos filhos do rei. O único pai que nós temos é Deus. E foi ele que nos fez... Né? Então, com isso aqui, eu vou terminando aqui meu programa e agradecendo aí. Espero não ter ofendido ninguém por falar a verdade. Mas, como dizia nosso amigo professor Hélio, a verdade precisa ser dita, doa quem doer. Se alguém doeu aí, rapaz, passa remédio que sara. É, Jota, passa remédio que sara. Vou terminando aqui na sonoplastia aqui, o nosso amigo Jota, do outro lado, amiga de vocês, Maria José Zezé. Até... quinta-feira, se Deus nos permitir, um abraço para a Leira aí, que ela mirou aí, viu? Beijos, fiquem todos com Deus.

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2: 19 horas e 9 minutos.
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traz a tua memória agora, a tua casa. Aproveita esse momento, Mariano ainda. Traz a tua memória agora, cada cômodo da tua casa. Traz agora os teus familiares, aqueles também que não moram com você. Traz agora a tua memória. Coloca diante do Senhor agora, para que Nossa Senhora interceda, para que o Pentecoste dessa noite que vai acontecer sobre nós alcance também todos esses que você lembrou agora. E você vai cantar por eles a glória de Pentecostes.

0: toma posse do batismo no Espírito para os seus familiares? Sim ou não?
1: Sim.
0: Sim? Amém. Dá uma boa noite para quem está do seu lado aí. Dá um sorriso para essa pessoa. Se puder, pega na mão dessa pessoa, aperta e fala assim: Jesus te ama. Quem veio aqui pelo fogo do Espírito, diga eu.
1: Eu.
0: Você que está em casa também acompanhando pela Rádio Educadora.

0: Vou fazer o seguinte agora. Agora vou ver, deixar só os homens cantando agora. Bora, João, chega pra cá. Tô te vendo. Bora. Então assim, ó. Só os homens. E vai acontecer. Pera aí que a gente vai esperar os homens começar de novo.
1: Vai lá.
0: De novo, os homens. Os homens de casa também, viu?
1: Vai lá.
0: E vai.

agora o seguinte, ó. Vamos fazer o seguinte, a bateria continua assim, ó. Você vai fazer o seguinte, quando você cantar agora, canta com um sorriso, porque sorriso liberta, sorriso cura, amém? Talvez a gente tenha uma cura que precisa, talvez destrave esse sorriso seu. A gente está cantando muito sério, sim ou não? A gente está na casa do pai, sim ou não? A gente está na casa de nossa mãe, sim ou não? Então, por que está cantando sério desse jeito? Canta pra maninha, canta pra paiinho aí, bem bonito, tá bom? Estão sorrindo, viu? E se a pessoa do seu lado não sorrir, você dá um sorriso pra ele, ou então fecha a cara pra ele, que ele sorri na hora, tá bom? Vamos fazer o seguinte, olha pra quem tá do seu lado, fecha a cara pra ele assim, se tu não sorrir. Fala assim, se tu não sorrir, teu anjo da guarda não vai levar a tua oração pro céu. Pronto, agora todo mundo tem que sorrir, amém? Amém? Estão sorrindo na casa do paiinho e de maninha, vamos lá!

louvando o Senhor já com tuas palavras agora. Vá bendizendo o nome do Senhor. Reconheça que essa alegria que Ele derramou em nosso meio é porque Ele merece toda honra, toda glória e todo louvor para sempre. Vá bendizendo o nome do Senhor. Vá bendizendo o nome do Senhor. Vá exaltando com as suas palavras, dizendo: Jesus, tu és santo, maravilhoso e bendito para sempre. Santo para sempre é o teu nome, Jesus. Vamos, igreja, vá louvando o Senhor. Abre o teu coração para Ele. O Senhor já começou um trabalho em nosso meio, um trabalho de quebra de tristeza. Essa é a emoção que o Senhor me traz. Enquanto a gente rezava ali, o Senhor trazia vidas tortuosas sendo alinhadas, porque nessa noite é isso que Ele promete sobre nós, amém? Então louve o Senhor por isso, louve o Senhor por isso.

agora com os teus olhos fechados. Erga a tua mão direita e vai agora com as tuas palavras louvando a Deus. Vai dizendo: Jesus, tu és santo. Não. Vai, irmã, dizendo: Jesus, tu és belo. Tu és maravilhoso. Tu és, Senhor, extraordinário. Tu és, Jesus, magnífico. Vai louvando, irmãos. Vai bendizendo o Senhor que tudo pode. Como não louvar esse Deus que realiza em nós, que é tudo em nós, que por nós tudo faz, que nos livra de todas as dificuldades, o Criador de todas as coisas, aquele que é o nosso sopro, é o Espírito Santo, é o Senhor, é o nosso Deus. Por isso, irmãos, abre os seus lábios e vai dizendo: bendito seja o Senhor Jesus, louvado seja o Senhor, magnífico o teu nome. Irmãos, o Senhor quer ouvir a tua voz. Abre os teus lábios. Você está na casa do Pai, como disse o irmão, na casa da mãe. Então louve, louve, louve a Jesus. Bendiga o seu nome, diga que Ele é santo. Vai dizendo: tu és santo, Jesus. Santo, santo. Tu és justo, justo. Tu és forte. Vai glorificando esse Deus com as suas palavras. Vai dizendo que só Ele é único, só Ele é verdadeiro. Vai dizendo: tu és, Jesus, o meu Deus, o meu Senhor, o meu Rei, o único Rei, o supremo Rei, o supremo poder, a suprema glória. Pega o teu braço com toda a tua fé, com todo o teu entendimento nesta noite, irmãos. Nós nos reunimos aqui é para louvar a Deus, e Ele quer ouvir as nossas vozes. Ele quer ouvir a tua voz. Ele quer ouvir a tua entrega. Ele quer ouvir a tua prostração nesta noite. Se proste em louvor a Deus. Se proste em exaltação a Deus. Vai dizendo: eu te exalto, Jesus, pela tua grandeza, pelo teu poder, reconhecendo que o Senhor é tudo, Jesus, e que eu necessito de ti nesta noite. Por isso que eu te louvo, por isso que eu te bendigo, Jesus, por isso que eu exalto o teu nome, por isso que eu rendo glórias a ti, Jesus. Toda exaltação, toda prostração, todo conhecimento, Jesus, é dado a ti. Todo poder é dado a ti, Jesus. Nós te louvamos nesta noite, nós te bendizemos nesta noite, Jesus. Glorificamos e pedimos, Jesus, que o teu Espírito venha sobre nós, que o teu Paráclito venha em nós nesta noite. Agora pedimos ao teu Espírito que venha preparar o nosso coração para receber a tua palavra. Nós pedimos: Paráclito, venha sobre nós. Tu que és o nosso advogado, tu que és o nosso defensor, vem, Espírito Santo, sobre nós. Vem sobre nossas almas, nossa mente nesta noite. Prepara-nos, Jesus. Abre o nosso entendimento para que a tua palavra faça morada em nós, para que a tua palavra gere frutos em nós, para que a tua palavra gere transformação em nós. Vem, Paráclito, vem, defensor, vem, doce hóspede da alma, vem, promessa do Pai para nós, porque tu és, Jesus, tu és a promessa. Cante essa canção, irmãos. Cante essa canção, pedindo que o Espírito Santo prepare sua alma para receber a palavra de Deus, para receber a santa e poderosa palavra de Deus. Vem, Espírito Santo.

solte a sua voz. Deixe o Espírito Santo orar em você. Deixe o Espírito Santo fluir em você. Deixe o Espírito Santo tocar o seu coração nesta noite. Se você sabe, se você já ora,

Vai silenciando o teu coração agora, silenciando a tua voz, vai deixando a tua alma agora mergulhar no Espírito de Deus. Deixa o Espírito Santo fazer nesta noite, irmão. Deixa o Espírito Santo fazer nessa noite, irmão. Deixa Ele conduzir a tua vida. Deixa esse silêncio. Deixa Ele falar ao teu ser. Deixa Ele falar ao teu coração.

imagem que o Senhor traz em meu coração era de uma medida incompleta. E Jesus falava forte ao meu ser que até o final desta reunião de oração Ele quer completar, Ele quer preencher, Ele quer calcar, Ele quer completar. Tome posse desta graça. Isso que Jesus falou ao teu coração. E se Ele ainda fala ao teu ser, proclame no meio de nós.

vai agradecendo a Deus, meu irmão. Vai dizendo obrigado, Jesus, porque tu és o Deus da vitória. Tu és aquele que nos preenche, que nos completa. Tu és aquele que traz alegria no meio de nós. Nós cremos plenamente, Jesus. Te agradecemos.

0: queria convidar você a erguer a tua mão aqui para em direção ao nosso irmão, para que a Virgem Maria possa interceder por ele, para que o Espírito Santo possa colocar fogo em seus lábios, para ele possa anunciar para nós, conforme o desejo e a vontade do Espírito Santo. Entreguemos ele nas mãos da Virgem Maria. Ave Maria, cheia de graça, o Senhor é convosco. Bendita sois vós entre as mulheres, e bendito é o fruto do vosso ventre, Jesus. Santa Maria, Mãe de Deus, rogai por nós, pecadores, agora e na hora de nossa morte. Amém. Vocês, pais que estão aqui, o cantinho da criança está em funcionamento, gente. Pode levar o seu filho para lá para ser evangelizado. Amém?
1: Queridos irmãos e irmãs, boa noite. Meu nome é Gleison, sou da cidade de Brumado, faço parte do grupo de oração Arca da Aliança, Paróquia Bom Jesus. E é uma alegria muito grande poder estar aqui nessa noite para juntos louvar e bendizer o nome de nosso Senhor Jesus Cristo e meditar a palavra do Senhor. Gostaria de agradecer ao grupo de oração Sopro de Vida, na pessoa de Edson, né, por esse convite, pela oportunidade de poder estar aqui junto com vocês para rezar nessa noite, irmãos. O tema da pregação dessa noite é: a esperança está em Deus. E a palavra que nós iremos meditar nessa noite está na carta de São Paulo aos Romanos, no capítulo 8, versículos 18, seguinte, irmãos. Carta de São Paulo aos Romanos, capítulo 8, versículo 18, seguintes. Quem tem a edição da Ave Maria, página 1457. Amém? Assim nos diz a palavra de Deus, irmãos. Tenho para mim que o sofrimento da presente vida não tem proporção alguma com a glória futura que nos deve ser manifestada. Por isso, a criação aguarda ansiosamente a manifestação dos filhos de Deus. Pois a criação foi sujeita à vaidade, não voluntariamente, mas por vontade daquele que a sujeitou. Todavia, com a esperança de ser também ela libertada do cativeiro da corrupção, para participar da gloriosa liberdade dos filhos de Deus. Pois sabemos que toda a criação geme e sofre como que dores de parto até o presente dia. Não só ela, mas também nós, que temos as primícias do Espírito, gememos em nós mesmos, aguardando a adoção, a redenção do nosso corpo. Porque pela esperança é que fomos salvos. Ora, vê o objeto da esperança, já não é esperança, porque o que alguém vê, como é que ainda o espera? Nós, que esperamos o que não vemos, é em paciência que o aguardamos. Outro sim, o Espírito vem em auxílio à nossa fraqueza, porque não sabemos o que devemos pedir, nem orar como convém, mas o Espírito mesmo intercede por nós com gemidos inefáveis. E aquele que perscruta os corações sabe o que deseja o Espírito, o qual intercede pelos santos segundo Deus. Palavra do Senhor. Queridos irmãos e irmãs, a palavra de Deus que acabamos de ler, que se encontra na carta de São Paulo aos Romanos. Paulo, ele escreve essa carta por volta do ano 56, 58, depois de Cristo. Quando Paulo ele escreve essa carta, ele ainda não tinha visitado a comunidade em Roma, irmãos. Paulo estava em sua terceira viagem missionária em Corinto, e de lá, sabendo ele a situação que a comunidade, que a igreja em Roma estava passando, Paulo escreve essa carta para poder orientar os cristãos que ali viviam da importância de se viver na graça e a importância de perseverar na vida de oração, no caminho que nos conduz à salvação, irmãos. Irmãos, Paulo, ele divide a carta aos romanos em duas partes, irmãos. Uma, ele vai tratar sobre a doutrina. Paulo vai falar sobre graça, Paulo vai falar sobre fé. E em seguida, Paulo, ele vai orientar a comunidade romana, a igreja em Roma, como viver uma vida na presença do Senhor, como viver uma vida debaixo da graça de Deus, irmãos. E então Paulo, ele traz para a comunidade em Roma que, para que possamos viver uma vida em Deus, para que possamos viver debaixo da graça do Senhor, para que possamos alcançar a nossa salvação, é preciso caminhar segundo os ensinamentos de Jesus. Jesus Cristo é aquele que morreu na cruz por nós, pela remissão dos nossos pecados, e sem Ele não há salvação. A comunidade, a igreja de Roma, estava passando por um momento de tribulação. Existia ali conflitos, porque em Roma caminhava gentios, neoconvertidos ao cristianismo, e também caminhavam ali os judeus que haviam se convertido ao cristianismo. Então os dois povos que coexistiam entre si ali naquela comunidade começaram a discutir em relação à doutrina, porque os judeus neoconvertidos achavam que a salvação vinha dos judeus e que para ser salvo era preciso circuncidar-se. Os judeus ali, eles achavam que a salvação vinha simplesmente pela observação da lei. Paulo, ele vai ter um embate muito grande com os fariseus, com os judeus, justamente por conta disso, irmãos. Porque Paulo, ele vem trazer para a igreja que ali nascia, que a salvação, ela não vem por mérito humano, que a salvação não vem porque nós simplesmente observamos a lei de Deus. Era assim que os judeus daquela época pensavam, irmãos, que bastava observar a lei para que eu alcançasse a minha salvação. Mas Paulo, ele vem trazer um olhar diferente em relação a isso. E ele vem dizer que a salvação, ela é graça. Que Jesus Cristo, ele morreu na cruz para a remissão dos nossos pecados. E que a salvação, ela vem por nós pela graça de Deus. E então, irmãos e irmãs, além dessa discussão que existia entre os cristãos ali presentes, aquele povo vivia um momento de tribulação muito grande, porque os cristãos naquela época eram perseguidos. O imperador romano da época perseguia os cristãos, matava os cristãos, conduziam os cristãos para o Coliseu para serem devorados ali por animais. Então imagina aí, trazendo isso para a nossa realidade hoje, como é fácil ser cristão nos tempos de hoje. Qual é a perseguição que nós temos sofrido? Por mais que haja perseguição, essa perseguição, ela muitas vezes vem disfarçada. Mas o povo naquela época pagava com o preço do

se comparava à glória futura que iria se manifestar na vida dos perseverantes, na vida daqueles que alcançassem a salvação, irmãos. Em 2 Coríntios, amados irmãos e irmãs, a palavra de Deus vai dizer para nós que a tribulação presente nos proporciona um peso eterno de glória. O que que a palavra de Deus quer dizer para nós, amados irmãos e irmãs? Que o sofrimento pelo qual nós passamos, que as tribulações que nós enfrentamos na nossa caminhada, irmãos, nos prepara para a glória futura, para uma vida em Deus, irmãos. Mas nós temos aqui um grande embate. A humanidade hoje não quer passar por sofrimento mais. Nós queremos o Cristo, mas não queremos a cruz de Cristo. E o nosso caminho passa pela cruz. Jesus, ele não nos prometeu vida fácil nessa terra, irmãos. Jesus, ele disse para os seus discípulos: se queres me seguir, renuncie a si mesmo, tome a tua cruz e me siga. Hoje nós queremos seguir Jesus, nós queremos as glórias que Deus tem para nos oferecer, mas nós não queremos passar pelo sofrimento. E nós esquecemos que é no sofrimento que nós somos purificados, que é no sofrimento que nós crescemos em comunhão com Deus, irmãos. E quando paramos para refletir sobre essa questão, é preciso parar e analisar a nossa vida e nos perguntar se o sofrimento, se a tribulação que eu tenho passada tem gerado em mim frutos. Quantas pessoas que ao caminhar, que ao fazer uma caminhada em Deus, ao passar por sofrimento, pensam em abandonar, em pular do barco, em desistir da caminhada? Quantos que quando a tribulação bate a porta, vai buscar atalhos em seitas? Queridos irmãos, queridas irmãs, não existe salvação fora de Jesus Cristo, irmãos. Não existe salvação fora de Jesus. Todo sofrimento que nós passamos faz parte do plano divino para nos moldar a imagem e semelhança de Cristo. Em Eclesiásticos 2, a palavra de Deus diz para nós assim, irmãos: meu filho, se entrares para o serviço de Deus, permanece firme na justiça e no temor, e prepara a tua alma para a provação. Humilha o teu coração, espera com paciência, dá ouvidos e acolhe as palavras de sabedoria. Não te perturbes no tempo da infelicidade. Sofre as demoras de Deus. Dedica-te a Deus e espera com paciência, a fim de que no derradeiro momento tua vida se enriqueça. Aceita tudo o que te acontecer. Na dor, permanece firme. Na humilhação tem paciência, pois é pelo fogo que se experimenta o ouro e a prata. Queridos irmãos, queridas irmãs, o que a palavra de Deus vem trazer para nós nessa noite é de que nós precisamos suportar a tribulação presente, porque a glória que tem para nós futura não tem nada nessa vida que se compare, irmãos.

Enquanto rezava aqui, quando cheguei, a visão que o Senhor trazia em meu coração era de pessoas sofrendo, chorando, orando no quarto, já pensando em desistir porque a graça não chega. E o que o Senhor trazia em meu coração era de que Ele está olhando para as tuas dores, que Ele tem visto as tuas lutas, e que a vitória que tu espera está por vir. Permanecei firme no Senhor, porque Ele é o único que nos pode dar a salvação. Quando vim essa visualização ao meu coração, eu me recordei de Santo Antão, um santo que viveu, um monge que viveu no deserto, nos primeiros séculos da igreja, irmãos. Santo Antão, ele, em um determinado momento da sua vida, em que ele abandonou tudo para seguir Jesus, Santo Antão, ele buscou viver nas catatumbas, nos desertos. E em alguns santos da igreja, como Padre Pio, como Santo Antão, como São João Maria Vianney, Deus permitiu que o demônio agredisse verbalmente esses homens santos. E na vida de Santo Antão, durante um período da sua vida, ele apanhava do demônio. E Santo Atanásio, relatando a história de Santo Antão, vai dizer para nós que em um dos momentos da vida de Santo Antão, enquanto ele se encontrava numa catatumba, ele estava sofrendo, apanhando e lutando ali contra o demônio, e que depois de tanto clamar a Deus, que o céu, o teto daquela catatumba se abriu, uma grande luz entrou e expulsou a treva que ali estava atormentando aquele homem. E então Santo Antão, ferido, falou para Jesus: Senhor, por que demorastes tanto? E Jesus disse para ele: porque eu gosto de ver você lutar contra o inimigo de Deus. Irmãos, é na luta, é na dor, é no sofrimento que nós crescemos em nossa amizade com Deus, irmãos. É na luta, é na dor e no sofrimento que nós crescemos na nossa intimidade com Deus. Paulo, ele vai dizer na carta aos Romanos: tenho para mim que o sofrimento da vida presente não se compara com a glória que irá por vir. E ele continua dizendo que a criação foi sujeita à vaidade, não de forma voluntária, mas pela vontade de Deus que a sujeitou. O pecado original, irmãos, ele nos privou de uma vida de amizade com Deus. Os nossos primeiros pais, Adão e Eva, foram constituídos no grau de justiça original, de santidade original. Enquanto eles permanecessem na presença de Deus, eles não iriam experimentar a dor, não iriam experimentar o sofrimento e não iriam morrer. Mas tentado pela serpente, depois de pecar, eles afastaram da presença de Deus. O catecismo da Igreja Católica diz para nós que Deus descia todos os dias no jardim do Éden para falar com Adão. O homem via Deus face a face, igreja. Mas o pecado original tirou tudo isso do homem. E a palavra de Deus diz para nós que o Senhor colocou dois querubins com espada de fogo protegendo o jardim do Éden para que o homem não ali voltasse. E somente em Jesus Cristo, depois de sua morte e ressurreição, que o homem passa a ter livre acesso ao céu novamente, irmãos.
Somente em Jesus Cristo nós passamos a ter livre acesso ao céu. Precisamos compreender, igreja, que não há outro caminho na nossa vida que nos levará à salvação a não ser caminhar em Cristo. Nós vivemos num corpo pecaminoso, sim, corrompido pelo pecado. A nossa carne, ela anseia pelo pecado, irmãos. Nós travamos uma batalha todos os dias na nossa vida entre a nossa carne e o nosso espírito. E quem nós alimentamos falará mais forte em nós. E nós precisamos nos decidir por Jesus, irmãos. Não existe bondade nenhuma no coração humano. Toda bondade que há em nós vem de Deus. Toda bondade que há em nós vem de Deus. O mundo tem nos oferecido muitas coisas que são prazerosas aos olhos. O mundo tem nos oferecido muitas coisas. Mas tem uma coisa que o mundo não pode nos oferecer, que é a nossa salvação. O mundo, ele nos oferece uma falsa liberdade. Mas a verdadeira liberdade vem de estar na presença de Deus. A verdadeira liberdade do ser humano está em estar na presença de Deus. Paulo compreendeu isso depois de ter ido na lama do pecado. E tantos outros santos na história da igreja, irmãos. Santo Agostinho vai dizer para nós que até a nossa vontade de estar na presença do Senhor vem da graça de Deus em nós. Não é mérito nosso, irmãos. E se a gente quer ver o quão miserável nós somos, é só se afastar um pouquinho da presença do Senhor. Irmãos, eu vivi um período na minha vida, há 10, 12 anos atrás, eu bebia todo final de semana, saía para bares, com os colegas, com os amigos. Em alguns momentos, eu ia para a Santa Missa, não comungava porque eu ia sair para beber em seguida. E então eu casei e continuei levando a minha vida bebendo. E muitas vezes bebendo de forma desregrada. Passou um tempo, com menos de um ano de casado, eu cheguei a discutir com minha esposa algumas vezes. Dormi separado da cama em menos de um ano de casado por conta da bebida. Certo dia à noite, estava com os amigos, enchendo a cara, minha esposa também estava, as esposas dos meus amigos. E eu já falo alto por natureza, quando eu bebia eu falava mais alto ainda. De 10 palavras que eu falava, 7 eram palavrões. Tinha uma boca muito porca. E aí comecei a discutir com minha esposa, ainda no restaurante, na churrascaria, indo embora de moto por volta de 2 horas da manhã. Discutindo com ela, coloquei ela para descer da moto na madrugada, em um lugar isolado na cidade onde eu moro. Gritei com ela. Ela desceu a pé a rua, uma distância mais ou menos de uns 200 metros. Depois eu gritei com ela novamente, coloquei ela para subir na moto em casa. Falei outros horrores para ela. E no dia seguinte, quando eu acordo de ressaca, eu fui refletir aquilo que eu havia feito com ela. E então eu... houve outros ocorridos, não tão graves como esse, naquela noite, de chegar ao ponto de eu colocar ela para descer da moto aquela hora da noite, na rua. Mas eu comecei a refletir que se eu não parasse de beber,

0: saber que eu iria acabar com o meu casamento, porque mulher nenhuma iria me suportar. E eu tenho na minha família problemas com bebida na minha raiz, na minha árvore genealógica. Na família da minha mãe, eu tinha um tio que quando ele bebia, os filhos saíam tudo de casa. Ele já agrediu os filhos fisicamente. Na família do meu pai também a gente tem problema com bebidas. Eu tinha um tio que ele surtou por causa da bebida e começou a andar pelo mundo. O meu pai, quando bebia, fechava bares lá em Brumado, brigando. Chegava em casa querendo pegar facas e outras coisas para ir para a rua brigar. Minha mãe tem arritmia cardíaca, sofria, eu ainda pequeno. Sofria também vendo aquilo. Ela trancava a porta e escondia a chave para que ele não saísse para a rua. Eu, por volta dos 11 anos, eu vi meu pai dando um coma alcoólico e minha mãe chegar e falar assim: teu pai morreu. Então, assim, na minha árvore genealógica a gente tem problemas com bebida. E eu fui refletir que a bebida, eu já não controlava mais a bebida estava me controlando. Então eu comecei a buscar uma caminhada em Cristo de forma sincera e verdadeira. Porque até então eu ia para a igreja, mas entrava no ouvido e saía no outro, tudo aquilo que eu ouvia. E então só depois de fazer uma experiência sincera e verdadeira com o Senhor, foi que eu deixei a bebida. Já faz 10 anos que eu não bebo mais, para a honra e glória de nosso Senhor Jesus Cristo. Irmãos, não existe bondade em nosso coração, irmãos. É Jesus quem nos salva. Algumas coisas que nós passamos na nossa vida servem para que a gente possa refletir e nos aproximar de Deus, reconhecendo-o como nosso Senhor, como nosso Salvador. Paulo, ele mergulhou na lama do pecado, mas Paulo, ele compreendeu que não existe salvação sem Jesus. Paulo, ele traz na carta aqui aos Coríntios o seguinte, que até eles, até aqueles que vivem no Espírito, gememos em nós mesmos aguardando a adoção e a redenção do nosso corpo. O que é que Paulo quis dizer para nós? É que mesmo trilhando uma caminhada em Deus, mesmo reconhecendo Jesus como nosso Salvador, que não basta só o reconhecer, é preciso viver uma vida de discípulo fiel ao Senhor. Não basta somente reconhecer que Jesus é o Senhor, ele precisa de fato ser o nosso Senhor. E ele será o nosso Senhor se nós vivermos uma vida santamente. Santo Agostinho, ele tinha uma frase que dizia assim: se queres cantar louvores a Deus, sede vós mesmos o canto que ides cantar. Você será o seu maior louvor se viver a vida santamente. Nós seremos o maior louvor a Deus, o maior louvor que nós podemos ofertar ao Senhor é viver uma vida de santidade, uma vida que agrada a Deus, irmãos. Paulo, ele tinha um espinho na sua carne. A Bíblia não diz o que era esse espinho que Paulo tinha, mas a palavra de Deus diz que Paulo rogou 3 vezes a Deus que tirasse o espinho da carne dele. E o Senhor respondeu para Paulo: minha graça te basta, Paulo. São João Crisóstomo vai dizer para nós que esse espinho na carne de Paulo eram as pessoas e as perseguições que Paulo enfrentou na sua missão de evangelizar. Santo Agostinho vai dizer para nós que o espinho que Paulo tinha na carne estava ligado às tentações interiores e principalmente às ligadas à carne. Irmãos, Paulo, ele lutou e combateu toda a tribulação que ele passou. Em nenhum momento da sua vida ele desviou o seu olhar de Jesus. Reconhecer Jesus como nosso Senhor e como nosso Salvador é não desviar os nossos olhos dele, mas viver uma vida na sua presença. Paulo tinha tamanha convicção disso, irmãos. E por que eu estou falando tanto de Paulo hoje? Porque ele é um exemplo a ser seguido, de alguém que mergulhou na lama do pecado, mas que ao reconhecer Jesus como seu Senhor e como seu Salvador, teve a vida transformada por Deus. Paulo tinha tanta convicção da importância que era e da necessidade humana de estar na presença de Deus para alcançar a salvação, que em 1 Coríntios 9:27 Paulo diz para a igreja: ao contrário, castigo o meu corpo todo dia e o mantenho em servidão, de medo de vir eu mesmo a ser excluso do paraíso depois de levar a salvação a todos. Paulo tinha medo, irmãos, de no dia em que ele fosse chamado dessa terra, ele não se encontrar na presença de Deus, na graça, e ser excluído da salvação. Paulo tinha medo de ser excluído da salvação. É por isso, amados irmãos e irmãs, que nós precisamos compreender que para que a gente possa alcançar a salvação que nos foi dada por Jesus, eu preciso viver uma vida no Espírito. Somente vivendo uma vida no Espírito, nós iremos caminhar na presença do Senhor. E viver uma vida no Espírito aqui não é orar em línguas, não é somente vir ao grupo de oração, não é ir à igreja todos os domingos somente. Aquele que vive a cultura de Pentecostes, aquele que vive a vida no Espírito, é aquele que de fato vive as virtudes do Espírito Santo na sua vida. Precisamos compreender que estar na igreja nem sempre é estar em Cristo, irmãos. E que o fato de louvar, que o fato de orar em línguas, que o fato de pregar ou de cantar não necessariamente nos faz homens e mulheres cheios do Espírito Santo. O que nos faz cheios do Espírito Santo é viver uma vida que agrada ao Senhor. Os santos compreenderam isso. Os santos compreenderam o que é viver uma vida no Espírito. O que é viver uma vida de santidade. Porque somente os santos verão a Deus. Para alcançar a minha salvação, eu preciso ser santo. Eu preciso viver uma vida de santidade. Eu preciso viver uma vida no Espírito. E a santidade, irmãos, nada mais é do que crescer no amor e na caridade. A doutrina de santidade é viver no amor e na caridade. É amar Jesus na pessoa do outro. É fácil, irmãos, vir para a adoração e adorar Jesus no ostensório, no sacrário. Agora, o difícil é amar Jesus na pessoa do outro. É amar Jesus principalmente naquele que pisa no nosso carro. Aqueles que nos perturbam e que tiram a nossa paz. Sem vida no Espírito, irmãos, não há salvação. Sem vida no Espírito, não há salvação. A esperança que Paulo cita na carta aos Romanos é a de que um dia nós devemos possuir a glória de Deus, irmãos. De que um dia nós iremos possuir a glória de Deus. Essa esperança que está escondida aos nossos olhos e que a gente só consegue vê-las com os olhos da fé. Irmãos, se não houver fé, se não houver esperança em nós, de nada adianta a nossa caminhada. Porque o que nos impulsiona a sermos homens e mulheres melhores é a esperança de um dia adentrar na vida eterna na presença de Deus. O que nos impulsiona a sermos melhores é isso. Andar na fé, irmãos, é permitir que o Espírito de Deus nos molde à imagem e semelhança de Jesus. Andar na fé é permitir que o Espírito Santo nos molde à imagem e semelhança de Deus. Existe uma escultura chamada Nossa Senhora de Pietá. Existe uma cultura chamada Nossa Senhora de Pietá. Quem conhece essa escultura, levanta a mão, por favor. Na Canção Nova tem uma réplica dessa escultura. E nessa escultura, Nossa Senhora, ela está segurando Jesus, que tinha acabado de ser descido do lenho do madeiro. Quem pintou essa escultura foi Michelangelo, lá na Idade Média, no Renascimento. O Papa da época, que eu não me recordo o nome, pediu Michelangelo para esculpir a imagem Nossa Senhora de Pietá. Então Michelangelo pegou mármore, começou a esculpir, e quando ele concluiu a obra-prima, ele mandou chamar o Papa para poder entregar. E diz a história que quando o Papa olhou para aquela imagem, que o Papa falou assim: Michelangelo, que beleza, que maravilha é as imagens que você faz. Como você consegue fazer uma obra de tamanha perfeição e beleza? E então Michelangelo olhou para o Papa e disse assim: quando alguém me dá uma pedra para esculpir algo, quando eu olho para aquela pedra, eu vejo a imagem que eu preciso fazer, e eu só tiro os excessos do mármore para entregar aquilo que me pede. O Espírito Santo na nossa vida também é assim, irmãos. Quando o Espírito Santo olha para nós, ele nos vê a imagem e semelhança de Deus. E se nós nos permitimos ser moldados por ele, ele começa a tirar os excessos que há em nós para nos tornar a imagem e semelhança de Jesus, irmãos. Se nós nos permitimos ser imagem e semelhança de Deus, irmãos, nós iremos adentrar no céu e alcançaremos a nossa salvação. Precisamos nos esforçar para permanecer na graça do Senhor, porque não há salvação longe de Jesus, irmãos. Precisamos fazer valer a pena. Jesus, ele fez a parte dele. Com a sua morte e ressurreição, o véu do templo se rasgou, e a criação que antes não podia ir até Deus passa a ter novamente livre acesso aos céus. Agora nós precisamos fazer a nossa parte, caminhar na graça, perseverar para viver uma vida em Deus. Paulo compreendeu isso, irmãos. E nós precisamos, assim como Paulo, buscar viver uma vida na presença do Senhor, para que um dia assim como Paulo, a gente possa dizer: combati um bom combate, terminei a minha carreira, guardei a fé. Queridos irmãos e irmãs, te convido a ficar de pé neste momento, de fechar os teus olhos, e que você possa refletir, falar com Deus aquilo que você precisa tirar, abandonar, deixar para trás, para viver uma vida na presença do Senhor, para viver na graça de Deus, irmãos. Talvez aquilo que você precisa abandonar, você acha que é algo impossível e que sozinho você não consegue. E quem disse que você precisa lutar sozinho? Peça a Deus, peça a Jesus neste momento, que Ele possa te ajudar a vencer o teu vício, que Ele possa ajudar a vencer aquilo que tem te afastado da presença dEle, tem te impedido de viver verdadeiramente na presença do Senhor. Que possamos pedir a Deus nessa noite a graça de viver na presença dEle. Senhor Jesus, dai-nos a graça, Senhor Jesus, de viver na Tua presença, de Te servir e de dar testemunho, Senhor, com a nossa vida, e de ser reflexos do Teu amor na humanidade, Senhor Jesus. Senhor Jesus, que Tu possas nessa noite, Senhor Jesus, abrir o nosso coração, e que Tu possas reinar, Senhor, Tu possas sentar no trono do meu coração, lugar que pertence a Ti, Senhor. Quantas vezes eu quis conduzir a minha vida da minha maneira, Senhor Jesus, mesmo sabendo que eu estava errado, mas nessa noite, Senhor, eu quero voltar para os Teus braços. Nessa noite, Senhor Jesus, eu quero caminhar verdadeiramente na Tua presença e Te servir, Jesus.
1: Vamos escutar essa canção. Diante da palavra proclamada, eu convido você a ir deixando o Espírito Santo tocar em seu coração, deixando Ele realizar em tua vida, deixando Ele te dar força, perseverança para vencer todas as dificuldades. Porque, como disse a palavra, a glória que há de vir será extraordinária, irmãos. É a palavra que diz para nós, é o Cristo que diz para nós através de São Paulo nesta noite. Convido você, com os olhos fechados, cantar esta canção e reflita na fé profundamente no Espírito Santo. Cantemos. Se você sabe, canta junto, ora junto. Vamos cantar.
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você agora é abrir os seus lábios. Vai dizendo: Jesus, eu sei, eu creio, eu tomo posse, Jesus. Eu sei que tudo aqui é luta, tudo aqui é dificuldade, Jesus. Tudo aqui é batalha. E eu irei, Jesus, batalhar. Vai dizendo, irmão. Eu irei lutar, Jesus, porque eu quero conquistar a glória que a tua palavra disse nesta noite. Vai dizendo, meu irmão, eu quero, Jesus, eu desejo o céu. Eu quero conquistar a tua glória, Jesus. Vai dizendo, irmãos, vem Espírito Santo. Ajuda-me, Senhor, a viver as minhas lutas. Ajuda Espírito Santo a viver as minhas batalhas. Vai usando as suas palavras, irmãos. Vai usando os seus lábios agora, a sua língua, e dizendo: Espírito Santo, ajuda-me a perseverar em meio às dores, em meio às dificuldades, em meio às lutas. Irmão, está difícil. Você acha que está difícil? Acredite, creia, porque é a palavra de Deus proclamada para nós nesta noite, que o que há de vir é extraordinário. O que há de vir é muito maior do que toda dor, toda dificuldade, toda luta que você tem passado. E foi o que essa canção disse: se aqui perseguido eu não for, sinceramente um cristão não sou. Nós passamos por lutas, o irmão pregou para nós nesta noite. Paulo passou por lutas e não desistiu. Faltava o seu olhar para Cristo. Diga: eu creio em ti, Jesus. Eu persevero em ti nesta noite. Eu me abandono em ti nesta noite. Eu me lanço em teus braços nesta noite, Jesus, porque eu anseio o céu. Irmãos, diga que você anseia o céu. Diga que você deseja o céu nesta noite. Diga que você quer o céu e que você vai passar. E que você vai vencer as tribulações. Que você vai vencer as dores, as angústias, as tentações que nós enfrentamos. Mas é preciso querer. É preciso abrir os lábios. É preciso ter, irmãos, um desejo profundo. Diga para o Senhor nesta noite que você quer, que você deseja, que você deseja verdadeiramente ser um cristão. Irmãos, e ser um cristão é tomar posse das lutas, é tomar posse das dificuldades, porque você sabe que junto contigo tem um Cristo para vencer contigo. Junto contigo tem um Deus Santo que pode em você, que é vitorioso, que é supremo, que é o Rei dessa glória. Que há de vir, Ele é o Rei. Então diga: Senhor, eu creio. Jesus, está difícil, mas eu acredito que essa dor vai passar. Vai dizendo, irmãos. Quantos de nós temos dores, temos angústias, temos batalhas em nossas casas, em nossas famílias? Mas você tem que proclamar com fé, profundamente nesta noite. Você deve fazer isso. Eu creio, Jesus, que esta dor não é nada com aquilo que o Senhor tem para mim. Eu creio, Jesus, que essa dor é nada diante do extraordinário que o Senhor tem para mim. Mesmo não podendo ver face a face, mesmo não podendo te contemplar ainda, Jesus, porque estou aqui, mas eu acredito, eu anseio, Jesus. Eu temo. Irmãos, precisamos temer. Como o irmão disse para nós, Paulo temia de chegar a sua hora, é de não poder estar na glória de Deus, saborear a presença de Deus, estar face a face com Deus. Vai dizendo, irmãos, eu quero, Jesus, eu desejo, eu confio, eu quero perseverar, eu irei vencer, Deus, porque eu sei que o Senhor está comigo, eu sei que o teu Espírito age em mim, eu sei que o seu Espírito toca em mim, Jesus. Eu creio plenamente, Jesus, e eu quero perseverar, eu vencerei no poder do teu nome, Jesus. Vai dizendo, irmãos, com confiança: eu vencerei, Jesus, no poder do teu nome. Eu creio, Jesus. Eu creio, Jesus, como esta canção diz, que viver para mim é Cristo, viver para mim é estar em ti, Jesus, viver para mim é estar em ti, ó Cristo. Por isso vai orando, irmão, vai dizendo: eu confio, Jesus, eu anseio, eu espero, eu quero perseverar e alcançar esta glória no dia que eu for chamado. Eu acredito, Jesus.

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A imagem que o Senhor trazia no meu coração é que muitos de nós estavam olhando para baixo, olhando para a dor, olhando para a tristeza, para o sofrimento. Mas como o irmão disse, como ele trouxe, está na palavra de Deus. Se você voltar o seu olhar para Cristo e ainda assim ver o sofrimento, passar por ele, aceite, creia que tudo isso vai passar. E com teu olhar nele, tu vai superar. Eu sei que muitos de nós aqui nesta noite, eu sei que você está dizendo, meu sofrimento é pesado. Mas irmãos, não olhe para baixo, não olhe para ele, mas olhe agora para o Cristo. Volte o seu olhar para o olhar do Cristo. Foque o seu olhar no Cristo. E olhando para o Cristo, ainda assim, você consegue enxergar o teu sofrimento. Mas creia, agarre na mão dele. Se você tem sido perseguido, se o sofrimento tem chegado na tua vida de várias formas, através da doença, talvez a falta de dinheiro na tua casa, talvez uma dificuldade financeira na tua casa, talvez é no trabalho que você está passando uma dificuldade, enfim, não olhe para baixo olhando para essa dor, mas olhe para cima, para o Cristo. É assim que a palavra de Deus nos ensina, olhar para o Cristo, olhar para o alto, aspirar as coisas do alto. Como assim estar na terra e aspirar as coisas do alto? É assim que nós passamos as perseguições. Tome posse, tome posse. Jesus quer arrancar de nós todo este espírito de fraqueza. A palavra diz que Jesus manifestou

nesta noite. Tome posse. Tome posse. Vamos cantar mais uma vez o refrão: viver para mim é Cristo. Canta junto. Canta nesta noite, com o profundo do teu coração, tomando posse desta palavra, do que foi proclamado.

0: teus olhos fechados. Erga o teu braço. Erga o teu braço direito e vai dizendo assim: obrigado, Jesus.
1: Obrigado, Jesus.
0: Por tu, Jesus, conquistar, prometer, entregar para nós a tua glória, o teu extraordinário. Entregar para nós o céu. Eu quero, Jesus. Eu desejo. Eu irei conquistar, mesmo perseguido, mesmo sofrido, mesmo lutando, mesmo na dor, mesmo na angústia, eu conquistarei, Jesus, a coroa da vitória. Vai dizendo obrigado, Jesus, por esta noite. Obrigado pelas tuas maravilhas. Vai dizendo, irmãos, obrigado por este momento. Obrigado pela minha casa, minha família. Obrigado por estar aqui. Obrigado por poder te louvar, por respirar.